0: As escolhidas vão integrar-se numa mostra digital se apresentar a 27 de outubro. As candidaturas estão abertas até 15 de outubro. O Académico de Viseu joga este domingo em Barcelos pelas 8h30 da noite, frente ao Gil Vicente, onde vai procurar a primeira vitória na temporada da Primeira Liga de Futebol. É a quinta jornada do campeonato, com os vizinhenses a chegarem a Barcelos com 2 pontos, fruto de empates a 2 golos na Luz e também na Madeira, com o Marítimo, enquanto em casa foram derrotados por 1-0 pelo Santa Clara e por 3-0 pelo Futebol Clube do Porto. Pela frente vai estar o atual 6º classificado, com 7 pontos somados em 3 partidas, ainda sem qualquer derrota. João Vicente venceu em casa o Rio Ave por 1-0, adiou na 2ª jornada o jogo em Braga e na 3ª recebeu e bateu o Casa Pia por 2-0. Na ronda passada foi empatar sem golos a Famalicão. João Vicente, Académico de Viseu, este domingo, 8h30 da noite, para seguir com o relato na Estação Diária. 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
2: 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Previsão do estado do tempo para as próximas 24 horas. O Instituto Português de Mar e da Atmosfera está a prever para o distrito de Viseu céu pouco nublado ou limpo, apresentando períodos de maior nubosidade ao longo do dia, com possibilidade de ocorrência de aguaceiros e trovoada. O IPMA está ainda a prever vento fraco a moderado, soprando por vezes forte nas terras altas e uma pequena descida das temperaturas nas regiões do interior, com o mercúrio dos termómetros a chegar aos 33 graus de máxima e a mínima a registrar durante a noite valores perto dos 20 graus no distrito de Viseu.
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1: 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Estes são os primeiros minutos desta emissão Superestação na Estação Diária. Abrimos com o som nacional e já a seguir fica com uma supernova para ouvir com muita atenção.
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4: São estes alguns dos temas que vamos desenvolver no Desporto da Estação Diária. Na Liga 2, o Tondela recebe este sábado pelas 11 horas o Futebol Clube Porto B e quer quebrar uma série de resultados negativos com 3 derrotas nas últimas 3 partidas do campeonato. Viseu recebe este domingo, dia 6 de setembro, a Supertaça Feminina de Futebol, que vai colocar frente a frente o Benfica e o Futebol Clube do Porto, e a venda de bilhetes em Viseu já está disponível. Os sub-19 do Académico de Viseu recebem este sábado pelas 17 horas o Famalicão, em jogo da 4ª jornada da 1ª Divisão Nacional de Júniores. O Pavilhão Cidade de Viseu recebe este fim de semana o 3º Torneio Futsal Cidade de Viseu, competição que junta 4 equipas, entre as quais a nova formação do Futebol Clube do Porto. Agora é só ficarem atentos ao desenvolvimento destes e outros temas no Desporto da Estação Diária. 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

0: 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Estação Diária. 1h30, avançamos para o desporto. 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
1: Na Liga 2 de Futebol, o Tondela recebe este sábado pelas 11 da manhã o Futebol Clube do Porto B e quer quebrar uma série de resultados negativos com 3 derrotas nas últimas 3 partidas do campeonato. O jogo abre a quinta jornada, vai ser apitado por Ricardo Baixinho, o VAR vai ser Hélder Malheiro. Um jogo entre duas equipas na zona baixa da tabela, com o Tondela no 14º lugar e o Futebol Clube do Porto B logo a seguir, ambos com 3 pontos. Os auriverdes, Canizares e Cícero estão de regresso às opções de Ricardo Costa depois de cumprida a suspensão de um jogo na sequência dos cartões vermelhos que viram na partida com a Académica. Viseu recebe no próximo domingo, dia 6 de setembro, a Supertaça Feminina de Futebol, que vai colocar frente a frente o Benfica e o Futebol Clube do Porto, e a venda de bilhetes em Viseu já está disponível. O encontro está marcado para as 5h15 da tarde de domingo, no Estádio Municipal de Fontelo, entre as encarnadas, que são campeãs nacionais e vencedoras da Taça de Portugal, onde bateram na final o Futebol Clube do Porto, atual campeão da 2ª Divisão, e que na nova época se vai estrear no principal escalão. Os bilhetes com preço único de 5€ estão à venda e depois das plataformas dos clubes estão agora disponíveis na loja do Académico de Viseu, no Palácio de Gelo Shopping e também no posto de turismo na Rua Formosa. No domingo, dia da partida, a bilheteira do Estádio do Fontelo vai abrir pelas 10 da manhã, caso ainda haja bilhetes disponíveis. Os sub-19 do Académico de Viseu recebem este sábado pelas 5 da tarde o Famalicão, em jogo da 4ª jornada da 1ª Divisão Nacional Júniores. Encontro marcado para as 5 da tarde no Campo 1º de Maio no Fontelo, frente ao atual 5º classificado da Série 1, com 4 pontos e uma partida em atraso. Os famalicenses chegam a Viseu depois de uma derrota por 1-0 com Gil Vicente, um empate a uma bola em Guimarães e um triunfo por 3-2 em Moreira de Cónegos frente ao Moreirense. Já os júniores do Académico de Viseu fazem a 4ª partida da temporada, onde contabilizam um empate a um golo em Vila de Conde frente ao Rio Ave, uma derrota caseira por 2-0 frente ao Sporting Braga e uma derrota por 1-0 em Barcelos com o Gil Vicente. O pavilhão Cidade de Viseu recebe este fim de semana o 3º torneio Futsal Cidade de Viseu, competição que junta 4 equipas, entre as quais a nova formação do Futebol Clube do Porto. O torneio, organizado pelo Viseu 2001, arranca no sábado com os comandados do Real Almeida a defrontarem os Dragões às 4h30 da tarde. Às 6h30 vão jogar Lusitânia, Lourosa e Caxinas, Poça da Barca. No domingo, o jogo para definir 3º e 4º classificados vai ser às 13h30 da tarde e a final às 17h45. O bilhete custa 5€ para não sócios, 2€ para sócios do Viseu 2001 e dá acesso a todas as partidas. A informação do desporto atualizada em Estação Diária Jornal.sapo.pt e também no site da Estação Diária Rádio em 968.fm.
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2: Previsão do estado do tempo para as próximas 24 horas. O Instituto Português de Mar e da Atmosfera está a prever para o distrito de Viseu céu pouco nublado ou limpo, apresentando períodos de maior nubosidade ao longo do dia, com possibilidade de ocorrência de aguaceiros e trovoada. O IPMA está ainda a prever vento fraco a moderado, superando por vezes forte nas terras altas e uma pequena descida das temperaturas nas regiões do interior, com o mercúrio dos termómetros a chegar aos 33 graus de máxima e a mínima a registrar durante a noite valores perto dos 20 graus no distrito de Viseu.
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3: Mais um grande som house na Estação Diária. Sabemos que os grandes apreciadores do house e eletrónica agradecem. Para já, fica aí com uma pequena amostra daquilo que temos preparado para mais logo. 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
1: Vem aí informação atualizada na Estação Diária, com o Diário da Estação. São as notícias em destaque em 96.8. Deixa de ficar.

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0: São estas algumas das notícias que vamos destacar na edição do dia do Diário da Estação. A Câmara de Viseu aprovou o lançamento de concursos para a requalificação de 3 escolas do concelho num investimento total de cerca de 1,9 milhões de euros suportado pelo Orçamento Municipal. Os combustíveis voltam a subir a partir de segunda-feira e de forma acentuada, indicam estimativas do setor da distribuição. Estão abertas as inscrições para o desafio fotográfico Mundo Rural Olhares do Centro, promovido pela CCDR Centro e aberto a fotógrafos amadores e profissionais. Está a decorrer até ao final do dia do domingo a 22ª edição do Caramulo Motor Festival, no que promete ser a melhor edição de sempre em participantes e número de visitantes. Agora é só ficarem atentos ao desenvolvimento destes e outros temas no Diário da Estação. 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
1: Duas horas.
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4: A Câmara de Viseu aprovou o lançamento de concursos para a requalificação de três escolas de concelho, num investimento total de cerca de 1,9 milhões de euros, suportado pelo Orçamento Municipal. Previstas obras para a Escola Básica Rolando de Oliveira, em Abraveses, com um custo de 807 mil euros, ainda o Jardim de Infância de Rio de Loba, orçado em 409 mil, e a Escola Básica e Jardim de Infância Aquilino Ribeiro, em Viseu, com uma obra estimada em 673 mil euros. O Presidente da Câmara, João Azevedo, adiantou que estão também a decorrer pequenas obras de reabilitação noutros estabelecimentos de ensino do Conselho de Viseu. O autarca referiu ainda que estão em conclusão as obras das escolas Azeredo, Perdigão e Dom Duarte, financiadas pelo PRR, num investimento de 7,6 milhões de euros. No total, os investimentos em equipamentos escolares previstos para o atual mandato deverão atingir, segundo o autarca, cerca de 15 milhões de euros. Viseu vai ter este ano letivo cerca de 13 mil alunos entre o pré-escolar e o ensino profissional. Os combustíveis vão voltar a subir a partir de segunda-feira e de forma acentuada, indicam estimativas do setor da distribuição. O gasóleo simples pode subir até cerca de 15 cêntimos por litro e a gasolina 95 em 10 cêntimos. A subida é justificada pela valorização do barril de crudo e também dos refinados no mercado de Roterdão, bem como pela instabilidade no Médio Oriente. Foi ainda amplificada pela descida do euro face ao dólar, moeda de referência no comércio de petróleo. Estão abertas as inscrições para o desafio fotográfico Mundo Rural Olhares do Centro, promovido pelo CCDR Centro e aberto a fotógrafos, amadores e profissionais. A iniciativa quer reunir imagens dos territórios rurais da região centro, entre os quais o Distrito de Viseu, distribuídas por quatro temas: terra e trabalho, gente do centro, paisagem e património e mesa e convívio. Cada participante pode submeter até três fotografias da sua autoria. As imagens escolhidas vão integrar uma mostra digital, se apresentar a 27 de outubro. As candidaturas estão abertas até 15 de outubro. O Académico de Viseu joga este domingo em Barcelos pelas 8h30 da noite, frente ao Gil Vicente, onde vai procurar a primeira vitória na temporada da Primeira Liga de Futebol. É a quinta jornada do campeonato, com os vizinhenses a chegarem a Barcelos com 2 pontos, fruto de empates a 2 golos na Luz e também na Madeira, com o Marítimo, enquanto em casa foram derrotados por 1-0 pelo Santa Clara e por 3-0 pelo Futebol Clube do Porto. Pela frente vai estar o atual 6º classificado, com 7 pontos somados em 3 partidas, ainda sem qualquer derrota. João Vicente venceu em casa o Rio Ave por 1-0, adiou na segunda jornada o jogo em Braga e na terceira recebeu e bateu Casa Pia por 2-0. Na ronda passada foi empatar sem golos a Famalicão. Gil Vicente, Académico de Viseu, este domingo, 8h30 da noite, para seguir com o relato na Estação Diária. Toda a informação atualizada em estaçãodiariojornal.sapo.pt, as notícias também no site da Estação Diária Rádio em 968.fm.
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2: 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Previsão do estado do tempo para as próximas 24 horas. O Instituto Português de Mar e da Atmosfera está a prever para o distrito de Viseu céu pouco nublado ou limpo, apresentando períodos de maior nubosidade ao longo do dia, com possibilidade de ocorrência de aguaceiros e trovoada. O IPA está ainda a prever vento fraco a moderado, soprando por vezes forte nas terras altas e uma pequena descida das temperaturas nas regiões do interior, com o mercúrio dos termómetros a chegar aos 33 graus de máxima e a mínima a registrar durante a noite valores perto dos 20 graus no distrito de Viseu.
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1: Estás na Estação Diária e estás muito bem. Abrimos com sons nacionais, música sem parar a toda a hora. A seguir tenho preparado para ti uma supernova. Superestação na Estação Oficial Viseu. Volto já a seguir em 96.8 FM. Até já.
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1: Informação de meia e meia hora aqui na tua estação diária. Estamos quase em cima da hora para dar lugar ao desporto. São as notícias em destaque em 96.8. Fica por aí, até já.
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4: 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São estes alguns dos temas que vamos desenvolver no Desporto da Estação Diária. Na Liga 2, o Tondela recebe este sábado pelas 11 horas o Futebol Clube Porto B e quer quebrar uma série de resultados negativos com 3 derrotas nas últimas 3 partidas do campeonato. Viseu recebe este domingo, dia 6 de setembro, a Supertaça Feminina de Futebol, que vai colocar frente a frente o Benfica e Futebol Clube do Porto, e a venda de bilhetes em Viseu já está disponível. Os sub-19 do Académico de Viseu recebem este sábado pelas 17 horas o Famalicão, em jogo da 4ª jornada da 1ª Divisão Nacional de Júniores. O Pavilhão Cidade de Viseu recebe este fim de semana o 3º Torneio Futsal Cidade de Viseu, competição que junta 4 equipas, entre as quais a nova formação do Futebol Clube do Porto. Agora é só ficarem atentos ao desenvolvimento destes e outros temas no Desporto da Estação Diária. 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
3: Na Liga 2 de Futebol, o Tondela recebe este sábado pelas 11 da manhã o Futebol Clube do Porto B e quer quebrar uma série de resultados negativos com 3 derrotas nas últimas 3 partidas do campeonato. O jogo abre a quinta jornada, vai ser apitado por Ricardo Baixinho, o VAR vai ser Hélder Malheiro. Um jogo entre duas equipas na zona baixa da tabela, com o Tondela no 14º lugar e o Futebol Clube do Porto B logo a seguir, ambos com 3 pontos. Os auriverdes, Canizares e Cícero estão de regresso às opções de Ricardo Costa depois de cumprida a suspensão de um jogo na sequência dos cartões vermelhos que viram na partida com a Académica. Viseu recebe no próximo domingo, dia 6 de setembro, a Supertaça Feminina de Futebol, que vai colocar frente a frente o Benfica e o Futebol Clube do Porto, e a venda de bilhetes em Viseu já está disponível. O encontro está marcado para as 5:15 da tarde de domingo, no Estádio Municipal de Fontelo, entre as encarnadas, que são campeãs nacionais e vencedoras da Taça de Portugal, onde bateu na final o Futebol Clube do Porto, atual campeão da 2ª Divisão, e que na nova época se vai estrear no principal escalão. Os bilhetes com preço único de 5€ estão à venda e depois das plataformas dos clubes estão agora disponíveis na loja do Académico Viseu, no Palácio de Gelo Shopping e também no posto de turismo na Rua Formosa. No domingo, dia da partida, a bilheteira do Estádio do Fontelo vai abrir pelas 10 da manhã, caso ainda haja bilhetes disponíveis. Os sub-19 do Académico de Viseu recebem este sábado pelas 5 da tarde o Famalicão, em jogo da 4ª jornada da 1ª Divisão Nacional Juniores. Encontro marcado para as 5 da tarde no Campo 1º de Maio no Fontelo, frente ao atual 5º classificado da Série 1, com 4 pontos e uma partida em atraso. Os famalicenses chegam a Viseu depois de uma derrota por 1-0 com Gil Vicente, um empate a uma bola em Guimarães e um triunfo por 3-2 em Moreira de Cónegos frente ao Moreirense. Já os júniores do Académico de Viseu fazem a 4ª partida da temporada, onde contabilizam um empate a um golo em Vila de Conde frente ao Rio Ave, uma derrota caseira por 2-0 frente ao Sporting Braga e uma derrota por 1-0 em Barcelos com Gil Vicente. O Pavilhão Cidade de Viseu recebe este fim de semana o 3º Torneio Futsal Cidade de Viseu, competição que junta 4 equipas, entre as quais a nova formação do Futebol Clube do Porto. O torneio, organizado pelo Viseu 2001, arranca no sábado com os comandados do Real Almeida a defrontarem os Dragões às 4:30 da tarde. Às 6:30 vão jogar Lusitânia, Lourosa e Caxinas, Poça da Barca. No domingo, o jogo para definir 3º e 4º classificados vai ser às 3:30 da tarde e a final às 17:45. O bilhete custa 5€ para não-sócios, 2€ para sócios do Viseu 2001 e dá acesso a todas as partidas. 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
4: Previsão do estado do tempo para as próximas 24 horas.
0: O Instituto Português de Mar e da Atmosfera está a prever para o distrito de Viseu céu pouco nublado ou limpo, apresentando períodos de maior nubosidade ao longo do dia, com possibilidade de ocorrência de aguaceiros e trovoada. O IPMA está ainda a prever vento fraco a moderado, superando por vezes forte nas terras altas e uma pequena descida das temperaturas nas regiões do interior, com o mercúrio dos termómetros a chegar aos 33 graus de máxima e a mínima a registrar durante a noite valores perto dos 20 graus no distrito de Viseu.
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11: Olá pessoal, bem-vindos ao QI Business Secrets.
10: Ricardo Teixeira, o imparável.
11: Hoje vamos falar sobre prioridades do dia e objetivos anuais. É o que vamos falar já a seguir, por isso estejam por aí.
10: É o fim de semana.
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2: Mais uma pista de dança, o melhor do som house e eletrónica na Estação Diária. Só para quem gosta de batidas mais aceleradas. Lá mais para a frente, a seguir ao sinal horário das 23, temos 3 horas de emissão. Basta ficares bem ligado em 96.8 com a Estação Diária.
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0: 19:22. 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
0: São estas algumas das notícias que vamos destacar na edição do dia do Diário da Estação. A Câmara de Viseu aprovou o lançamento de concursos para a requalificação de 3 escolas do concelho num investimento total de cerca de 1,9 milhões de euros suportado pelo Orçamento Municipal. Os combustíveis voltam a subir a partir de segunda-feira e de forma acentuada, indicam estimativas do setor da distribuição. Estão abertas as inscrições para o desafio fotográfico Mundo Rural Olhares do Centro, promovido pela CCDR Centro e aberto a fotógrafos amadores e profissionais. Está a decorrer até ao final do dia do domingo a 22ª edição do Caramulo Motor Festival, no que promete ser a melhor edição de sempre em participantes e número de visitantes. Agora é só ficarem atentos ao desenvolvimento destes e outros temas no Diário da Estação. 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
1: 3 horas.
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5: A Câmara de Viseu aprovou o lançamento de concursos para a requalificação de 3 escolas de concelho, num investimento total de cerca de 1,9 milhões de euros, suportado pelo Orçamento Municipal. Previstas obras para a Escola Básica Rolando de Oliveira, em Abraveses, com um custo de 807 mil euros, ainda o Jardim de Infância de Rio de Loba, orçado em 409 mil, e a Escola Básica e Jardim de Infância Aquilino Ribeiro, em Viseu, com uma obra estimada em 673 mil euros. O Presidente da Câmara, João Azevedo, adiantou que estão também a decorrer pequenas obras de reabilitação noutros estabelecimentos de ensino do Conselho de Viseu. O autarca referiu ainda que estão em conclusão as obras das escolas Azeredo, Perdigão e Dom Duarte, financiadas pelo PRR, num investimento de 7,6 milhões de euros. No total, os investimentos em equipamentos escolares previstos para o atual mandato deverão atingir, segundo o autarca, cerca de 15 milhões de euros. Viseu vai ter este ano letivo cerca de 13 mil alunos entre o pré-escolar e o ensino profissional. Os combustíveis vão voltar a subir a partir de segunda-feira e de forma acentuada, indicam estimativas do setor da distribuição. O gasóleo simples pode subir até cerca de 15 cêntimos por litro e a gasolina 95 em 10 cêntimos. A subida é justificada pela valorização do barril de crudo e também dos refinados no mercado de Roterdão, bem como pela instabilidade no Médio Oriente. Foi ainda amplificada pela descida do euro face ao dólar, moeda de referência no comércio de petróleo. Estão abertas as inscrições para o desafio fotográfico Mundo Rural Olhares do Centro, promovido pelo CCDR Centro e aberto a fotógrafos, amadores e profissionais. A iniciativa quer reunir imagens dos territórios rurais da região centro, entre os quais o Distrito de Viseu, distribuídas por 4 temas: terra e trabalho, gente do centro, paisagem e património e mesa e convívio. Cada participante pode submeter até 3 fotografias da sua autoria. As imagens escolhidas vão integrar uma mostra digital se apresentar a 27 de outubro. As candidaturas estão abertas até 15 de outubro. O Académico de Viseu joga este domingo em Barcelos pelas 8h30 da noite, frente ao Gil Vicente, onde vai procurar a primeira vitória na temporada da Primeira Liga de Futebol. É a quinta jornada do campeonato, com os vizinhenses a chegarem a Barcelos com 2 pontos, fruto de empates a 2 golos na Luz e também na Madeira, com o Marítimo, enquanto em casa foram derrotados por 1-0 pelo Santa Clara e por 3-0 pelo Futebol Clube do Porto. Pela frente vai estar o atual 6º classificado, com 7 pontos somados em 3 partidas, ainda sem qualquer derrota. João Vicente venceu em casa o Rio Ave por 1-0, adiou na segunda jornada o jogo em Braga e na terceira recebeu e bateu o Casa Pia por 2-0. Na ronda passada foi empatar sem golos a Famalicão. Gil Vicente, Académico de Viseu, este domingo, 8h30 da noite, para seguir com o relato na Estação Diária. Toda a informação atualizada em estaçãodiariojornal.sapo.pt, as notícias também no site da Estação Diária Rádio em 968.fm.
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2: 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Previsão do estado do tempo para as próximas 24 horas. O Instituto Português de Mar e da Atmosfera está a prever para o distrito de Viseu céu pouco nublado ou limpo, apresentando períodos de maior nubosidade ao longo do dia, com possibilidade de ocorrência de aguaceiros e trovoada. O IPMA está ainda a prever vento fraco a moderado, superando por vezes forte nas terras altas e uma pequena descida das temperaturas nas regiões do interior, com o mercúrio dos termómetros a chegar aos 33 graus de máxima e a mínima a registrar durante a noite valores perto dos 20 graus no distrito de Viseu.
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2: 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Bem-vindo à Estação Diária. Abrimos este espaço de emissão a ouvir som português e para iniciarmos como tu gostas, vem uma supernova. Fica atento em 96.8, antena 9680. Eu volto já a seguir, até já.
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3: São estes alguns dos temas que vamos desenvolver no Desporto da Estação Diária. Na Liga 2, o Tondela recebe este sábado pelas 11 horas o Futebol Clube Porto B e quer quebrar uma série de resultados negativos com 3 derrotas nas últimas 3 partidas do campeonato. Viseu recebe este domingo, dia 6 de setembro, a Supertaça Feminina de Futebol, que vai colocar frente a frente o Benfica e o Futebol Clube do Porto, e a venda de bilhetes em Viseu já está disponível. Os sub-19 do Académico de Viseu recebem este sábado pelas 17 horas o Famalicão, em jogo da 4ª jornada da 1ª Divisão Nacional de Júniores. O Pavilhão Cidade de Viseu recebe este fim de semana o 3º Torneio Futsal Cidade de Viseu, competição que junta 4 equipas, entre as quais a nova formação do Futebol Clube do Porto. Agora é só ficarem atentos ao desenvolvimento destes e outros temas no Desporto da Estação Diária. 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
3: Na Liga 2 de Futebol, o Tondela recebe este sábado pelas 11 da manhã o Futebol Clube do Porto B e quer quebrar uma série de resultados negativos com 3 derrotas nas últimas 3 partidas do campeonato. O jogo abre a quinta jornada, vai ser apitado por Ricardo Baixinho, o VAR vai ser Hélder Malheiro. Um jogo entre duas equipas na zona baixa da tabela, com o Tondela no 14º lugar e o Futebol Clube do Porto B logo a seguir, ambos com 3 pontos. Os auriverdes, Canizares e Cícero estão de regresso às opções de Ricardo Costa depois de cumprida a suspensão de um jogo na sequência dos cartões vermelhos que viram na partida com a Académica. Viseu recebe no próximo domingo, dia 6 de setembro, a Supertaça Feminina de Futebol, que vai colocar frente a frente o Benfica e o Futebol Clube do Porto, e a venda de bilhetes em Viseu já está disponível. O encontro está marcado para as 5:15 da tarde de domingo, no Estádio Municipal de Fontelos, entre as encarnadas, que são campeãs nacionais e vencedoras da Taça de Portugal, onde bateu na final o Futebol Clube do Porto, atual campeão da 2ª Divisão, e que na nova época se vai estrear no principal escalão. Os bilhetes com preço único de 5€ estão à venda e depois das plataformas dos clubes estão agora disponíveis na loja do Académico Viseu, no Palácio de Gelo Shopping e também no posto de turismo da Rua Formosa. No domingo, dia da partida, a bilheteira do Estádio do Fontelo vai abrir pelas 10 da manhã, caso ainda haja bilhetes disponíveis. Os sub-19 do Académico de Viseu recebem este sábado pelas 5 da tarde o Famalicão, em jogo da 4ª jornada da 1ª Divisão Nacional de Juniores. Encontro marcado para as 5 da tarde no Campo 1º de Maio, no Fontelo, frente ao atual 5º classificado da Série 1, com 4 pontos e uma partida em atraso. Os famalicenses chegam a Viseu depois de uma derrota por 1-0 com o Gil Vicente, o empate a uma bola em Guimarães e um triunfo por 3-2 em Moreira de Cónegos frente ao Moreirense. Já os júniores do Académico de Viseu fazem a 4ª partida da temporada, onde contabilizam um empate a um golo em Vila de Conde frente ao Rio Ave, uma derrota caseira por 2-0 frente ao Sporting Braga e uma derrota por 1-0 em Barcelos com o Gil Vicente. O Pavilhão Cidade de Viseu recebe este fim de semana o 3º Torneio Futsal Cidade de Viseu, competição que junta 4 equipas, entre as quais a nova formação do Futebol Clube do Porto. O torneio, organizado pelo Viseu 2001, arranca no sábado com os comandados do Real Almeida a defrontarem os Dragões às 4:30 da tarde. Às 6:30 vão jogar Lusitânia, Lourosa e Caxinas, Poça da Barca. No domingo, o jogo para definir 3º e 4º classificados vai ser às 13:30 da tarde e a final às 17:45. O bilhete custa 5€ para não sócios, 2€ para sócios do Viseu 2001 e dá acesso a todas as partidas. 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
4: Previsão do estado do tempo para as próximas 24 horas. O Instituto Português do Mar e da Atmosfera está a prever para o distrito de Viseu o céu pouco nublado ou limpo, apresentando períodos de maior nubosidade ao longo do dia, com possibilidade de ocorrência de aguaceiros e trovoada. O IPMA está ainda a prever vento fraco a moderado, soprando por vezes forte nas terras altas e uma pequena descida das temperaturas nas regiões do interior, com o mercúrio dos termómetros a chegar aos 33 graus de máxima e a mínima a registrar durante a noite valores perto dos 20 graus no distrito de Viseu.
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1: É o regresso do Diário da Estação e em muito pouco tempo ficamos por dentro do que mais importante vai acontecendo em primeira mão na Estação Oficial Viseu. Fica atento, vem o Diário da Estação.

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0: São estas algumas das notícias que vamos destacar na edição do dia do Diário da Estação. A Câmara de Viseu aprovou o lançamento de concursos para a requalificação de 3 escolas do concelho num investimento total de cerca de 1,9 milhões de euros suportado pelo Orçamento Municipal. Os combustíveis voltam a subir a partir de segunda-feira e de forma acentuada, indicam estimativas do setor da distribuição. Estão abertas as inscrições para o desafio fotográfico O Mundo Rural Olhares do Centro, promovido pela CCDR Centro e aberto a fotógrafos amadores e profissionais. Está a decorrer até ao final do dia do domingo a 22ª edição do Caramulo Motor Festival, no que promete ser a melhor edição de sempre em participantes e número de visitantes. Agora é só ficarem atentos ao desenvolvimento destes e outros temas no Diário da Estação. 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
1: Quatro horas.
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5: A Câmara de Viseu aprovou o lançamento de concursos para a requalificação de 3 escolas de concelho, num investimento total de cerca de 1,9 milhões de euros, suportado pelo Orçamento Municipal. Previstas obras para a Escola Básica Rolando de Oliveira, em Abraveses, com um custo de 807 mil euros, ainda o Jardim de Infância de Rio de Loba, orçado em 409 mil, e a Escola Básica e Jardim de Infância Aquilino Ribeiro, em Viseu, com uma obra estimada em 673 mil euros. O Presidente da Câmara, João Azevedo, adiantou que estão também a decorrer pequenas obras de reabilitação noutros estabelecimentos de ensino do Conselho de Viseu. O autarca referiu ainda que estão em conclusão as obras das escolas Azeredo, Perdigão e Dom Duarte, financiadas pelo PRR, num investimento de 7,6 milhões de euros. No total, os investimentos em equipamentos escolares previstos para o atual mandato deverão atingir, segundo o autarca, cerca de 15 milhões de euros. Viseu vai ter este ano letivo cerca de 13 mil alunos entre o pré-escolar e o ensino profissional. Os combustíveis vão voltar a subir a partir de segunda-feira e de forma acentuada, indicam estimativas do setor da distribuição. O gasóleo simples pode subir até cerca de 15 cêntimos por litro e a gasolina 95 em 10 cêntimos. A subida é justificada pela valorização do barril de crudo e também dos refinados no mercado de Rotterdam, bem como pela instabilidade no Médio Oriente. Foi ainda amplificada pela descida do euro face ao dólar, moeda de referência no comércio de petróleo. Estão abertas as inscrições para o desafio fotográfico Mundo Rural Olhares do Centro, promovido pelo CCDR Centro e aberto a fotógrafos, amadores e profissionais. A iniciativa quer reunir imagens dos territórios rurais da região centro, entre os quais o Distrito de Viseu, distribuídas por 4 temas: terra e trabalho, gente do centro, paisagem e património e mesa e convívio. Cada participante pode submeter até 3 fotografias da sua autoria. As imagens escolhidas vão integrar uma mostra digital, se apresentar a 27 de outubro. As candidaturas estão abertas até 15 de outubro. O Académico de Viseu joga este domingo em Barcelos pelas 8h30 da noite, frente ao Gil Vicente, onde vai procurar a primeira vitória na temporada da Primeira Liga de Futebol. É a 5ª jornada do campeonato, com os vizinhenses a chegarem a Barcelos com 2 pontos, fruto de empates a 2 golos na Luz e também na Madeira, com o Marítimo, enquanto em casa foram derrotados por 1-0 pelo Santa Clara e por 3-0 pelo Futebol Clube do Porto. Pela frente vai estar o atual 6º classificado, com 7 pontos somados em 3 partidas, ainda sem qualquer derrota. João Vicente venceu em casa o Rio Ave por 1-0, adiou na 2ª jornada o jogo em Braga e na 3ª recebeu e bateu o Casa Pia por 2-0. Na ronda passada foi empatar sem golos a Famalicão. Gil Vicente, Académico de Viseu, este domingo, 8h30 da noite, para seguir com o relato na Estação Diária. 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As notícias também no site da Estação Diária Rádio em 968.fm.
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6: O Instituto Português de Mar e da Atmosfera está a prever para o distrito de Viseu céu pouco nublado ou limpo, apresentando períodos de maior nubosidade ao longo do dia, com possibilidade de ocorrência de aguaceiros e trovoada. O IPMA está ainda a prever vento fraco a moderado, soprando por vezes forte nas terras altas e uma pequena descida das temperaturas nas regiões do interior, com mercúrio dos termómetros a chegar aos 33 graus de máxima e a mínima a registrar durante a noite valores perto dos 20 graus no distrito de Viseu.
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4: Olá, viva, está aí mais um início de emissão na Estação Diária. Primeira das músicas que destacamos, versão nacional para começarmos mais uma grande hora. Supernova é a malha escolhida para os próximos minutos em 96.8. Até já!
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0: 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Na Estação Diária damos destaque a alguns dos temas mais ouvidos em 96.8. 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
1: Ainda antes de darmos um salto para os comerciais, fiquem a saber quais os títulos das notícias que fazem parte do Bloco de Informação do Desporto. Voltaremos de novo à antena logo a seguir às notícias. Até já.
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2: São estes alguns dos temas que vamos desenvolver no Desporto da Estação Diária. Na Liga 2, o Tondela recebe este sábado pelas 11 horas o Futebol Clube Porto B e quer quebrar uma série de resultados negativos com 3 derrotas nas últimas 3 partidas do campeonato. Viseu recebe este domingo, dia 6 de setembro, a Supertaça Feminina de Futebol, que vai colocar frente a frente o Benfica e o Futebol Clube do Porto, e a venda de bilhetes em Viseu já está disponível. Os sub-19 do Académico de Viseu recebem este sábado pelas 17 horas o Famalicão, em jogo da 4ª jornada da 1ª Divisão Nacional de Júniores. O Pavilhão Cidade de Viseu recebe este fim de semana o 3º Torneio Futsal Cidade de Viseu, competição que junta 4 equipas, entre as quais a nova formação do Futebol Clube do Porto. Agora é só ficarem atentos ao desenvolvimento destes e outros temas no Desporto da Estação Diária. 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
3: Já a seguir, bloco de informação desportiva às 4:30.
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4: Na Liga 2 de Futebol, o Tondela recebe este sábado pelas 11 da manhã o Futebol Clube do Porto B e quer quebrar uma série de resultados negativos com 3 derrotas nas últimas 3 partidas do campeonato. O jogo abre a quinta jornada, vai ser apitado por Ricardo Baixinho. O VAR vai ser Hélder Balheiro. Um jogo entre duas equipas na zona baixa da tabela, com o Tondela no 14º lugar e o Futebol Clube do Porto B logo a seguir, ambos com 3 pontos. Os auriverdes, Canizares e Cícero estão de regresso às opções de Ricardo Costa, depois de cumprida a suspensão de um jogo na sequência dos cartões vermelhos que viram na partida com a Académica. Viseu recebe no próximo domingo, dia 6 de setembro, a Supertaça Feminina de Futebol, que vai colocar frente a frente o Benfica e o Futebol Clube do Porto, e a venda de bilhetes em Viseu já está disponível. O encontro está marcado para as 5:15 da tarde de domingo, no Estádio Municipal de Fontelo, entre as encarnadas, que são campeãs nacionais e vencedoras da Taça de Portugal, onde bateu na final o Futebol Clube do Porto, atual campeão da 2ª Divisão, e que na nova época se vai estrear no principal escalão. Os bilhetes com preço único de 5€ estão à venda e depois das plataformas dos clubes estão agora disponíveis na loja do Académico Viseu, no Palácio de Gelo Shopping e também no posto de turismo da Rua Formosa. No domingo, dia da partida, a bilheteira do Estádio do Fontelo vai abrir pelas 10 da manhã, caso ainda haja bilhetes disponíveis. Os sub-19 do Académico de Viseu recebem este sábado pelas 5 da tarde o Famalicão, em jogo da 4ª jornada da 1ª Divisão Nacional de Juniores. Encontro marcado para as 5 da tarde no Campo 1º de Maio no Fontelo, frente ao atual 5º classificado da Série 1, com 4 pontos e uma partida em atraso. Os famalicenses chegam a Viseu depois de uma derrota por 1-0 com o Gil Vicente, o empate a uma bola em Guimarães e o triunfo por 3-2 em Moreira de Cónegos frente ao Moreirense. Já os júniores do Académico de Viseu fazem a 4ª partida da temporada, onde contabilizam um empate a um golo em Vila de Conde frente ao Rio Ave, uma derrota caseira por 2-0 frente ao Sporting Braga e uma derrota por 1-0 em Barcelos com o Gil Vicente. O Pavilhão Cidade de Viseu recebe este fim de semana no 3º Torneio Futsal Cidade de Viseu, competição que junta 4 equipas, entre as quais a nova formação do Futebol Clube do Porto. O torneio, organizado pelo Viseu 2001, arranca no sábado com os comandados do Real Almeida a defrontarem os Dragões às 4:30 da tarde. Às 6:30 vão jogar Lusitânia, Lourosa e Caxinas, Poça da Barca. O domingo, o jogo para definir 3º e 4º classificados vai ser às 13:30 da tarde e a final às 17:45. O bilhete custa 5€ para não sócios, 2€ para sócios do Viseu 2001 e dá acesso a todas as partidas. A informação do desporto atualizada em estaçãodiariajornal.sapo.pt e também no site da Estação Diária Rádio em 968.fm.
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2: 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Previsão do estado do tempo para as próximas 24 horas. O Instituto Português de Mar e da Atmosfera está a prever para o distrito de Viseu céu pouco nublado ou limpo, apresentando períodos de maior nubosidade ao longo do dia, com possibilidade de ocorrência de aguaceiros e trovoada. O IPA está ainda a prever vento fraco a moderado, soprando por vezes forte nas terras altas e uma pequena descida das temperaturas nas regiões do interior, com o mercúrio dos termómetros a chegar aos 33
5: graus de máxima e a mínima a registrar durante a noite valores perto dos 20 graus no distrito de Viseu.
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9: Olá pessoal, bem-vindos ao QI Business Secrets.
7: Ricardo Teixeira, o imparável.
9: Hoje vamos falar de um tema bastante sensível. Vamos falar da nossa relação com o Estado.
7: É o fim de semana.
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2: Os melhores temas estão aí em 96.8. Nos próximos minutos, clássicos da estação para regressarmos alguns anos atrás. Fica bem, liga na Estação Diária.
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1: Estamos aí para dar a conhecer as novidades do Diário da Estação na Estação Diária. Os principais destaques das notícias. Regressaremos logo depois do bloco comercial para mais uma hora Super Estação. Até já.
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8: São estes alguns dos temas que vamos desenvolver no Desporto da Estação Diária. Está de volta ao Campeonato de Portugal depois dos Jogos da Taça de Portugal este fim de semana com a terceira jornada para Simfãs e Mortágua, com o Castro Daire a adiar o seu jogo para dia 4 de outubro. O Académico de Viseu já conhece os dias e horários dos jogos até à 12ª jornada da Primeira Liga de Futebol, com 5 encontros agendados entre setembro e novembro. A 43ª Meia Maratona de Viseu realiza-se no dia 20 de setembro, com partida e chegada no Complexo Esportivo do Fontelo. Está a decorrer até ao final do dia de domingo a 22ª edição do Caramu Motor Festival, no que promete ser a melhor edição de sempre em participantes e número de visitantes. Agora é só ficarem atentos ao desenvolvimento destes e outros temas no Desporto da Estação Diária.
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1: Cinco horas.
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4: A Câmara de Viseu aprovou o lançamento de concursos para a requalificação de 3 escolas de concelho, num investimento total de cerca de 1,9 milhões de euros, suportado pelo Orçamento Municipal. Previstas obras para a Escola Básica Rolando de Oliveira, em Abraveses, com um custo de 807 mil euros, ainda o Jardim de Infância de Rio de Loba, orçado em 409 mil, e a Escola Básica e Jardim de Infância Aquilino Ribeiro, em Viseu, com uma obra estimada em 673 mil euros. O Presidente da Câmara, João Azevedo, adiantou que estão também a decorrer pequenas obras de reabilitação noutros estabelecimentos de ensino do Conselho de Viseu. O autarca referiu ainda que estão em conclusão as obras das escolas Azeredo, Perdigão e Dom Duarte, financiadas pelo PRR, num investimento de 7,6 milhões de euros. No total, os investimentos em equipamentos escolares previstos para o atual mandato deverão atingir, segundo o autarca, cerca de 15 milhões de euros. Viseu vai ter este ano letivo cerca de 13 mil alunos entre o pré-escolar e o ensino profissional. Os combustíveis vão voltar a subir a partir de segunda-feira e de forma acentuada, indicam estimativas do setor da distribuição. O gasóleo simples pode subir até cerca de 15 cêntimos por litro e a gasolina 95 em 10 cêntimos. A subida é justificada pela valorização do barril de crudo e também dos refinados no mercado de Roterdão, bem como pela instabilidade no Médio Oriente. Foi ainda amplificada pela descida do euro face ao dólar, moeda de referência no comércio de petróleo. Estão abertas as inscrições para o desafio fotográfico Mundo Rural Olhares do Centro, promovido pelo CCDR Centro e aberto a fotógrafos, amadores e profissionais. A iniciativa quer reunir imagens dos territórios rurais da região centro, entre os quais o Distrito de Viseu, distribuídas por 4 temas: terra e trabalho, gente do centro, paisagem e património e mesa e convívio. Cada participante pode submeter até 3 fotografias da sua autoria. As imagens escolhidas vão integrar uma mostra digital, se apresentar a 27 de outubro. As candidaturas estão abertas até 15 de outubro. O Académico de Viseu joga este domingo em Barcelos pelas 8h30 da noite, frente ao Gil Vicente, onde vai procurar a primeira vitória na temporada da Primeira Liga de Futebol. É a quinta jornada do campeonato, com os vizinhenses a chegarem a Barcelos com 2 pontos, fruto de empates a 2 golos na Luz e também na Madeira, com o Marítimo, enquanto em casa foram derrotados por 1-0 pelo Santa Clara e por 3-0 pelo Futebol Clube do Porto. Pela frente vai estar o atual 6º classificado, com 7 pontos somados em 3 partidas, ainda sem qualquer derrota. João Vicente venceu em casa o Rio Ave por 1-0, adiou na segunda jornada o jogo em Braga e na terceira recebeu e bateu o Casa Pia por 2-0. Na ronda passada foi empatar sem golos a Famalicão. Gil Vicente, Académico de Viseu, este domingo, 8h30 da noite, para seguir com o relato na Estação Diária. 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
0: 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Previsão do estado do tempo para as próximas 24 horas. O Instituto Português de Mar e da Atmosfera está a prever para o distrito de Viseu céu pouco nublado ou limpo, apresentando períodos de maior nubosidade ao longo do dia, com possibilidade de ocorrência de aguaceiros e trovoada. O IPMA está ainda a prever vento fraco a moderado, soprando por vezes forte nas terras altas e uma pequena descida das temperaturas nas regiões do interior, com o mercúrio dos termómetros a chegar aos 33 graus de máxima e a mínima a registrar durante a noite valores perto dos 20 graus no distrito de Viseu.
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2: Sinal da redação que chama a atenção para os principais títulos das notícias que fazem parte do Bloco de Informação do Desporto.
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4: Ora viva, voltámos à antena depois do sinal horário e logo a seguir destacamos algumas das músicas que mais estão a bater no mercado nacional. Supernova nesta sessão diária. Fiquem bem.
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0: Estação Diária, boa noite. Só para quem está atento ao mercado áudio. Fiquem atentos à música que preparámos em 96.8. Soltas da estação, na antena da Estação Diária. Fiquem bem.
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0: Estação Diária, boa noite. Para quem está atento à informação de caráter desportivo, depois do bloco comercial, vem aí os destaques e as notícias atualizadas na Estação Diária. Iremos voltar para a segunda meia hora desta emissão, Super Estação.
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1: São estes alguns dos temas que vamos desenvolver no desporto da Estação Diária. Na Liga 2, o Tondela recebe este sábado pelas 11 horas o Futebol Clube Porto B e quer quebrar uma série de resultados negativos com 3 derrotas nas últimas 3 partidas do campeonato. Viseu recebe este domingo, dia 6 de setembro, a Supertaça Feminina de Futebol, que vai colocar frente a frente o Benfica e o Futebol Clube do Porto, e a venda de bilhetes em Viseu já está disponível. Os sub-19 do Académico de Viseu recebem este sábado pelas 17 horas o Famalicão em jogo da 4ª jornada da 1ª Divisão Nacional de Júniores. O Pavilhão Cidade de Viseu recebe este fim de semana o 3º Torneio Futsal Cidade de Viseu, competição que junta 4 equipas, entre as quais a nova formação do Futebol Clube do Porto. Agora é só ficarem atentos ao desenvolvimento destes e outros temas no desporto da Estação Diária. 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
4: Na Liga 2 de Futebol, o Tondela recebe este sábado pelas 11 da manhã o Futebol Clube do Porto B e quer quebrar uma série de resultados negativos com 3 derrotas nas últimas 3 partidas do campeonato. O jogo abre a quinta jornada, vai ser apitado por Ricardo Baixinho. O VAR vai ser Hélder Malheiro. Um jogo entre duas equipas na zona baixa da tabela, com o Tondela no 14º lugar e o Futebol Clube do Porto B logo a seguir, ambos com 3 pontos. Os auriverdes, Canizares e Cícero estão de regresso às opções de Ricardo Costa, depois de cumprida a suspensão de um jogo, na sequência dos cartões vermelhos que viram na partida com a Académica. Viseu recebe no próximo domingo, dia 6 de setembro, a Supertaça Feminina de Futebol, que vai colocar frente a frente o Benfica e o Futebol Clube do Porto, e a venda de bilhetes em Viseu já está disponível. O encontro está marcado para as 5h15 da tarde de domingo, no Estádio Municipal de Fontelo, entre as encarnadas, que são campeãs nacionais e vencedoras da Taça de Portugal, são debatidas na final do Futebol Clube do Porto, atual campeão da 2ª Divisão, e que na nova época se vai estrear no principal escalão. Os bilhetes com preço único de 5€ estão à venda e depois das plataformas dos clubes estão agora disponíveis na loja do Académico Viseu, no Palácio de Gelo Shopping e também no posto de turismo na Rua Formosa. No domingo, dia da partida, a bilheteira do Estádio do Fontelo vai abrir pelas 10 da manhã, caso ainda haja bilhetes disponíveis. Os sub-19 do Académico de Viseu recebem este sábado pelas 5 da tarde o Famalicão, em jogo da 4ª jornada da 1ª Divisão Nacional Juniores. Encontro marcado para as 5 da tarde no Campo 1º de Maio no Fontelo, frente ao atual 5º classificado da Série 1, com 4 pontos e uma partida em atraso. Os famalicenses chegam a Viseu depois de uma derrota por 1-0 com o Gil Vicente, um empate a uma bola em Guimarães e um triunfo por 3-2 em Moreira de Cónegos frente ao Moreirense. Já os júniores do Académico de Viseu fazem a 4ª partida da temporada, onde contabilizam um empate a um golo em Vila de Conde frente ao Rio Ave, uma derrota caseira por 2-0 frente ao Sporting Braga e uma derrota por 1-0 em Barcelos com o Gil Vicente. O Pavilhão Cidade de Viseu recebe este fim de semana o 3º torneio Futsal Cidade de Viseu, competição que junta 4 equipas, entre as quais a nova formação do Futebol Clube do Porto. O torneio, organizado pelo Viseu 2001, arranca no sábado com os comandados do Rui Almeida a defrontarem os Dragões às 4h30 da tarde. Às 6h30 vão jogar Lusitânia, Lourosa e Caxinas, Poça da Barca. No domingo, o jogo para definir 3º e 4º classificados vai ser às 13h30 da tarde e a final às 17h45. O bilhete custa 5€ para não sócios, 2€ para sócios do Viseu 2001 e dá acesso a todas as partidas. A informação do desporto atualizada em Estação Diária Jornal.sapo.pt e também no site da Estação Diária Rádio em 968.fm.
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5: O Instituto Português do Mar e da Atmosfera está a prever para o distrito de Viseu céu pouco nublado ou limpo, apresentando períodos de maior nubosidade ao longo do dia, com possibilidade de ocorrência de aguaceiros e trovoada. O IPMA está ainda a prever vento fraco a moderado, soprando por vezes forte nas terras altas e uma pequena descida das temperaturas nas regiões do interior, com o mercúrio dos termómetros a chegar aos 33 graus de máxima e a mínima a registrar durante a noite valores perto dos 20 graus no distrito de Viseu.
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0: 10-13, José Alberto Ribeiro. Muito bem, som de abertura em mais um espaço de emissão na Estação Diária. José Alberto Ribeiro, na Estação Diária. Temos aí mais informação relativa às diferentes bandas que vão rodando na Estação Diária, de segunda a domingo.
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1: Para vos darmos a saber as novidades do Diário da Estação, iremos convidar-vos para estarem atentos aos destaques que iremos ouvir já de seguida. Retomaremos a hora para partilhar o melhor da música em 9680. Até já!
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0: 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São estes alguns dos temas que vamos desenvolver no Desporto da Estação Diária. Está de volta ao Campeonato de Portugal depois dos Jogos da Taça de Portugal este fim de semana com a terceira jornada para Simfãs e Mortágua, com o Castro Daire a adiar o seu jogo para dia 4 de outubro. O Académico de Viseu já conhece os dias e horários dos jogos até à 12ª jornada da Primeira Liga de Futebol, com 5 encontros agendados entre setembro e novembro. A 43ª Meia Maratona de Viseu realiza-se no dia 20 de setembro, com partida e chegada no Complexo Esportivo do Fontelo. Está a decorrer até ao final do dia de domingo a 22ª edição do Caramulo Motor Festival, no que promete ser a melhor edição de sempre em participantes e número de visitantes. Agora é só ficarem atentos ao desenvolvimento destes e outros temas no Desporto da Estação Diária. 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
2: Seis horas.
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6: A Câmara de Viseu aprovou o lançamento de concursos para a requalificação de 3 escolas de concelho, num investimento total de cerca de 1,9 milhões de euros, suportado pelo Orçamento Municipal. Previstas obras para a Escola Básica Rolando de Oliveira, em Abraveses, com um custo de 807 mil euros, ainda o Jardim de Infância de Rio de Loba, orçado em 409 mil, e a Escola Básica e Jardim de Infância Aquilino Ribeiro, em Viseu, com uma obra estimada em 673 mil euros. O Presidente da Câmara, João Azevedo, adiantou que estão também a decorrer pequenas obras de reabilitação noutros estabelecimentos de ensino do Conselho de Viseu. O autarca referiu ainda que estão em conclusão as obras das escolas Azeredo, Perdigão e Dom Duarte, financiadas pelo PRR, num investimento de 7,6 milhões de euros. No total, os investimentos em equipamentos escolares previstos para o atual mandato deverão atingir, segundo o autarca, cerca de 15 milhões de euros. Viseu vai ter este ano letivo cerca de 13 mil alunos entre o pré-escolar e o ensino profissional. Os combustíveis vão voltar a subir a partir de segunda-feira e de forma acentuada, indicam estimativas do setor da distribuição. O gasóleo simples pode subir até cerca de 15 cêntimos por litro e a gasolina 95 em 10 cêntimos. A subida é justificada pela valorização do barril de crudo e também dos refinados no mercado de Roterdão, bem como pela instabilidade no Médio Oriente. Foi ainda amplificada pela descida do euro face ao dólar, moeda de referência no comércio de petróleo. Estão abertas as inscrições para o desafio fotográfico Mundo Rural Olhares do Centro, promovido pelo CCDR Centro e aberto a fotógrafos, amadores e profissionais. A iniciativa quer reunir imagens dos territórios rurais da região centro, entre os quais o Distrito de Viseu, distribuídas por 4 temas: terra e trabalho, gente do centro, paisagem e património e mesa e convívio. Cada participante pode submeter até 3 fotografias da sua autoria. As imagens escolhidas vão integrar uma mostra digital se apresentar a 27 de outubro. As candidaturas estão abertas até 15 de outubro. O Académico de Viseu joga este domingo em Barcelos pelas 8h30 da noite, frente ao Gil Vicente, onde vai procurar a primeira vitória na temporada da Primeira Liga de Futebol. É a quinta jornada do campeonato, com os vizinhenses a chegarem a Barcelos com 2 pontos, fruto de empates a 2 golos na Luz e também na Madeira, com o Marítimo, enquanto em casa foram derrotados por 1-0 pelo Santa Clara e por 3-0 pelo Futebol Clube do Porto. Pela frente vai estar o atual 6º classificado, com 7 pontos somados em 3 partidas, ainda sem qualquer derrota. João Vicente venceu em casa o Rio Ave por 1-0, adiou na segunda jornada o jogo em Braga e na terceira recebeu e bateu o Casa Pia por 2-0. Na ronda passada foi empatar sem golos a Famalicão. Gil Vicente, Académico de Viseu, este domingo, 8h30 da noite, para seguir com o relato na Estação Diária. Toda a informação atualizada em estaçãodiariojornal.sapo.pt, as notícias também no site da Estação Diária Rádio em 968.fm.
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2: O Instituto Português de Mar e da Atmosfera está a prever para o distrito de Viseu céu pouco nublado ou limpo, apresentando períodos de maior nubosidade ao longo do dia, com possibilidade de ocorrência de aguaceiros e trovoada. O IPMA está ainda a prever vento fraco a moderado, soprando por vezes forte nas terras altas e uma pequena descida das temperaturas nas regiões do interior, com o mercúrio dos termómetros a chegar aos 33 graus de máxima e a mínima a registrar durante a noite valores perto dos 20 graus no distrito de Viseu.
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3: Estamos aí de regresso para quem segue regularmente a Estação Oficial de Viseu. Ouvimos Tuga da Estação na Estação Diária. A Supernova é o som que iremos recomendar já de seguida. Até já!
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1: Presta atenção à faixa que te vamos revelar em 96.8. Soltas da Estação. Som que sabemos que bate no mercado e que também recomendamos. Fiquem bem, fiquem por aí.
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1: Estação Diária, boa noite. Atualizamos os principais títulos das notícias de caráter desportivo. Vêm os comerciais e o bloco de informação. Voltaremos para a segunda meia hora com muito mais energia. Fiquem bem.
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2: São estes alguns dos temas que vamos desenvolver no Desporto da Estação Diária. Na Liga 2, o Tondela recebe este sábado pelas 11 horas o Futebol Clube Porto B e quer quebrar uma série de resultados negativos com 3 derrotas nas últimas 3 partidas do campeonato. Viseu recebe este domingo, dia 6 de setembro, a Supertaça Feminina de Futebol, que vai colocar frente a frente o Benfica e o Futebol Clube do Porto, e a venda de bilhetes em Viseu já está disponível. Os sub-19 do Académico de Viseu recebem este sábado pelas 17 horas o Famalicão, em jogo da 4ª jornada da 1ª Divisão Nacional de Júniores. O Pavilhão Cidade de Viseu recebe este fim de semana o 3º Torneio Futsal Cidade de Viseu, competição que junta 4 equipas, entre as quais a nova formação do Futebol Clube do Porto. Agora é só ficarem atentos ao desenvolvimento destes e outros temas no Desporto da Estação Diária. 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
4: Na Liga 2 de Futebol, o Tondela recebe este sábado pelas 11 da manhã o Futebol Clube do Porto B e quer quebrar uma série de resultados negativos com 3 derrotas nas últimas 3 partidas do campeonato. O jogo abre a quinta jornada, vai ser apitado por Ricardo Baixinho. O VAR vai ser Hélder Balheiro. Um jogo entre duas equipas na zona baixa da tabela, com o Tondela no 14º lugar e o Futebol Clube do Porto B logo a seguir, ambos com 3 pontos. Os Auriverdes, Canizares e Cícero estão de regresso às opções de Ricardo Costa, depois de cumprida a suspensão de um jogo, na sequência dos cartões vermelhos que viram na partida com a Académica. Viseu recebe no próximo domingo, dia 6 de setembro, a Supertaça Feminina de Futebol, que vai colocar frente a frente o Benfica e o Futebol Clube do Porto, e a venda de bilhetes em Viseu já está disponível. O encontro está marcado para as 5h15 da tarde de domingo, no Estádio Municipal de Fontelo, entre as encarnadas, que são campeãs nacionais e vencedoras da Taça de Portugal, onde bateu na final o Futebol Clube do Porto, atual campeão da 2ª Divisão, e que na nova época se vai estrear no principal escalão. Os bilhetes com preço único de 5€ estão à venda e depois das plataformas dos clubes estão agora disponíveis na loja do Académico de Viseu, no Palácio de Gelo Shopping e também no posto de turismo na Rua Formosa. No domingo, dia da partida, a bilheteira do Estádio do Fontelo vai abrir pelas 10 da manhã, caso ainda haja bilhetes disponíveis. Os sub-19 do Académico de Viseu recebem este sábado pelas 5 da tarde o Famalicão, em jogo da 4ª jornada da 1ª Divisão Nacional Júniores. Encontro marcado para as 5 da tarde no Campo 1º de Maio no Fontelo, frente ao atual 5º classificado da Série 1, com 4 pontos e uma partida em atraso. Os famalicenses chegam a Viseu depois de uma derrota por 1-0 com Gil Vicente, um empate a uma bola em Guimarães e um triunfo por 3-2 em Moreira de Cónegos frente ao Moreirense. Já os júniores do Académico de Viseu fazem a 4ª partida da temporada, onde contabilizam um empate a um golo em Vila de Conde frente ao Rio Ave, uma derrota caseira por 2-0 frente ao Sporting Braga e uma derrota por 1-0 em Barcelos com Gil Vicente. O Pavilhão Cidade de Viseu recebe este fim de semana o 3º Torneio Futsal Cidade de Viseu, competição que junta 4 equipas, entre as quais a nova formação do Futebol Clube do Porto. O torneio, organizado pelo Viseu 2001, arranca no sábado com os comandados do Real Almeida a defrontarem os Dragões às 4h30 da tarde. Às 6h30 vão jogar Lusitânia, Lourosa e Caxinas, Poça da Barca. No domingo, o jogo para definir 3º e 4º classificados vai ser às 13h30 da tarde e a final às 17h45. O bilhete custa 5€ para não sócios, 2€ para sócios do Viseu 2001 e dá acesso a todas as partidas. 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
5: Previsão do estado do tempo para as próximas 24 horas. O Instituto Português de Mar e da Atmosfera está a prever para o distrito de Viseu céu pouco nublado ou limpo, apresentando períodos de maior nebulosidade ao longo do dia, com possibilidade de ocorrência de aguaceiros e trovoada. O IPMA está ainda a prever vento fraco a moderado, superando por vezes forte nas terras altas e uma pequena descida das temperaturas nas regiões do interior, com o mercúrio dos termómetros a chegar aos 33 graus de máxima e a mínima a registrar durante a noite valores perto dos 20 graus no distrito de Viseu.
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2: Já de seguida, proposta Super Remix. 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
0: Ora, estamos nós de novo em 9680. Estivemos aí com o melhor da música que vai rodando na antena da Estação Diária. Reservamos ainda para o final desta edição os títulos que iremos destacar no Diário da Estação. Fiquem bem, iremos regressar logo após o Bloco das Notícias.
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2: São estes alguns dos temas que vamos desenvolver no Desporto da Estação Diária. Está de volta ao Campeonato de Portugal depois dos Jogos da Taça de Portugal este fim de semana com a terceira jornada para Simfãs e Mortágua, com o Castro Daire a adiar o seu jogo para dia 4 de outubro. O Académico de Viseu já conhece os dias e horários dos jogos até à 12ª jornada da Primeira Liga de Futebol, com 5 encontros agendados entre setembro e novembro. A 43ª meia-maratona de Viseu realiza-se no dia 20 de setembro, com partida e chegada no Complexo Esportivo do Fontelo. Está a decorrer até ao final do dia do domingo a 22ª edição do Caramulo Motor Festival, no que promete ser a melhor edição de sempre em participantes e número de visitantes. Agora é só ficarem atentos ao desenvolvimento destes e outros temas no Desporto da Estação Diária.

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7: Sete horas.
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5: 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Está de volta à informação na Estação Diária.
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10: A Câmara de Viseu aprovou o lançamento de concursos para a requalificação de três escolas de concelho, num investimento total de cerca de 1,9 milhões de euros, suportado pelo Orçamento Municipal. Previstas obras para a Escola Básica Rolando de Oliveira, em Abraveses, com um custo de 807 mil euros, ainda o Jardim de Infância de Rio de Loba, orçado em 409 mil, e a Escola Básica e Jardim de Infância Aquilino Ribeiro, em Viseu, com uma obra estimada em 673 mil euros. O Presidente da Câmara, João Azevedo, adiantou que estão também a decorrer pequenas obras de reabilitação noutros estabelecimentos de ensino do Conselho de Viseu. O autarca referiu ainda que estão em conclusão as obras das escolas Azeredo, Perdigão e Dom Duarte, financiadas pelo PRR, num investimento de 7,6 milhões de euros. No total, os investimentos em equipamentos escolares previstos para o atual mandato deverão atingir, segundo o autarca, cerca de 15 milhões de euros. Viseu vai ter este ano letivo cerca de 13 mil alunos entre o pré-escolar e o ensino profissional. Os combustíveis vão voltar a subir a partir de segunda-feira e de forma acentuada, indicam estimativas do setor da distribuição. O gasóleo simples pode subir até cerca de 15 cêntimos por litro e a gasolina 95 em 10 cêntimos. A subida é justificada pela valorização do barril de crudo e também dos refinados no mercado de Roterdão, bem como pela instabilidade no Médio Oriente. Foi ainda amplificada pela descida do euro face ao dólar, moeda de referência no comércio de petróleo. Estão abertas as inscrições para o desafio fotográfico Mundo Rural Olhares do Centro, promovido pelo CCDR Centro e aberto a fotógrafos, amadores e profissionais. A iniciativa quer reunir imagens dos territórios rurais da região centro, entre os quais o Distrito de Viseu, distribuídas por quatro temas: terra e trabalho, gente do centro, paisagem e património e mesa e convívio. Cada participante pode submeter-se até três fotografias da sua autoria. As imagens escolhidas vão integrar uma mostra digital, se apresentar a 27 de outubro. As candidaturas estão abertas até 15 de outubro. O Académico de Viseu joga este domingo em Barcelos pelas 8:30 da noite, frente ao Gil Vicente, onde vai procurar a primeira vitória na temporada da Primeira Liga de Futebol. É a quinta jornada do campeonato, com os vizinhanças a chegarem a Barcelos com 2 pontos, fruto de empates a 2 golos na Luz e também na Madeira, com o Marítimo, enquanto em casa foram derrotados por 1-0 pelo Santa Clara e por 3-0 pelo Futebol Clube do Porto. Pela frente vai estar o atual 6º classificado, com 7 pontos somados em 3 partidas, ainda sem qualquer derrota. João Vicente venceu em casa o Rio Ave por 1-0, adiou na segunda jornada o jogo em Braga e na terceira recebeu e bateu o Casa Pia por 2-0. Na ronda passada foi empatar sem golos a Famalicão. Gil Vicente, Académico de Viseu, este domingo, 8:30 da noite, para seguir com o relato na Estação Diária. 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
5: 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Previsão do estado do tempo para as próximas 24 horas. O Instituto Português de Mar e da Atmosfera está a prever para o distrito de Viseu céu pouco nublado ou limpo, apresentando períodos de maior nebulosidade ao longo do dia, com possibilidade de ocorrência de aguaceiros e trovoada. O IPMA está ainda a prever vento fraco a moderado, superando por vezes forte nas terras altas e uma pequena descida das temperaturas nas regiões do interior, com o mercúrio dos termómetros a chegar aos 33 graus de máxima e a mínima a registrar durante a noite valores perto dos 20 graus no distrito de Viseu.
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1: Muito bem, estamos aí em mais uma hora Superestação, com grandes músicas à mistura e com o essencial da informação.
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1: Porque estamos quase no meio da hora, daqui a pouco vamos passar em revista à informação desportiva atualizada na Estação Diária.
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3: Estamos de volta para dar mais música na Estação Diária. Abrimos a hora com Supernova. E para seguirmos em frente, mais um Tuga da Estação, na Estação Oficial de Viseu. Fiquem bem. www.efitnesshealthclub.pt. 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
1: Para quem gosta de estar a par das novidades que vão surgindo sobre o mundo da música, não pode perder os próximos minutos na Estação Diária. Vamos ter em antena as soltas da estação em 96.80. Fiquem bem, eu volto já de seguida.
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0: Machado, Jorge Pomão e Rui Reininho. Gravado no estúdio do Grupo General Elétrico, com produção de Mário Barreiros, Caixa Negra Rune, 10 temas, 9 originais e uma versão do tema Desnorteado, editado originalmente no álbum Defeitos Especiais, em 1984. O registro chega com o selo da Indifada, nova editora da banda, e é distribuído pela Sony Music Portugal.
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1: Portugal às 7, top nacional na Estação Diária. Para já deixámos o som nacional em 96.80. Vamos ficar com os comerciais. Fiquem atentos ao bloco de informação desportivo. A música regressa logo a seguir na Rádio Oficial de Viseu. Até já. 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
1: 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São estes alguns dos temas que vamos desenvolver no Desporto da Estação Diária. Na Liga 2, o Tondela recebe este sábado pelas 11 horas o Futebol Clube Porto B e quer quebrar uma série de resultados negativos com 3 derrotas nas últimas 3 partidas do campeonato. Viseu recebe este domingo, dia 6 de setembro, a Supertaça Feminina de Futebol, que vai colocar frente a frente o Benfica e o Futebol Clube do Porto, e a venda de bilhetes em Viseu já está disponível. Os sub-19 do Académico de Viseu recebem este sábado pelas 17 horas o Famalicão em jogo da 4ª jornada da 1ª Divisão Nacional de Júniores. O Pavilhão Cidade de Viseu recebe este fim de semana o 3º Torneio Futsal Cidade de Viseu, competição que junta 4 equipas, entre as quais a nova formação do Futebol Clube do Porto. Agora é só ficarem atentos ao desenvolvimento destes e outros temas no Desporto da Estação Diária. 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
4: 7h30. Está de volta à informação desportiva.
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5: Na Liga 2 de Futebol, o Tondela recebe este sábado pelas 11 da manhã. O Futebol Clube do Porto B quer quebrar uma série de resultados negativos, com 3 derrotas nas últimas 3 partidas do campeonato. O jogo abre a quinta jornada, vai ser apitado por Ricardo Baixinho. O VAR vai ser Hélder Malheiro. Um jogo entre duas equipas na zona baixa da tabela, com o Tondela no 14º lugar e o Futebol Clube do Porto B logo a seguir, ambos com 3 pontos. Os Auriverdes, Canizares e Cícero estão de regresso às opções de Ricardo Costa depois de cumprida a suspensão de um jogo na sequência dos cartões vermelhos que viram na partida com a Académica. Viseu recebe no próximo domingo, dia 6 de setembro, a Supertaça Feminina de Futebol, que vai colocar frente a frente o Benfica e o Futebol Clube do Porto, e a venda de bilhetes em Viseu já está disponível. O encontro está marcado para as 5h15 da tarde de domingo, no Estádio Municipal de Fontelo, entre as encarnadas, que são campeãs nacionais e vencedoras da Taça de Portugal, onde bateram na final o Futebol Clube do Porto, atual campeão da 2ª Divisão, e que na nova época se vai estrear no principal escalão. Os bilhetes com preço único de 5€ estão à venda e depois das plataformas dos clubes estão agora disponíveis na loja do Académico Viseu, no Palácio de Gelo Shopping e também no posto de turismo na Rua Formosa. No domingo, dia da partida, a bilheteira do Estádio do Fontelo vai abrir pelas 10 da manhã, caso ainda haja bilhetes disponíveis. Os sub-19 do Académico de Viseu recebem este sábado pelas 5 da tarde o Famalicão, em jogo da 4ª jornada da 1ª Divisão Nacional Júniores. Encontro marcado para as 5 da tarde no Campo 1º de Maio no Fontelo, frente ao atual 5º classificado da Série 1, com 4 pontos e uma partida em atraso. Os famalicenses chegam a Viseu depois de uma derrota por 1-0 com Gil Vicente, um empate a uma bola em Guimarães e um triunfo por 3-2 em Moreira de Cónegos frente ao Moreirense. Já os júniores do Académico de Viseu fazem a 4ª partida da temporada, onde contabilizam um empate a um golo em Vila de Conde frente ao Rio Ave, uma derrota caseira por 2-0 frente ao Sporting Braga e uma derrota por 1-0 em Barcelos com Gil Vicente. O Pavilhão Cidade de Viseu recebe este fim de semana o 3º Torneio Futsal Cidade de Viseu, competição que junta 4 equipas, entre as quais a nova formação do Futebol Clube do Porto. O torneio, organizado pelo Viseu 2001, arranca no sábado com os comandados do Rui Almeida a defrontarem os Dragões às 4h30 da tarde. Às 6h30 vão jogar Lusitânia, Lourosa e Caxinas, Poça da Barca. No domingo, o jogo para definir 3º e 4º classificados vai ser às 13h30 da tarde e a final às 17h45. O bilhete custa 5€ para não sócios, 2€ para sócios do Viseu 2001 e dá acesso a todas as partidas. 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
6: 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Previsão do estado do tempo para as próximas 24 horas. O Instituto Português de Mar e da Atmosfera está a prever para o distrito de Viseu céu pouco nublado ou limpo, apresentando períodos de maior nubosidade ao longo do dia, com possibilidade de ocorrência de aguaceiros e trovoada. O IPMA está ainda a prever vento fraco a moderado, superando por vezes forte nas terras altas e uma pequena descida das temperaturas nas regiões do interior, com o mercúrio dos termómetros a chegar aos 33 graus de máxima e a mínima a registrar durante a noite valores perto dos 20 graus no distrito de Viseu.
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0: 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Já estamos na segunda meia hora desta emissão de Portugal às 7. Vamos seguir em frente com mais um Tuga da Estação para ouvir nos próximos minutos. Na Antena 9680. Até já.
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1: Muito bem, estamos aí em Hora de Portugal às 7. 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

0: Ora, estamos nós de novo em 96.80. Estivemos aí com o melhor da música que vai rodando na antena da Estação Diária. Reservámos para o final desta edição os títulos que irão destacar-se no Diário da Estação. Iremos regressar logo depois do Bloco das Notícias.
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0: São estas algumas das notícias que vamos destacar na edição do dia do Diário da Estação. O Presidente da Câmara Municipal de Viseu afirmou que o Conselho perdeu 26 milhões de euros do Plano de Recuperação e Resiliência destinados à habitação por falta de planeamento e de projetos. Arrancou a edição 2026 do Caramon Motor Festival e até domingo são esperados mais de 50 mil visitantes para este evento dedicado aos automóveis e motociclos clássicos e desportivos. A FICA Castro Daire vai este ano correr entre os dias 17 e 20 de setembro com 4 dias de programação cheios de música e dedicados às tradições agrícolas, à economia local e ao património cultural do concelho. Viseu recebe este domingo, dia 6 de setembro, a Supertaça Feminina de Futebol, que vai colocar frente a frente o Benfica e o Futebol Clube do Porto, e a venda de bilhetes em Viseu já está disponível. Agora é só ficarem atentos ao desenvolvimento destes e outros temas no Diário da Estação.
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3: Oito horas.
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2: De regresso ao Diário, bloco das 8 horas, na Estação Diária.
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6: A Câmara de Viseu aprovou o lançamento de concursos para a requalificação de 3 escolas de concelho, num investimento total de cerca de 1,9 milhões de euros, suportado pelo Orçamento Municipal. Previstas obras para a Escola Básica Rolando de Oliveira, em Abraveses, com um custo de 807 mil euros, ainda o Jardim de Infância de Rio de Loba, orçado em 409 mil, e a Escola Básica e Jardim de Infância Aquilino Ribeiro, em Viseu, com uma obra estimada em 673 mil euros. O Presidente da Câmara, João Azevedo, adiantou que estão também a decorrer pequenas obras de reabilitação noutros estabelecimentos de ensino do Conselho de Viseu. O autarca referiu ainda que estão em conclusão as obras das escolas Azeredo, Perdigão e Dom Duarte, financiadas pelo PRR, num investimento de 7,6 milhões de euros. No total, os investimentos em equipamentos escolares previstos para o atual mandato deverão atingir, segundo o autarca, cerca de 15 milhões de euros. Viseu vai ter este ano letivo cerca de 13 mil alunos entre o pré-escolar e o ensino profissional. Os combustíveis vão voltar a subir a partir de segunda-feira e de forma acentuada, indicam estimativas do setor da distribuição. O gasóleo simples pode subir até cerca de 15 cêntimos por litro e a gasolina 95 em 10 cêntimos. A subida é justificada pela valorização do barril de crudo e também dos refinados no mercado de Roterdão, bem como pela instabilidade no Médio Oriente. Foi ainda amplificada pela descida do euro face ao dólar, moeda de referência no comércio de petróleo. Estão abertas as inscrições para o desafio fotográfico Mundo Rural Olhares do Centro, promovido pelo CCDR Centro e aberto a fotógrafos, amadores e profissionais. A iniciativa quer reunir imagens dos territórios rurais da região centro, entre os quais o Distrito de Viseu, distribuídas por 4 temas: terra e trabalho, gente do centro, paisagem e património e mesa e convívio. Cada participante pode submeter até 3 fotografias da sua autoria. As imagens escolhidas vão integrar uma mostra digital se apresentar a 27 de outubro. As candidaturas estão abertas até 15 de outubro. O Académico de Viseu joga este domingo em Barcelos pelas 8h30 da noite, frente ao Gil Vicente, onde vai procurar a primeira vitória na temporada da Primeira Liga de Futebol. É a quinta jornada do campeonato, com os vizinhenses a chegarem a Barcelos com 2 pontos, fruto de empates a 2 golos na Luz e também na Madeira, com o Marítimo, enquanto em casa foram derrotados por 1-0 pelo Santa Clara e por 3-0 pelo Futebol Clube do Porto. Pela frente vai estar o atual 6º classificado, com 7 pontos somados em 3 partidas, ainda sem qualquer derrota. Gil Vicente venceu em casa o Rio Ave por 1-0, adiou na segunda jornada o jogo em Braga e na terceira recebeu e bateu o Casa Pia por 2-0. Na ronda passada foi empatar sem golos a Famalicão. Gil Vicente, Académico de Viseu, este domingo, 8h30 da noite, para seguir com o relato na Estação Diária. Toda a informação atualizada em estaçãodiariojornal.sapo.pt, as notícias também no site da Estação Diária Rádio em 968.fm.
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4: 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Previsão do estado do tempo para as próximas 24 horas. O Instituto Português de Mar e da Atmosfera está a prever para o distrito de Viseu céu pouco nublado ou limpo, apresentando períodos de maior nubosidade ao longo do dia, com possibilidade de ocorrência de aguaceiros e trovoada. O IPMA está ainda a prever vento fraco a moderado, superando por vezes forte nas terras altas e uma pequena descida das temperaturas nas regiões do interior, com o mercúrio dos termómetros a chegar aos 33 graus de máxima e a mínima a registrar durante a noite valores perto dos 20 graus no distrito de Viseu.
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10: Muito bem, som de abertura em mais um espaço de emissão na Estação Diária.
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10: Estão aí os primeiros sons que fazem parte da abertura desta hora. Começamos com Super Malha Tuga, acrescentamos Supernova.
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2: Ok, esta é a hora de ponta na estação diária. A esta hora estamos a dar a conhecer as diferentes possibilidades de entrada na cidade de Viseu, zona este de aproximação à cidade. Estamos a falar para quem está junto à área do Viso, junto à rotunda da Volvo, para quem viaja no sentido do centro da cidade pela Estrada Nacional 16. A solução mais direta será de seguir a Estrada Nacional 16 pela rua Álvares Cabral até à rotunda da Casa de Saúde, trajeto que implica uma diminuição na marcha de andamento em situação de maior volume de tráfego. Atenção que, a meio do trajeto, existem semáforos. Apresentamos segunda alternativa que obriga a fazer a rotunda da Volvo até à terceira saída à direita, em sentido descendente, para quem vem na direção do Palácio do Gelo. Estrada com quatro vias, duas para cada lado. Depois, mais à frente, na rotunda, antes da entrada de Ranhados, tem duas hipóteses válidas de escolha, ou poderá optar por avançar em direção ao Hospital de Viseu pela Rua do Cruzeiro, ou contornar a rotunda seguindo em frente na direção do Palácio do Gelo.

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0: Olá, esta é a frequência da Estação Diária. Chamamos a atenção para a primeira das músicas rodadas. Ouvimos Tuga da Estação, a Supernova é a malha que divulgamos nos minutos que se seguem. Fiquem bem.
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0: Presta atenção à faixa que te vamos revelar em 96.8. Soltas da estação. Som que sabemos que bate no mercado e que também recomendamos. Fiquem bem, fiquem por aí.
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3: Martin Garrix, nascido a 14 de maio de 1996, é um produtor e DJ holandês que atingiu o topo com o seu single Animals, o qual alcançou o primeiro lugar no top belga e inglês, além de ter figurado no top 10 de mais de 10 países. A sua paixão pela música começou aos 4 anos de idade, no entanto, o interesse pela música

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0: Estamos aí para dar a conhecer as grandes novidades do dia. Os principais títulos do desporto na Estação Diária. Regressaremos logo depois do bloco comercial e das notícias para a segunda meia hora desta emissão. Até já.
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3: São estes alguns dos temas que vamos desenvolver no Desporto da Estação Diária. Na Liga 2, o Tondela recebe este sábado pelas 11 horas o Futebol Clube Porto B e quer quebrar uma série de resultados negativos com 3 derrotas nas últimas 3 partidas do campeonato. Viseu recebe este domingo, dia 6 de setembro, a Supertaça Feminina de Futebol, que vai colocar frente a frente o Benfica e o Futebol Clube do Porto, e a venda de bilhetes em Viseu já está disponível. Os sub-19 do Académico de Viseu recebem este sábado pelas 17 horas o Famalicão, em jogo da 4ª jornada da 1ª Divisão Nacional de Júniores. O Pavilhão Cidade de Viseu recebe este fim de semana o 3º Torneio Futsal Cidade de Viseu, competição que junta 4 equipas, entre as quais a nova formação do Futebol Clube do Porto. Agora é só ficarem atentos ao desenvolvimento destes e outros temas no Desporto da Estação Diária. 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
5: Na Liga 2 de Futebol, o Tondela recebe este sábado pelas 11 da manhã o Futebol Clube do Porto B e quer quebrar uma série de resultados negativos com 3 derrotas nas últimas 3 partidas do campeonato. O jogo abre a quinta jornada, vai ser apitado por Ricardo Baixinho. O VAR vai ser Hélder Balheiro. Um jogo entre duas equipas na zona baixa da tabela, com o Tondela no 14º lugar e o Futebol Clube do Porto B logo a seguir, ambos com 3 pontos. Os Auriverdes, Canizares e Cícero estão de regresso às opções de Ricardo Costa depois de cumprida a suspensão de um jogo na sequência dos cartões vermelhos que viram na partida com a Académica. Viseu recebe no próximo domingo, dia 6 de setembro, a Supertaça Feminina de Futebol, que vai colocar frente a frente o Benfica e o Futebol Clube do Porto, e a venda de bilhetes em Viseu já está disponível. O encontro está marcado para as 5h15 da tarde de domingo, no Estádio Municipal de Fontelo, entre as encarnadas, que são campeãs nacionais e vencedoras da Taça de Portugal, onde bateram na final o Futebol Clube do Porto, atual campeão da 2ª Divisão, e que na nova época se vai estrear no principal escalão. Os bilhetes com preço único de 5€ estão à venda e depois das plataformas dos clubes estão agora disponíveis na loja do Académico de Viseu, no Palácio de Gelo Shopping e também no posto de turismo na Rua Formosa. No domingo, dia da partida, a bilheteira do Estádio do Fontelo vai abrir pelas 10 da manhã, caso ainda haja bilhetes disponíveis. Os sub-19 do Académico de Viseu recebem este sábado pelas 5 da tarde o Famalicão, jogo da 4ª jornada da 1ª Divisão Nacional Juniores. Encontro marcado para as 5 da tarde no Campo 1º de Maio, no Fontelo, frente ao atual 5º classificado da Série 1, com 4 pontos e uma partida em atraso. Os famalicenses chegam a Viseu depois de uma derrota por 1-0 com o Gil Vicente, o empate a uma bola em Guimarães e um triunfo por 3-2 em Moreira de Cónegos frente ao Moreirense. Já os júniores do Académico de Viseu fazem a 4ª partida da temporada, onde contabilizam um empate a um golo em Vila de Conde frente ao Rio Ave, uma derrota caseira por 2-0 frente ao Sporting Braga e uma derrota por 1-0 em Barcelos com o Gil Vicente. O pavilhão Cidade de Viseu recebe este fim de semana o 3º torneio Futsal Cidade de Viseu, competição que junta 4 equipas, entre as quais a nova formação do Futebol Clube do Porto. O torneio, organizado pelo Viseu 2001, arranca no sábado com os comandados do Rui Almeida a defrontarem os Dragões às 4h30 da tarde. Às 6h30 vão jogar Lusitânia, Lourosa e Caxinas, Poça da Barca. No domingo, o jogo para definir 3º e 4º classificados vai ser às 13h30 da tarde e a final às 17h45. O bilhete custa 5€ para não sócios, 2€ para sócios do Viseu 2001 e dá acesso a todas as partidas. 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
6: 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Previsão do estado do tempo para as próximas 24 horas. O Instituto Português de Mar e da Atmosfera está a prever para o distrito de Viseu céu pouco nublado ou limpo, apresentando períodos de maior nubosidade ao longo do dia, com possibilidade de ocorrência de aguaceiros e trovoada. O IPMA está ainda a prever vento fraco a moderado, superando por vezes forte nas terras altas e uma pequena descida das temperaturas nas regiões do interior, com o mercúrio dos termómetros a chegar aos 33 graus de máxima e a mínima a registrar durante a noite valores perto dos 20 graus no distrito de Viseu.
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1: Voltamos para mais uma hora de ponta na estação diária. Em períodos de ponta, o centro da cidade fica sujeito a um volume de tráfego que torna a movimentação automóvel mais complicada. Se o seu destino é prosseguir na direção de Braveses, isto é, avançar no sentido da zona de saída mais a norte de Viseu, e se tiver de passar pelo Rossio, não é novidade que o trânsito costuma sofrer abrandamento, tendo em atenção que existem dois semáforos na Praça da República. Ultrapassando esta área de afunilamento de circulação automóvel, vai ter de descer a Avenida Dr. António José de Almeida e até ao cruzamento com a Rua Cepa Pinto, e a Rua 21 de Agosto terá duas vias de trânsito. É quase sempre complicada a mobilidade nesta descida. Mais à frente, a cerca de 200 metros, encontrará a rotunda mais próxima do Fórum Viseu. Atenção que as rotundas permitem uma maior mobilidade no trânsito. Seguindo em frente, terá de percorrer cerca de mais de 300 metros até encontrar a rotunda da Fonte Cibernética, uma das mais movimentadas e com gestionadas da cidade. E a partir desta zona mais baixa da cidade de Viseu, é só seguir em frente e subir até ao cimo da Avenida da Europa. É mais uma hora de ponta na estação diária. É a hora de trânsito na cidade.

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1: Team House é a malha que te propomos para ficares colado na rádio e que te chama a atenção para a pista de dança, mais logo, depois das 23.
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1: Estação Diária, bom dia. Para recuperarmos grandes músicas, estão aí clássicos da estação. Estamos a dar a conhecer algumas das melhores malhas do mercado que rodaram alguns anos atrás. Ainda durante esta hora, recordamos a antena 9680 a fixar no vosso rádio. Até já! 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
1: Estamos de regresso e praticamente a finalizar mais uma hora de emissão na Estação Diária. Avançamos para os destaques que, à hora certa, irão fazer parte do Diário da Estação. Foi um prazer estar convosco durante estes cerca de 60 minutos. Regressaremos à antena logo a seguir à informação atualizada.
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10: São estas algumas das notícias que vamos destacar na edição do dia do Diário da Estação. A Câmara de Viseu aprovou o lançamento de concursos para a requalificação de 3 escolas do concelho num investimento total de cerca de 1,9 milhões de euros suportado pelo Orçamento Municipal. Os combustíveis voltam a subir a partir de segunda-feira e de forma acentuada, indicam estimativas do setor da distribuição. Estão abertas as inscrições para o desafio fotográfico Mundo Rural Olhares do Centro, promovido pela CCDR Centro e aberto a fotógrafos amadores e profissionais. Está a decorrer até ao final do dia do domingo a 22ª edição do Caramulo Motor Festival, no que promete ser a melhor edição de sempre em participantes e número de visitantes. Agora é só ficarem atentos ao desenvolvimento destes e outros temas no Diário da Estação.
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2: 9 horas.
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5: A Câmara de Viseu aprovou o lançamento de concursos para a requalificação de 3 escolas de concelho, num investimento total de cerca de 1,9 milhões de euros, suportado pelo Orçamento Municipal. Previstas obras para a Escola Básica Rolando de Oliveira, em Abraveses, com um custo de 807 mil euros, ainda o Jardim de Infância de Rio de Loba, orçado em 409 mil, e a Escola Básica e Jardim de Infância Aquilino Ribeiro, em Viseu, com uma obra estimada em 673 mil euros. O Presidente da Câmara, João Azevedo, adiantou que estão também a decorrer pequenas obras de reabilitação noutros estabelecimentos de ensino do Conselho de Viseu. O autarca referiu ainda que estão em conclusão as obras das escolas Azeredo, Perdigão e Dom Duarte, financiadas pelo PRR, num investimento de 7,6 milhões de euros. No total, os investimentos em equipamentos escolares previstos para o atual mandato devem atingir, segundo o autarca, cerca de 15 milhões de euros. Viseu vai ter este ano letivo cerca de 13 mil alunos entre o pré-escolar e o ensino profissional. Os combustíveis vão voltar a subir a partir de segunda-feira e de forma acentuada, indicam estimativas do setor da distribuição. O gasóleo simples pode subir até cerca de 15 cêntimos por litro e a gasolina 95 em 10 cêntimos. A subida é justificada pela valorização do barril de crudo e também dos refinados no mercado de Roterdão, bem como pela instabilidade no Médio Oriente. Foi ainda amplificada pela descida do euro face ao dólar, moeda de referência no comércio de petróleo. Estão abertas as inscrições para o desafio fotográfico Mundo Rural Olhares do Centro, promovido pelo CCDR Centro e aberto a fotógrafos, amadores e profissionais. A iniciativa quer reunir imagens dos territórios rurais da região centro, entre os quais o distrito de Viseu, distribuídas por quatro temas: terra e trabalho, gente do centro, paisagem e património e mesa e convívio. Cada participante pode submeter-se até 3 fotografias da sua autoria. As imagens escolhidas vão integrar uma mostra digital se apresentar a 27 de outubro. As candidaturas estão abertas até 15 de outubro. O Académico de Viseu joga este domingo em Barcelos pelas 8h30 da noite, frente ao Gil Vicente, onde vai procurar a primeira vitória na temporada da Primeira Liga de Futebol. É a quinta jornada do campeonato, com os vizinhenses a chegarem a Barcelos com 2 pontos, fruto de empates a 2 golos na Luz e também na Madeira, com o Marítimo, enquanto em casa foram derrotados por 1-0 pelo Santa Clara e por 3-0 pelo Futebol Clube do Porto. Pela frente vai estar o atual 6º classificado, com 7 pontos somados em 3 partidas, ainda sem qualquer derrota. Gil Vicente venceu em casa o Rio Ave por 1-0, adiou na 2ª jornada o jogo em Braga e na 3ª recebeu e bateu o Casa Pia por 2-0. Na ronda passada foi empatar sem golos a Famalicão. Gil Vicente, Académico de Viseu, este domingo, 8h30 da noite, para seguir com o relato na Estação Diária. Toda a informação atualizada em estaçãodiariojornal.sapo.pt, as notícias também no site da Estação Diária Rádio em 968.fm.
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2: 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Previsão do estado do tempo para as próximas 24 horas. O Instituto Português de Mar e da Atmosfera está a prever para o distrito de Viseu céu pouco nublado ou limpo, apresentando períodos de maior nebulosidade ao longo do dia, com possibilidade de ocorrência de aguaceiros e trovoada. O IPMA está ainda a prever vento fraco a moderado, soprando por vezes forte nas terras altas e uma pequena descida das temperaturas nas regiões do interior, com o mercúrio dos termómetros a chegar aos 33 graus de máxima e a mínima a registrar durante a noite valores perto dos 20 graus no distrito de Viseu.
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6: Muito bem, som de abertura em mais um espaço de emissão na Estação Diária.
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6: Estão aí os primeiros sons que fazem parte da abertura desta hora. Começamos com Super Malha Tuga, acrescentamos Supernova.
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2: Pois é, hora de ponta na estação diária. Estamos a percorrer as diferentes zonas onde, por norma, acontece maior condicionamento de trânsito automóvel em Viseu. Se por acaso se encontra no centro da cidade e pretende circular em direção à Zona Sul, para quem vai no sentido da localidade de Repeses, tome como ponto de referência do início do percurso a Avenida 25 de Abril e avance em sentido ascendente até aos semáforos junto à Escola Secundária Alves Martins. Já sabe, o limite máximo de velocidade dentro das localidades não poderá ultrapassar os 50 km/h. Poderá ter de parar nos sinais luminosos e até encontrar algum constrangimento no trânsito. Continuar a marcha pela Avenida 25 de Abril até à Rotunda Paulo VI, aqui presta alguma atenção, porque em hora de ponta o trânsito irá obrigá-lo a abrandar, depois fazer a rotunda em frente, em direção à segunda saída, no sentido do Regimento Infantaria 14, e a partir daí terá maior tranquilidade na abordagem à estrada. 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

0: Estação Diária, bom dia. Avançamos para as soltas da estação e recordamos alguns dos momentos mais marcantes na antena da Estação Diária. Estação Oficial de Viseu. Até já.
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3: Martin Garrix, nascido a 14 de maio de 1996, é um produtor e DJ holandês que atingiu o topo com o seu single Animals, o qual alcançou o primeiro lugar no top belga e inglês, além de ter figurado no top 10 de mais de 10 países. A sua paixão pela música começou aos 4 anos de idade, no entanto, o interesse pela

0: na Holanda, Martin concluiu os estudos em 2014.
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1: Atualizamos os principais títulos do desporto e informação que vai para o ar logo a seguir ao bloco dos comerciais. Estaremos de novo convosco para avançarmos para a segunda meia hora desta emissão.
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2: São estes alguns dos temas que vamos desenvolver no Desporto da Estação Diária. Na Liga 2, o Tondela recebe este sábado pelas 11 horas o Futebol Clube Porto B e quer quebrar uma série de resultados negativos com 3 derrotas nas últimas 3 partidas do campeonato. Viseu recebe este domingo, dia 6 de setembro, a Supertaça Feminina de Futebol, que vai colocar frente a frente o Benfica e o Futebol Clube do Porto, e a venda de bilhetes em Viseu já está disponível. Os sub-19 do Académico de Viseu recebem este sábado pelas 17 horas o Famalicão, em jogo da 4ª jornada da 1ª Divisão Nacional de Júniores. O Pavilhão Cidade de Viseu recebe este fim de semana o 3º Torneio Futsal Cidade de Viseu, competição que junta 4 equipas, entre as quais a nova formação do Futebol Clube do Porto. Agora é só ficarem atentos ao desenvolvimento destes e outros temas no Desporto da Estação Diária. 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
5: Na Liga 2 de Futebol, o Tondela recebe este sábado pelas 11 da manhã. O Futebol Clube do Porto B quer quebrar uma série de resultados negativos com 3 derrotas nas últimas 3 partidas do campeonato. O jogo abre a quinta jornada, vai ser apitado por Ricardo Baixinho. O VAR vai ser Hélder Malheiro. Um jogo entre duas equipas na zona baixa da tabela, com o Tondela no 14º lugar e o Futebol Clube do Porto B logo a seguir, ambos com 3 pontos. Os auriverdes, Canizares e Cícero estão de regresso às opções de Ricardo Costa, depois de cumprida a suspensão de um jogo, na sequência dos cartões vermelhos que viram na partida com a Académica. Viseu recebe no próximo domingo, dia 6 de setembro, a Supertaça Feminina de Futebol, que vai colocar frente a frente o Benfica e o Futebol Clube do Porto, e a venda de bilhetes em Viseu já está disponível. O encontro está marcado para as 5h15 da tarde de domingo, no Estádio Municipal de Fontelo, entre as encarnadas, que são campeãs nacionais e vencedoras da Taça de Portugal, onde bateram na final o Futebol Clube do Porto, atual campeão da 2ª Divisão, e que na nova época se vai estrear no principal escalão. Os bilhetes com preço único de 5€ estão à venda e depois das plataformas dos clubes estão agora disponíveis na loja do Académico de Viseu, no Palácio de Gelo Shopping e também no posto de turismo da Rua Formosa. No domingo, dia da partida, a bilheteira do Estádio do Fontelo vai abrir pelas 10 da manhã, caso ainda haja bilhetes disponíveis. Os sub-19 do Académico de Viseu recebem este sábado pelas 5 da tarde o Famalicão, em jogo da 4ª jornada da 1ª Divisão Nacional Juniores. Encontro marcado para as 5 da tarde no Campo 1º de Maio no Fontelo, frente ao atual 5º classificado da Série 1, com 4 pontos e uma partida em atraso. Os famalicenses chegam a Viseu depois de uma derrota por 1-0 com Gil Vicente, o empate a uma bola em Guimarães e um triunfo por 3-2 em Moreira de Cónegos frente ao Moreirense. Já os júniores do Académico de Viseu fazem a 4ª partida da temporada, onde contabilizam um empate a um golo em Vila de Conde frente ao Rio Ave, uma derrota caseira por 2-0 frente ao Sporting Braga e uma derrota por 1-0 em Barcelos com Gil Vicente. O Pavilhão Cidade de Viseu recebe este fim de semana o 3º torneio Futsal Cidade de Viseu, competição que junta 4 equipas, entre as quais a nova formação do Futebol Clube do Porto. O torneio, organizado pelo Viseu 2001, arranca no sábado com os comandados do Rui Almeida a defrontarem os Dragões às 4h30 da tarde. Às 6h30 vão jogar Lusitânia, Lourosa e Caxinas, Poça da Barca. No domingo, o jogo para definir 3º e 4º classificados vai ser às 13h30 da tarde e a final às 17h45. O bilhete custa 5€ para não sócios, 2€ para sócios do Viseu 2001 e dá acesso a todas as partidas. A informação do desporto atualizada em estaçãodiariajornal.sapo.pt e também no site da Estação Diária Rádio em 968.fm.
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6: Previsão do estado do tempo para as próximas 24 horas. O Instituto Português de Mar e da Atmosfera está a prever para o distrito de Viseu céu pouco nublado ou limpo, apresentando períodos de maior nubosidade ao longo do dia, com possibilidade de ocorrência de aguaceiros e trovoada. O IPMA está ainda a prever vento fraco a moderado, superando por vezes forte nas terras altas e uma pequena descida das temperaturas nas regiões do interior, com o mercúrio dos termómetros a chegar aos 33 graus de máxima e a mínima a registrar durante a noite valores perto dos 20 graus no distrito de Viseu.
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1: 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Malha, pista de dança, no melhor house do FM. Fica aí com mais um remix para ouvir mais logo. Depois das 23, já sabes, 3 horas com super músicas para escutares na Estação Diária. 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
3: Estão aí os super clássicos na Estação Diária. Vamos recordar algumas das malhas que regularmente tocavam na rádio em 96.8. Fiquem muito bem. Até já.
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1: Praticamente no final de hora, altura para fazermos mais uma pausa na música e darmos a conhecer os títulos do Diário da Estação. Ainda antes de encerrarmos a hora, vêm os comerciais. Depois do sinal horário, voltamos para mais uma hora na Estação Diária.
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1: São estas algumas das notícias que vamos destacar na edição do dia do Diário da Estação. A Câmara de Viseu aprovou o lançamento de concursos para a requalificação de 3 escolas do concelho num investimento total de cerca de 1,9 milhões de euros suportado pelo Orçamento Municipal. Os combustíveis voltam a subir a partir de segunda-feira e de forma acentuada, indicam estimativas do setor da distribuição. Estão abertas as inscrições para o desafio fotográfico Mundo Rural Olhares do Centro, promovido pela CCDR Centro e aberto a fotógrafos amadores e profissionais. Está a decorrer até ao final do dia do domingo a 22ª edição do Caramulo Motor Festival, no que promete ser a melhor edição de sempre em participantes e número de visitantes. Agora é só ficarem atentos ao desenvolvimento destes e outros temas no Diário da Estação.
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1: 10 horas. 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
5: A Câmara de Viseu aprovou o lançamento de concursos para a requalificação de 3 escolas de concelho, num investimento total de cerca de 1,9 milhões de euros, suportado pelo Orçamento Municipal. Previstas obras para a Escola Básica Rolando de Oliveira, em Abraveses, com um custo de 807 mil euros, ainda o Jardim de Infância de Rio de Loba, orçado em 409 mil, e a Escola Básica e Jardim de Infância Aquilino Ribeiro, em Viseu, com uma obra estimada em 673 mil euros. O Presidente da Câmara, João Azevedo, adiantou que estão também a decorrer pequenas obras de reabilitação noutros estabelecimentos de ensino do Conselho de Viseu. O autarca referiu ainda que estão em conclusão as obras das escolas Azeredo, Perdigão e Dom Duarte, financiadas pelo PRR, num investimento de 7,6 milhões de euros. No total, os investimentos em equipamentos escolares previstos para o atual mandato devem atingir, segundo o autarca, cerca de 15 milhões de euros. Viseu vai ter este ano letivo cerca de 13 mil alunos entre o pré-escolar e o ensino profissional. Os combustíveis vão voltar a subir a partir de segunda-feira e de forma acentuada, indicam estimativas do setor da distribuição. O gasóleo simples pode subir até cerca de 15 cêntimos por litro e a gasolina 95 em 10 cêntimos. A subida é justificada pela valorização do barril de crudo e também dos refinados no mercado de Roterdão, bem como pela instabilidade no Médio Oriente. Foi ainda amplificada pela descida do euro face ao dólar, moeda de referência no comércio de petróleo. Estão abertas as inscrições para o desafio fotográfico Mundo Rural Olhares do Centro, promovido pelo CCDR Centro e aberto a fotógrafos, amadores e profissionais. A iniciativa quer reunir imagens dos territórios rurais da região centro, entre os quais o Distrito de Viseu, distribuídas por 4 temas: terra e trabalho, gente do centro, paisagem e património e mesa e convívio. Cada participante pode submeter até 3 fotografias da sua autoria. As imagens escolhidas vão integrar uma mostra digital, se apresentar a 27 de outubro. As candidaturas estão abertas até 15 de outubro. O Académico de Viseu joga este domingo em Barcelos pelas 8h30 da noite, frente ao Gil Vicente, onde vai procurar a primeira vitória na temporada da Primeira Liga de Futebol. É a quinta jornada do campeonato, com os vizinhenses a chegarem a Barcelos com 2 pontos, fruto de empates a 2 golos na Luz e também na Madeira, com o Marítimo, enquanto em casa foram derrotados por 1-0 pelo Santa Clara e por 3-0 pelo Futebol Clube do Porto. Pela frente vai estar o atual 6º classificado, com 7 pontos somados em 3 partidas, ainda sem qualquer derrota. João Vicente venceu em casa o Rio Ave por 1-0, adiou na 2ª jornada o jogo em Braga e na 3ª recebeu e bateu o Casa Pia por 2-0. Na ronda passada foi empatar sem golos a Famalicão. Gil Vicente, Académico de Viseu, este domingo, 8:30 da noite, para seguir com o relato na Estação Diária. Toda a informação atualizada em estaçãodiariojornal.sapo.pt, as notícias também no site da Estação Diária Rádio em 968.fm.
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6: 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Previsão do estado do tempo para as próximas 24 horas. O Instituto Português de Mar e da Atmosfera está a prever para o distrito de Viseu céu pouco nublado ou limpo, apresentando períodos de maior luminosidade ao longo do dia, com possibilidade de ocorrência de aguaceiros e trovoada. O IPMA está ainda a prever vento fraco a moderado, soprando por vezes forte nas terras altas e uma pequena descida das temperaturas nas regiões do interior, com o mercúrio dos termómetros a chegar aos 33 graus de máxima e a mínima a registrar durante a noite valores perto dos 20 graus no distrito de Viseu.
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11: 10:13. José Alberto Ribeiro. Ora, estamos nós para vos dar as boas-vindas para mais uma hora. Superestação. José Alberto Ribeiro, na Estação Diária. Para abrir esta hora, escolhemos 2 temas. O primeiro cantado em versão nacional, som que sabemos que bate no mercado e que também recomendamos, de segunda a domingo.
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Ora viva, voltamos à antena depois do sinal horário e logo a seguir a mais uma grande música na Estação Diária. Ouvimos tema cantado em português, destacamos algumas das músicas que mais estão a bater no mercado nacional para imediatamente a seguir rodarmos Supernova. Até já! www.efitnesshealthclub.pt. 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

0: 10, 13, José Alberto Ribeiro. Ora, estamos nós para vos dar as boas-vindas para mais uma hora Superestação. José Alberto Ribeiro, na Estação Diária. Para abrir esta hora, escolhemos dois temas. O primeiro cantado em versão nacional, som que sabemos que bate no mercado e que também recomendamos, de segunda a domingo.
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1: Na Estação Diária damos especial destaque a alguns dos temas mais ouvidos. Avançamos para as soltas da estação e recordamos alguns dos momentos mais marcantes das bandas que vão rodando na Estação Oficial de Viseu. Até já. 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
1: Ainda antes de darmos um salto aos comerciais, fiquem a saber quais são os títulos das notícias que fazem parte do Bloco de Informação do Desporto. Regressaremos ainda com mais energia para a segunda hora desta emissão, logo a seguir às notícias. Até já. 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
1: São estes alguns dos temas que vamos desenvolver no Desporto da Estação Diária. Está de volta ao Campeonato de Portugal depois dos Jogos da Taça de Portugal este fim de semana, com a terceira jornada para Simfãs e Mortágua, com o Castro Veira a adiar o seu jogo para dia 4 de outubro. O Académico de Viseu já conhece os dias e horários dos jogos até à 12ª jornada da Primeira Liga de Futebol, com 5 encontros agendados entre setembro e novembro. A 43ª Meia Maratona de Viseu realiza-se no dia 20 de setembro, com partida e chegada no Complexo Esportivo do Fontelo. Está a decorrer até ao final do dia de domingo a 22ª edição do Caramulo Motor Festival, no que promete ser a melhor edição de sempre em participantes e número de visitantes. Agora é só ficarem atentos ao desenvolvimento destes e outros temas no Desporto da Estação Diária. 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
5: Na Liga 2 de Futebol, o Tondela recebe este sábado pelas 11 da manhã o Futebol Clube do Porto B e quer quebrar uma série de resultados negativos com 3 derrotas nas últimas 3 partidas do campeonato. O jogo abre a quinta jornada, vai ser apitado por Ricardo Baixinho. O VAR vai ser Hélder Malheiro. Um jogo entre duas equipas na zona baixa da tabela, com o Tondela no 14º lugar e o Futebol Clube do Porto B logo a seguir, ambos com 3 pontos. Os auriverdes, Canizares e Cícero estão de regresso às opções de Ricardo Costa, depois de cumprida a suspensão de um jogo, na sequência dos cartões vermelhos que viram na partida com a Académica. Viseu recebe no próximo domingo, dia 6 de setembro, a Supertaça Feminina de Futebol, que vai colocar frente a frente o Benfica e o Futebol Clube do Porto, e a venda de bilhetes em Viseu já está disponível. O encontro está marcado para as 5:15 da tarde de domingo, no Estádio Municipal de Fontelo, entre as encarnadas, que são campeãs nacionais e vencedoras da Taça de Portugal, onde bateram na final o Futebol Clube do Porto, atual campeão da 2ª Divisão, e que na nova época se vai estrear no principal escalão. Os bilhetes com preço único de 5€ estão à venda e depois das plataformas dos clubes estão agora disponíveis na loja do Académico de Viseu, no Palácio de Gelo Shopping e também no posto de turismo na Rua Formosa. No domingo, dia da partida, a bilheteira do Estádio do Fontelo vai abrir pelas 10 da manhã, caso ainda haja bilhetes disponíveis. Os sub-19 do Académico de Viseu recebem este sábado pelas 5 da tarde o Famalicão, em jogo da 4ª jornada da 1ª Divisão Nacional Júniores. Encontro marcado para as 5 da tarde no Campo 1º de Maio no Fontelo, frente ao atual 5º classificado da Série 1, com 4 pontos e uma partida em atraso. Os famalicenses chegam a Viseu depois de uma derrota por 1-0 com Gil Vicente, um empate a uma bola em Guimarães e um triunfo por 3-2 em Moreira de Cónegos frente ao Moreirense. Já os júniores do Académico de Viseu fazem a 4ª partida da temporada, onde contabilizam um empate a um golo em Vila de Conde frente ao Rio Ave, uma derrota caseira por 2-0 frente ao Sporting Braga e uma derrota por 1-0 em Barcelos com Gil Vicente. O pavilhão Cidade de Viseu recebe este fim de semana o 3º torneio Futsal Cidade de Viseu, competição que junta 4 equipas, entre as quais a nova formação do Futebol Clube do Porto. O torneio, organizado pelo Viseu 2001, arranca no sábado com os comandados do Rui Almeida a defrontarem os Dragões às 4:30 da tarde. Às 6:30 vão jogar Lusitânia, Lourosa e Caxinas, Poça da Barca. No domingo, o jogo para definir 3º e 4º classificados vai ser às 13:30 da tarde e a final às 17:45. O bilhete custa 5€ para não sócios, 2€ para sócios do Viseu 2001 e dá acesso a todas as partidas. A informação do desporto atualizada é em estaçãodiariajornal.sapo.pt e também no site da Estação Diária Rádio em 968.fm.
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0: O Instituto Português de Mar e da Atmosfera está a prever para o distrito de Viseu céu pouco nublado ou limpo, apresentando períodos de maior nubosidade ao longo do dia, com possibilidade de ocorrência de aguaceiros e trovoada. O IPMA está ainda a prever vento fraco a moderado, superando por vezes forte nas terras altas e uma pequena descida das temperaturas nas regiões do interior, com o mercúrio dos termómetros a chegar aos 33 graus de máxima e a mínima a registrar durante a noite valores perto dos 20 graus no distrito de Viseu.
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1: Para recuperarmos algumas das melhores malhas do mercado que rodaram alguns anos atrás, clássicos da estação, grandes músicas para fixar no vosso rádio, Antena 9680. Até já. 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

0: 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Vêm aí os comerciais. Depois do sinal horário, estaremos de volta para mais uma hora com grandes temas na Estação Diária.
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0: São estas algumas das notícias que vamos destacar na edição do dia do Diário da Estação. A Unidade Local de Saúde Viseu Dom Afonso recebeu um financiamento de 5 milhões de euros do PPR para melhorar a eficiência energética do Hospital São Titónio, em Viseu. O Presidente da Câmara Municipal de Viseu afirmou que o Conselho perdeu 26 milhões de euros do Plano de Recuperação e Resiliência destinados à habitação por falta de planeamento e de projetos. A FICA Castro Daire vai este ano decorrer entre os dias 17 e 20 de setembro com 4 dias de programação cheios de música e dedicados às tradições agrícolas, à economia local e ao património cultural do concelho. A 43ª Meia Maratona de Viseu realiza-se no dia 20 de setembro com partida e chegada no Complexo Esportivo do Fontelo. Agora é só ficarem atentos ao desenvolvimento destes e outros temas no Diário da Estação.
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4: A Câmara de Viseu aprovou o lançamento de concursos para a requalificação de 3 escolas de concelho, num investimento total de cerca de 1,9 milhões de euros, suportado pelo Orçamento Municipal. Previstas obras para a Escola Básica Rolando de Oliveira, em Abraveses, com um custo de 807 mil euros, ainda o Jardim de Infância de Rio de Loba, orçado em 409 mil, e a Escola Básica e Jardim de Infância Aquilino Ribeiro, em Viseu, com uma obra estimada em 673 mil euros. O Presidente da Câmara, João Azevedo, adiantou que estão também a decorrer pequenas obras de reabilitação noutros estabelecimentos de ensino do Conselho de Viseu. O autarca referiu ainda que estão em conclusão as obras das escolas Azeredo, Perdigão e Dom Duarte, financiadas pelo PRR, num investimento de 7,6 milhões de euros. No total, os investimentos em equipamentos escolares previstos para o atual mandato deverão atingir, segundo o autarca, cerca de 15 milhões de euros. Viseu vai ter este ano letivo cerca de 13 mil alunos entre o pré-escolar e o ensino profissional. Os combustíveis vão voltar a subir a partir de segunda-feira e de forma acentuada, indicam estimativas do setor da distribuição. O gasóleo simples pode subir até cerca de 15 cêntimos por litro e a gasolina 95 em 10 cêntimos. A subida é justificada pela valorização do barril de crudo e também dos refinados no mercado de Roterdão, bem como pela instabilidade no Médio Oriente. Foi ainda amplificada pela descida do euro face ao dólar, moeda de referência no comércio de petróleo. Estão abertas as inscrições para o desafio fotográfico Mundo Rural Olhares do Centro, promovido pelo CCDR Centro e aberto a fotógrafos, amadores e profissionais. A iniciativa quer reunir imagens dos territórios rurais da região centro, entre os quais o Distrito de Viseu, distribuídas por 4 temas: terra e trabalho, gente do centro, paisagem e património e mesa e convívio. Cada participante pode submeter até 3 fotografias da sua autoria. As imagens escolhidas vão integrar uma mostra digital, se apresentar a 27 de outubro. As candidaturas estão abertas até 15 de outubro. O Académico de Viseu joga este domingo em Barcelos pelas 8h30 da noite, frente ao Gil Vicente, onde vai procurar a primeira vitória na temporada da Primeira Liga de Futebol. É a 5ª jornada do campeonato, com os vizinhenses a chegarem a Barcelos com 2 pontos, fruto de empates a 2 golos na Luz e também na Madeira, com o Marítimo, enquanto em casa foram derrotados por 1-0 pelo Santa Clara e por 3-0 pelo Futebol Clube do Porto. Pela frente vai estar o atual 6º classificado, com 7 pontos somados em 3 partidas, ainda sem qualquer derrota. Gil Vicente venceu em casa o Rio Ave por 1-0, adiou na 2ª jornada o jogo em Braga e na 3ª recebeu e bateu o Casa Pia por 2-0. Na ronda passada foi empatar sem golos a Famalicão. Gil Vicente, Académico de Viseu, este domingo, 8h30 da noite, para seguir com o relato na Estação Diária. Toda a informação atualizada em estaçãodiariojornal.sapo.pt, as notícias também no site da Estação Diária Rádio em 968.fm.
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1: 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Previsão do estado do tempo para as próximas 24 horas. O Instituto Português de Mar e da Atmosfera está a prever para o distrito de Viseu céu pouco nublado ou limpo, apresentando períodos de maior nubosidade ao longo do dia, com possibilidade de ocorrência de aguaceiros e trovoada. O IPMA está ainda a prever vento fraco a moderado, soprando por vezes forte nas terras altas e uma pequena descida das temperaturas nas regiões do interior, com mercúrio dos termómetros a chegar aos 33 graus de máxima e a mínima a registrar durante a noite valores perto dos 20 graus no distrito de Viseu.
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1: 10-13, José Alberto Ribeiro. De volta à hora para vos darmos a conhecer os temas mais comerciais da rádio. José Alberto Ribeiro, na Estação Diária. Estivemos aí com o melhor da música que vai rodando na antena da Estação Diária. Não percam as notícias. Prometemos regressar em força de segunda a domingo.
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2: Olá, viva! Está aí mais um início de emissão na Estação Diária. Primeira das músicas que destacamos neste espaço Super Estação, tema tocado em português. Supernova é a malha escolhida para os próximos minutos em 96.8. 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
0: Para que nos próximos minutos possas ficar ligado na Estação Diária Rádio, temos aí mais uma faixa que iremos destacar em 96.8. Sultas da Estação, na Estação Oficial de Viseu. Até já. 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
1: Para quem está atento à informação de caráter desportivo, prestem atenção aos destaques e ao bloco dos comerciais. Voltaremos de novo à emissão, logo a seguir às notícias, para a segunda meia hora desta emissão Superestação. Fiquem bem. 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
1: São estes alguns dos temas que vamos desenvolver no Desporto da Estação Diária. Está de volta ao Campeonato de Portugal depois dos Jogos da Taça de Portugal este fim de semana com a terceira jornada para Simfãs e Mortágua, com o Castro Daire a adiar o seu jogo para dia 4 de outubro. O Académico de Viseu já conhece os dias e horários dos jogos até à 12ª jornada da Primeira Liga de Futebol, com 5 encontros agendados entre setembro e novembro. A 43ª Meia Maratona de Viseu realiza-se no dia 20 de setembro, com partida e chegada no Complexo Esportivo do Fontelo. Está a decorrer até ao final do dia de domingo a 22ª edição do Caramulo Motor Festival, no que promete ser a melhor edição de sempre em participantes e número de visitantes. Agora é só ficarem atentos ao desenvolvimento destes e outros temas no Desporto da Estação Diária. 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
1: Estação Diária. 11h30, metade da hora, está em desporto.
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2: Na Liga 2 de Futebol, o Tondela recebe este sábado pelas 11 da manhã o Futebol Clube do Porto B e quer quebrar uma série de resultados negativos com 3 derrotas nas últimas 3 partidas do campeonato. O jogo abre a quinta jornada, vai ser apitado por Ricardo Baixinho, o VAR vai ser Hélder Malheiro. Um jogo entre duas equipas na zona baixa da tabela, com o Tondela no 14º lugar e o Futebol Clube do Porto B logo a seguir, ambos com 3 pontos. Os Auriverdes, Canizares e Cícero estão de regresso às opções de Ricardo Costa depois de cumprida a suspensão de um jogo na sequência dos cartões vermelhos que viram na partida com a Académica. Viseu recebe no próximo domingo, dia 6 de setembro, a Supertaça Feminina de Futebol, que vai colocar frente a frente o Benfica e o Futebol Clube do Porto, e a venda de bilhetes em Viseu já está disponível. O encontro está marcado para as 5h15 da tarde de domingo, no Estádio Municipal de Fontelos, entre as encarnadas, que são campeãs nacionais e vencedoras da Taça de Portugal, onde bateram na final o Futebol Clube do Porto, atual campeão da 2ª Divisão, e que na nova época se vai estrear no principal escalão. Os bilhetes com preço único de 5€ estão à venda e depois das plataformas dos clubes estão agora disponíveis na loja do Académico de Viseu, no Palácio de Gelo Shopping e também no posto de turismo na Rua Formosa. No domingo, dia da partida, a bilheteira do Estádio do Fontelo vai abrir pelas 10 da manhã, caso ainda haja bilhetes disponíveis. Os sub-19 do Académico de Viseu recebem este sábado pelas 5 da tarde o Famalicão, em jogo da 4ª jornada da 1ª Divisão Nacional Júniores. Encontro marcado para as 5 da tarde no Campo 1º de Maio no Fontelo, frente ao atual 5º classificado da Série 1, com 4 pontos e uma partida em atraso. Os famalicenses chegam a Viseu depois de uma derrota por 1-0 com Gil Vicente, um empate a uma bola em Guimarães e um triunfo por 3-2 em Moreira de Cónegos frente ao Moreirense. Já os júniores do Académico de Viseu fazem a 4ª partida da temporada, onde contabilizam um empate a um golo em Vila de Conde frente ao Rio Ave, uma derrota caseira por 2-0 frente ao Sporting Braga e uma derrota por 1-0 em Barcelos com Gil Vicente. O pavilhão Cidade de Viseu recebe este fim de semana o 3º torneio Futsal Cidade de Viseu, competição que junta 4 equipas, entre as quais a nova formação do Futebol Clube do Porto. O torneio, organizado pelo Viseu 2001, arranca no sábado com os comandados do Real Almeida a defrontarem os Dragões às 4h30 da tarde. Às 6h30 vão jogar Lusitânia, Lourosa e Caxinas, Poça da Barca. No domingo, o jogo para definir 3º e 4º classificados vai ser às 13h30 da tarde e a final às 17h45. O bilhete custa 5€ para não sócios, 2€ para sócios do Viseu 2001 e dá acesso a todas as partidas. 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
3: Previsão do estado do tempo para as próximas 24 horas. O Instituto Português de Mar e da Atmosfera está a prever para o distrito de Viseu céu pouco nublado ou limpo, apresentando períodos de maior nubosidade ao longo do dia, com possibilidade de ocorrência de aguaceiros e trovoada. O IPMA está ainda a prever vento fraco a moderado, superando por vezes forte nas terras altas e uma pequena descida das temperaturas nas regiões do interior, com o mercúrio dos termómetros a chegar aos 33 graus de máxima e a mínima a registrar durante a noite valores perto dos 20 graus no distrito de Viseu.
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2: 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Estás na estação diária e estás super bem. Pista de dança não perder em 96.8. Fica atento. Malha house para aumentar o volume do teu rádio. Fiquem muito bem. 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

0: 10, 13, José Alberto Ribeiro. Ora, estamos nós de novo em 9680. José Alberto Ribeiro, na Estação Diária. Presta atenção ao tema nos minutos que seguem. 968 é a frequência para recomendar aos vossos amigos. De segunda a domingo.
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0: Já de seguida, algumas das nossas melhores edições em formato de música. Vamos recordar algumas das malhas que regularmente tocavam na Estação Diária. Super clássicos na Estação Oficial de Viseu. Até já. 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
1: Reta final deste espaço de emissão, reservamos ainda para este final desta edição os títulos que irão destacar-se no Diário da Estação. Fiquem bem, iremos regressar logo após o bloco de notícias. Até já. 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
1: 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São estas algumas das notícias que vamos destacar na edição do dia do Diário da Estação. A Unidade Local de Saúde de Viseu Dona Fões recebeu um financiamento de 5 milhões de euros do PPR para melhorar a eficiência energética do Hospital São Titónio, em Viseu. O Presidente da Câmara Municipal de Viseu afirmou que o Conselho perdeu 26 milhões de euros no Plano de Recuperação e Resiliência destinados à habitação por falta de planeamento e de projetos. A FICA Castro Beiro vai este ano decorrer entre os dias 17 e 20 de setembro com 4 dias de programação cheios de música e dedicados às tradições agrícolas, à economia local e ao património cultural do Conselho. A 43ª Meia Maratona de Viseu realiza-se no dia 20 de setembro com partida e chegada no Complexo Esportivo do Fontelo.

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4: A Câmara de Viseu aprovou o lançamento de concursos para a requalificação de 3 escolas de concelho, num investimento total de cerca de 1,9 milhões de euros, suportado pelo Orçamento Municipal. Previstas obras para a Escola Básica Rolando de Oliveira, em Abraveses, com custo de 807 mil euros, ainda o Jardim de Infância de Rio de Loba, orçado em 409 mil, e a Escola Básica e Jardim de Infância Aquilino Ribeiro, em Viseu, com uma obra estimada em 673 mil euros. O Presidente da Câmara, João Azevedo, adiantou que estão também a decorrer pequenas obras de reabilitação noutros estabelecimentos de ensino do Conselho de Viseu. O autarca referiu ainda que estão em conclusão as obras das escolas Azeredo, Perdigão e Dom Duarte, financiadas pelo PRR, num investimento de 7,6 milhões de euros. No total, os investimentos em equipamentos escolares previstos para o atual mandato deverão atingir, segundo o autarca, cerca de 15 milhões de euros. Viseu vai ter este ano letivo cerca de 13 mil alunos entre o pré-escolar e o ensino profissional. Os combustíveis vão voltar a subir a partir de segunda-feira e de forma acentuada, indicam estimativas do setor da distribuição. O gasóleo simples pode subir até cerca de 15 cêntimos por litro e a gasolina 95 em 10 cêntimos. A subida é justificada pela valorização do barril de crudo e também dos refinados no mercado de Rotterdam, bem como pela instabilidade no Médio Oriente. Foi ainda amplificada pela descida do euro face ao dólar, moeda de referência no comércio de petróleo. Estão abertas as inscrições para o desafio fotográfico Mundo Rural Olhares do Centro, promovido pelo CCDR Centro e aberto a fotógrafos, amadores e profissionais. A iniciativa quer reunir imagens dos territórios rurais da região centro, entre os quais o Distrito de Viseu, distribuídas por 4 temas: terra e trabalho, gente do centro, paisagem e património e mesa e convívio. Cada participante pode submeter até 3 fotografias da sua autoria. As imagens escolhidas vão integrar uma mostra digital se apresentar a 27 de outubro. As candidaturas estão abertas até 15 de outubro. O Académico de Viseu joga este domingo em Barcelos pelas 8h30 da noite, frente ao Gil Vicente, onde vai procurar a primeira vitória da temporada da Primeira Liga de Futebol. É a quinta jornada do campeonato, com os vizinhenses a chegarem a Barcelos com 2 pontos, fruto de empates a 2 golos na Luz e também na Madeira, com o Marítimo, enquanto em casa foram derrotados por 1-0 pelo Santa Clara e por 3-0 pelo Futebol Clube do Porto. Pela frente vai estar o atual 6º classificado, com 7 pontos somados em 3 partidas, ainda sem qualquer derrota. João Vicente venceu em casa o Rio Ave por 1-0, adiou na segunda jornada o jogo em Braga e na terceira recebeu e bateu o Casa Pia por 2-0. Na ronda passada foi empatar sem golos a Famalicão. Gil Vicente, Académico de Viseu, este domingo, 8h30 da noite, para seguir com o relato na Estação Diária. Toda a informação atualizada em estaçãodiariojornal.sapo.pt, as notícias também no site da Estação Diária Rádio em 968.fm.
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5: O Instituto Português de Mar e da Atmosfera está a prever para o distrito de Viseu céu pouco nublado ou limpo, apresentando períodos de maior nubosidade ao longo do dia, com possibilidade de ocorrência de aguaceiros e trovoada. O IPMA está ainda a prever vento fraco a moderado, superando por vezes forte nas terras altas e uma pequena descida das temperaturas nas regiões do interior, com o mercúrio dos termómetros a chegar aos 33 graus de máxima e a mínima a registrar durante a noite valores perto dos 20 graus no distrito de Viseu.
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11: 10:13. 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

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José Alberto Ribeiro. Estamos aí de regresso para quem segue regularmente a Estação Diária em Viseu. Supernova é o som que iremos recomendar já de seguida. Ainda neste início de emissão, ouvimos Tuga da Estação na Estação Diária. 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

19:22. Rui Moreira. Iniciamos este espaço de emissão com o som nacional em 96.8. Rui Moreira, na Estação Diária. 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
1: Soltas da Estação, momento em que damos particular destaque a algumas das músicas selecionadas pelos especialistas do Top na Estação Oficial de Viseu. Até já. 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
1: Praticamente a finalizarmos a primeira das duas meias horas desta emissão na Estação Diária, está aí a altura de revelarmos os principais títulos do desporto. Contem connosco para a segunda parte desta emissão na Estação Oficial de Viseu. Fiquem bem.
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1: São estes alguns dos temas que vamos desenvolver no Desporto da Estação Diária. Está de volta ao Campeonato de Portugal depois dos Jogos da Taça de Portugal este fim de semana com a terceira jornada para Simfãs e Mortágua, com o Castro Veira a adiar o seu jogo para dia 4 de outubro. O Académico de Viseu já conhece os dias e horários dos jogos até à 12ª jornada da Primeira Liga de Futebol, com 5 encontros agendados entre setembro e novembro. A 43ª Meia Maratona de Viseu realiza-se no dia 20 de setembro, com partida e chegada no Complexo Esportivo do Fontelo. Está a decorrer até ao final do dia de domingo a 22ª edição do Caramulo Motor Festival, no que promete ser a melhor edição de sempre em participantes e número de visitantes. Agora é só ficarem atentos ao desenvolvimento destes e outros temas no Desporto da Estação Diária. 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
6: Na Liga 2 de Futebol, o Tondela recebe este sábado pelas 11 da manhã o Futebol Clube do Porto B e quer quebrar uma série de resultados negativos com 3 derrotas nas últimas 3 partidas do campeonato. O jogo abre a quinta jornada, vai ser apitado por Ricardo Baixinho. O VAR vai ser Hélder Malheiro. Um jogo entre duas equipas na zona baixa da tabela, com o Tondela no 14º lugar e o Futebol Clube do Porto B logo a seguir, ambos com 3 pontos. Os Auriverdes, Canizares e Cícero estão de regresso às opções de Ricardo Costa, depois de cumprida a suspensão de um jogo na sequência dos cartões vermelhos que viram na partida com a Académica. Viseu recebe no próximo domingo, dia 6 de setembro, a Supertaça Feminina de Futebol, que vai colocar frente a frente o Benfica e o Futebol Clube do Porto, e a venda de bilhetes em Viseu já está disponível. O encontro está marcado para as 5h15 da tarde de domingo, no Estádio Municipal de Fontelo, entre as encarnadas, que são campeãs nacionais e vencedoras da Taça de Portugal, onde bateram na final o Futebol Clube do Porto, atual campeão da 2ª Divisão, e que na nova época se vai estrear no principal escalão. Os bilhetes com preço único de 5€ estão à venda e depois das plataformas dos clubes estão agora disponíveis na loja do Académico de Viseu, no Palácio de Gelo Shopping e também no posto de turismo na Rua Formosa. No domingo, dia da partida, a bilheteira do Estádio do Fontelo vai abrir pelas 10 da manhã, caso ainda haja bilhetes disponíveis. Os sub-19 do Académico de Viseu recebem este sábado pelas 5 da tarde o Famalicão, em jogo da 4ª jornada da 1ª Divisão Nacional Júniores. Encontro marcado para as 5 da tarde no Campo 1º de Maio no Fontelo, frente ao atual 5º classificado da Série 1, com 4 pontos e uma partida em atraso. Os famalicenses chegam a Viseu depois de uma derrota por 1-0 com o Gil Vicente, o empate a uma bola em Guimarães e um triunfo por 3-2 em Moreira de Cónegos frente ao Moreirense. Já os júniores do Académico de Viseu fazem a 4ª partida da temporada, onde contabilizam um empate a um gol em Vila de Conde frente ao Rio Ave, uma derrota caseira por 2-0 frente ao Sporting Braga e uma derrota por 1-0 em Barcelos com o Gil Vicente. O Pavilhão Cidade de Viseu recebe este fim de semana o 3º Torneio Futsal Cidade de Viseu, competição que junta 4 equipas, entre as quais a nova formação do Futebol Clube do Porto. O torneio, organizado pelo Viseu 2001, arranca no sábado com os comandados do Rui Almeida a defrontarem os Dragões às 4h30 da tarde. Às 6h30 vão jogar Lusitânia, Lourosa e Caxinas, Poça da Barca. No domingo, o jogo para definir 3º e 4º classificados vai ser às 13h30 da tarde e a final às 17h45. O bilhete custa 5€ para não sócios, 2€ para sócios do Viseu 2001 e dá acesso a todas as partidas. A informação do desporto atualizada em Estação Diária Jornal.sapo.pt e também no site da Estação Diária Rádio em 968.fm.
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11: Previsão do estado do tempo para as próximas 24 horas.
12: O Instituto Português de Mar e da Atmosfera está a prever para o distrito de Viseu céu pouco nublado ou limpo, apresentando períodos de maior nubosidade ao longo do dia, com possibilidade de ocorrência de aguaceiros e trovoada. O IPMA está ainda a prever vento fraco a moderado, superando por vezes forte nas terras altas e uma pequena descida das temperaturas nas regiões do interior, com o mercúrio dos termómetros a chegar aos 33 graus de máxima e a mínima a registrar durante a noite valores perto dos 20 graus no distrito de Viseu.
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2: 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Segunda hora desta emissão, Superestação, Malha Pista de Dança, no melhor alça do FM, é uma das faixas que nos próximos minutos te vai fazer mexer. Pista de Dança, não perder em 96.8. Até já. 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

0: 10, 13, José Alberto Ribeiro. De volta à hora para vos darmos a conhecer os temas mais comerciais da rádio. José Alberto Ribeiro, na Estação Diária. 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Não percam as notícias. 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
1: Voltamos à música, grandes temas clássicos da estação, na Estação Diária. 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
1: Estamos a fazer a atualização da informação de meia meia hora. Ainda antes de darmos um salto aos comerciais, fiquem a saber quais são os títulos das notícias que fazem parte do bloco de informação do Diário da Estação, na Estação Oficial de Viseu. Fiquem por aí. 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

0: da estação. A Unidade Local de Saúde Viseu Dom Afonso recebeu um financiamento de 5 milhões de euros do PPR para melhorar a eficiência energética do Hospital São Titónio, em Viseu. O Presidente da Câmara Municipal de Viseu afirmou que o Conselho perdeu 26 milhões de euros do Plano de Recuperação e Resiliência destinados à habitação por falta de planeamento e de projetos. A FICA Castro Beiro vai este ano decorrer entre os dias 17 e 20 de setembro com 4 dias de programação cheios de música e dedicados às tradições agrícolas, à economia local e ao património cultural do Conselho. A 43ª Meia Maratona de Viseu realiza-se no dia 20 de setembro com partida e chegada no Complexo Esportivo do Fontelo. Agora é só ficarem atentos ao desenvolvimento destes e outros temas no Diário da Estação.
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0: Uma hora, avançamos para o Diário da Estação. 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

0: A Câmara de Viseu aprovou o lançamento de concursos para a requalificação de 3 escolas de concelho, num investimento total de cerca de 1,9 milhões de euros, suportado pelo Orçamento Municipal. Previstas obras para a Escola Básica Rolando de Oliveira, em Abraveses, com um custo de 807 mil euros, ainda o Jardim de Infância de Rio de Loba, orçado em 409 mil, e a Escola Básica e Jardim de Infância Aquilino Ribeiro, em Viseu, com uma obra estimada em 673 mil euros. O Presidente da Câmara, João Azevedo, adiantou que estão também a decorrer pequenas obras de reabilitação noutros estabelecimentos de ensino do Conselho de Viseu. O autarca referiu ainda que estão em conclusão as obras das escolas Azeredo, Perdigão e Dom Duarte, financiadas pelo PRR, num investimento de 7,6 milhões de euros. No total, os investimentos em equipamentos escolares previstos para o atual mandato deverão atingir, segundo o autarca, cerca de 15 milhões de euros. Viseu vai ter este ano letivo cerca de 13 mil alunos entre o pré-escolar e o ensino profissional. Os combustíveis vão voltar a subir a partir de segunda-feira e de forma acentuada, indicam estimativas do setor da distribuição. O gasóleo simples pode subir até cerca de 15 cêntimos por litro e a gasolina 95 em 10 cêntimos. A subida é justificada pela valorização do barril de crudo e também dos refinados no mercado de Roterdão, bem como pela instabilidade no Médio Oriente. Foi ainda amplificada pela descida do euro face ao dólar, moeda de referência no comércio de petróleo. Estão abertas as inscrições para o desafio fotográfico Mundo Rural Olhares do Centro, promovido pelo CCDR Centro e aberto a fotógrafos, amadores e profissionais. A iniciativa quer reunir imagens dos territórios rurais da região centro, entre os quais o Distrito de Viseu, distribuídas por 4 temas: terra e trabalho, gente do centro, paisagem e património e mesa e convívio. Cada participante pode submeter até 3 fotografias da sua autoria. As imagens escolhidas vão integrar uma mostra digital se apresentar a 27 de outubro. As candidaturas estão abertas até 15 de outubro. O Académico de Viseu joga este domingo em Barcelos pelas 8h30 da noite, frente ao Gil Vicente, onde vai procurar a primeira vitória na temporada da Primeira Liga de Futebol. É a quinta jornada do campeonato, com os vizinhenses a chegarem a Barcelos com 2 pontos, fruto de empates a 2 golos na Luz e também na Madeira, com o Marítimo, enquanto em casa foram derrotados por 1-0 pelo Santa Clara e por 3-0 pelo Futebol Clube do Porto. Pela frente vai estar o atual 6º classificado, com 7 pontos somados em 3 partidas, ainda sem qualquer derrota. João Vicente venceu em casa o Rio Ave por 1-0, adiou na segunda jornada o jogo em Braga e na terceira recebeu e bateu o Casa Pia por 2-0. Na ronda passada foi empatar sem golos a Famalicão. Gil Vicente, Académico de Viseu, este domingo, 8h30 da noite, para seguir com o relato na Estação Diária. 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
2: 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Previsão do estado do tempo para as próximas 24 horas. O Instituto Português de Mar e da Atmosfera está a prever para o Distrito de Viseu céu pouco nublado ou limpo, apresentando períodos de maior nubosidade ao longo do dia, com possibilidade de ocorrência de aguaceiros e trovoada. O IPMA está ainda a prever vento fraco a moderado, soprando por vezes forte nas terras altas e uma pequena descida das temperaturas nas regiões do interior, com o mercúrio dos termómetros a chegar aos 33 graus de máxima e a mínima a registrar durante a noite valores perto dos 20 graus no Distrito de Viseu.
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0: 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Começa agora mais uma hora de música sem parar na Estação Diária. Bem-vindo! Para começar, ouvimos um tema em português. A seguir tenho preparado para ti uma super nova música acabada de estrear para ouvires com a máxima atenção na tua Estação Diária em 96.8 FM.
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0: 10-13, José Alberto Ribeiro. 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Fique a saber quais são os títulos das notícias que fazem parte do Bloco de Informação do Desporto, de segunda a domingo, na Estação Oficial de Viseu.
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1: Informação de meia e meia hora aqui na tua Estação Diária. Estamos quase em cima da hora para dar lugar ao desporto. São as notícias em destaque em 96.8. Fica por aí, até já.
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2: São estes alguns dos temas que vamos desenvolver no desporto da Estação Diária. Está de volta ao Campeonato de Portugal depois dos Jogos da Taça de Portugal este fim de semana, com a terceira jornada para Simfãs e Mortágua, com o Castro Daire a adiar o seu jogo para dia 4 de outubro. O Académio de Viseu já conhece os dias e horários dos jogos até à 12ª jornada da Primeira Liga de Futebol, com 5 encontros agendados entre setembro e novembro. A 43ª meia-maratona de Viseu realiza-se no dia 20 de setembro, com partida e chegada no Complexo Esportivo do Fontelo. Está a decorrer até ao final do dia de domingo a 22ª edição do Caramulo Motor Festival, no que promete ser a melhor edição de sempre em participantes e número de visitantes. Agora é só ficarem atentos ao desenvolvimento destes e outros temas no desporto da Estação Diária.
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4: Estação Diária. 1h30, avançamos para o desporto.
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5: Na Liga 2 de Futebol, o Tondela recebe este sábado pelas 11 da manhã o Futebol Clube do Porto B e quer quebrar uma série de resultados negativos com 3 derrotas nas últimas 3 partidas do campeonato. O jogo abre a quinta jornada, vai ser apitado por Ricardo Baixinho. O VAR vai ser Hélder Malheiro. Um jogo entre duas equipas na zona baixa da tabela, com o Tondela no 14º lugar e o Futebol Clube do Porto B logo a seguir, ambos com 3 pontos. Os auriverdes, Canizares e Cícero estão de regresso às opções de Ricardo Costa depois de cumprida a suspensão de um jogo na sequência dos cartões vermelhos que viram na partida com a Académica. Viseu recebe no próximo domingo, dia 6 de setembro, a Supertaça Feminina de Futebol, que vai colocar frente a frente o Benfica e o Futebol Clube do Porto, e a venda de bilhetes em Viseu já está disponível. O encontro está marcado para as 5h15 da tarde de domingo, no Estádio Municipal de Fontelo, entre as encarnadas, que são campeãs nacionais e vencedoras da Taça de Portugal, onde bateram na final o Futebol Clube do Porto, atual campeão da 2ª Divisão, e que na nova época se vai estrear no principal escalão. Os bilhetes com preço único de 5€ estão à venda e depois das plataformas dos clubes estão agora disponíveis na loja do Académico Viseu, no Palácio de Gelo Shopping e também no posto de turismo na Rua Formosa. No domingo, dia da partida, a bilheteira do Estádio do Fontelo vai abrir pelas 10 da manhã, caso ainda haja bilhetes disponíveis. Os sub-19 do Académico de Viseu recebem este sábado pelas 5 da tarde o Famalicão, em jogo da 4ª jornada da 1ª Divisão Nacional Júniores. Encontro marcado para as 5 da tarde no Campo 1º de Maio, no Fontelo, frente ao atual 5º classificado da Série 1, com 4 pontos e uma partida em atraso. Os famalicenses chegam a Viseu depois de uma derrota por 1-0 com o Gil Vicente, um empate a uma bola em Guimarães e um triunfo por 3-2 em Moreira de Cónegos frente ao Moreirense. Já os júniores do Académico de Viseu fazem a 4ª partida da temporada, onde contabilizam um empate a um golo em Vila de Conde frente ao Rio Ave, uma derrota caseira por 2-0 frente ao Sporting Braga e uma derrota por 1-0 em Barcelos com o Gil Vicente. O Pavilhão Cidade de Viseu recebe este fim de semana o 3º torneio Futsal Cidade de Viseu, competição que junta 4 equipas, entre as quais a nova formação do Futebol Clube do Porto. O torneio, organizado pelo Viseu 2001, arranca no sábado com os comandados do Real Almeida a defrontarem os Dragões às 4h30 da tarde. Às 6h30 vão jogar Lusitânia, Lourosa e Caxinas, Poça da Barca. No domingo, o jogo para definir 3º e 4º classificados vai ser às 13h30 da tarde e a final às 17h45. O bilhete custa 5€ para não sócios, 2€ para sócios do Viseu 2001 e dá acesso a todas as partidas. A informação do desporto atualizada em Estação Diária Jornal.sapo.pt e também no site da Estação Diária Rádio em 968.fm.
0: 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Previsão do estado do tempo para as próximas 24 horas. O Instituto Português de Mar e da Atmosfera está a prever para o distrito de Viseu céu pouco nublado ou limpo, apresentando períodos de maior nubosidade ao longo do dia, com possibilidade de ocorrência de aguaceiros e trovoada. O IPMA está ainda a prever vento fraco a moderado, soprando por vezes forte nas terras altas e uma pequena descida das temperaturas nas regiões do interior, com o mercúrio dos termómetros a chegar aos 33 graus de máxima e a mínima a registrar durante a noite valores perto dos 20 graus no distrito de Viseu.
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1: Muito bem, o som de abertura é mais um espaço de emissão na Estação Diária.
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1: Estão aí os primeiros sons que fazem parte da abertura desta hora. Começamos com Super Malha Tuga, acrescentamos Supernova.
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1: Vamos relembrar músicas dos anos 80 e 90 que batiam em tudo que era rádio e discoteca. 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
1: Estamos quase na hora de dar a conhecer aquilo que de mais importante está a acontecer em termos de informação. 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
3: São estas algumas das notícias que vamos destacar na edição do dia do Diário da Estação. A Unidade Local de Saúde Viseu Dom Afonso recebeu um financiamento de 5 milhões de euros do PPR para melhorar a eficiência energética do Hospital São Titónio, em Viseu. O Presidente da Câmara Municipal de Viseu afirmou que o Conselho perdeu 26 milhões de euros do Plano de Recuperação e Resiliência destinados à habitação por falta de planeamento e de projetos. A FICA Castro Daire vai este ano decorrer entre os dias 17 e 20 de setembro, com 4 dias de programação cheios de música e dedicados às tradições agrícolas, à economia local e ao património cultural do concelho. A 43ª Meia Maratona de Viseu realiza-se no dia 20 de setembro, com partida e chegada no Complexo Esportivo do Fontelo. Agora é só ficarem atentos ao desenvolvimento destes e outros temas no Diário da Estação.
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3: Duas horas.
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2: A Câmara de Viseu aprovou o lançamento de concursos para a requalificação de três escolas de concelho, num investimento total de cerca de 1,9 milhões de euros, suportado pelo Orçamento Municipal. Previstas obras para a Escola Básica Rolando de Oliveira, em Abraveses, com custo de 807 mil euros, ainda o Jardim de Infância de Rio de Loba, orçado em 409 mil, e a Escola Básica e Jardim de Infância Aquilino Ribeiro, em Viseu, com uma obra estimada em 673 mil euros. O Presidente da Câmara, João Azevedo, adiantou que estão também a decorrer pequenas obras de reabilitação noutros estabelecimentos de ensino do Conselho de Viseu. O autarca referiu ainda que estão em conclusão as obras das escolas Azeredo, Perdigão e Dom Duarte, financiadas pelo PRR, num investimento de 7,6 milhões de euros. No total, os investimentos em equipamentos escolares previstos para o atual mandato deverão atingir, segundo o autarca, cerca de 15 milhões de euros. Viseu vai ter este ano letivo cerca de 13 mil alunos entre o pré-escolar e o ensino profissional. Os combustíveis vão voltar a subir a partir de segunda-feira e de forma acentuada, indicam estimativas do setor da distribuição. O gasóleo simples pode subir até cerca de 15 cêntimos por litro e a gasolina 95 em 10 cêntimos. A subida é justificada pela valorização do barril de crudo e também dos refinados no mercado de Roterdão, bem como pela instabilidade no Médio Oriente. Foi ainda amplificada pela descida do euro face ao dólar, moeda de referência no comércio de petróleo. Estão abertas as inscrições para o desafio fotográfico Mundo Rural Olhares do Centro, promovido pelo CCDR Centro e aberto a fotógrafos, amadores e profissionais. A iniciativa quer reunir imagens dos territórios rurais da região centro, entre os quais o Distrito de Viseu, distribuídas por quatro temas: terra e trabalho, gente do centro, paisagem e património e mesa e convívio. Cada participante pode submeter até três fotografias da sua autoria. As imagens escolhidas vão integrar uma mostra digital se apresentar a 27 de outubro. As candidaturas estão abertas até 15 de outubro. O Académico de Viseu joga este domingo em Barcelos pelas 8h30 da noite, frente ao Gil Vicente, onde vai procurar a primeira vitória na temporada da Primeira Liga de Futebol. É a quinta jornada do campeonato, com os vizinhenses a chegarem a Barcelos com 2 pontos, fruto de empates a 2 golos na Luz e também na Madeira, com o Marítimo, enquanto em casa foram derrotados por 1-0 pelo Santa Clara e por 3-0 pelo Futebol Clube do Porto. Pela frente vai estar o atual 6º classificado, com 7 pontos somados em 3 partidas, ainda sem qualquer derrota. João Vicente venceu em casa o Rio Ave por 1-0, adiou na segunda jornada o jogo em Braga e na terceira recebeu e bateu o Casa Pia por 2-0. Na ronda passada foi empatar sem golos a Famalicão. Gil Vicente, Académico de Viseu, este domingo, 8h30 da noite, para seguir com o relato na Estação Diária. Toda a informação atualizada em estaçãodiariojornal.sapo.pt, as notícias também no site da Estação Diária Rádio em 968.fm.
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3: 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Previsão do estado do tempo para as próximas 24 horas. O Instituto Português de Mar e da Atmosfera está a prever para o Distrito de Viseu céu pouco nublado ou limpo, apresentando períodos de maior nubosidade ao longo do dia, com possibilidade de ocorrência de aguaceiros e trovoada. O IPMA está ainda a prever vento fraco a moderado, soprando por vezes forte nas terras altas e uma pequena descida das temperaturas nas regiões do interior, com o mercúrio dos termómetros a chegar aos 33 graus de máxima e a mínima a registrar durante a noite valores perto dos 20 graus no Distrito de Viseu.
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6: Olá, já cá estamos. Primeiros minutos desta emissão de Superestação na Estação Diária.
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6: Som de abertura na Estação Diária para mais Superestação. E durante as próximas horas, grandes músicas sem parar em 96.8. Fica connosco.
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2: E assim abrimos este espaço de emissão Super Estação. Sou nacional em 96.8. A seguir tenho preparado para ti uma supernova. Música acabada de estrear. Para ouvires com a máxima atenção, fica connosco.
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1: De regresso à informação na Estação Diária. Já daqui a pouco vem o Diário da Estação, na Estação Oficial de Viseu.
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1: Regressa à informação desportiva na Estação Diária. Já daqui a pouco as notícias em primeira mão na Estação Oficial Viseu. É o desporto na Estação Diária para logo a seguir voltarmos à música sem parar. Aqui na Estação Diária.
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3: São estes alguns dos temas que vamos desenvolver no Desporto da Estação Diária. Está de volta ao Campeonato de Portugal depois dos Jogos da Taça de Portugal este fim de semana com a terceira jornada para Simfãs e Mortágua, com o Castro Daire a adiar o seu jogo para dia 4 de outubro. O Académico de Viseu já conhece os dias e horários dos jogos até à 12ª jornada da Primeira Liga de Futebol, com 5 encontros agendados entre setembro e novembro. A 43ª meia-maratona de Viseu realiza-se no dia 20 de setembro, com partida e chegada no Complexo Esportivo do Fontelo. Está a decorrer até ao final do dia de domingo a 22ª edição do Caramulo Motor Festival, no que promete ser a melhor edição de sempre em participantes e número de visitantes. Agora é só ficarem atentos ao desenvolvimento destes e outros temas no Desporto da Estação Diária. 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

0: 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Estação Diária. 2:30, vem o desporto. 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
1: Na Liga 2 de Futebol, o Tondela recebe este sábado pelas 11 da manhã o Futebol Clube do Porto B e quer quebrar uma série de resultados negativos com 3 derrotas nas últimas 3 partidas do campeonato. O jogo abre a quinta jornada, vai ser apitado por Ricardo Baixinho, o VAR vai ser Hélder Malheiro. Um jogo entre duas equipas na zona baixa da tabela, com o Tondela no 14º lugar e o Futebol Clube do Porto B logo a seguir, ambos com 3 pontos. Os Auriverdes, Canizares e Cícero estão de regresso às opções de Ricardo Costa depois de cumprida a suspensão de um jogo na sequência dos cartões vermelhos que viram na partida com a Académica. Viseu recebe no próximo domingo, dia 6 de setembro, a Supertaça Feminina de Futebol, que vai colocar frente a frente o Benfica e o Futebol Clube do Porto, e a venda de bilhetes em Viseu já está disponível. O encontro está marcado para as 5:15 da tarde de domingo, no Estádio Municipal de Fontelo, entre as encarnadas, que são campeãs nacionais e vencedoras da Taça de Portugal, onde bateram na final o Futebol Clube do Porto, atual campeão da 2ª Divisão, e que na nova época se vai estrear no principal escalão. Os bilhetes com preço único de 5€ estão à venda e depois das plataformas dos clubes estão agora disponíveis na loja do Académico de Viseu, no Palácio de Gelo Shopping e também no posto de turismo na Rua Formosa. No domingo, dia da partida, a bilheteira do Estádio do Fontelo vai abrir pelas 10 da manhã, caso ainda haja bilhetes disponíveis. Os sub-19 do Académico de Viseu recebem este sábado pelas 5 da tarde o Famalicão, em jogo da 4ª jornada da 1ª Divisão Nacional Juniores. Encontro marcado para as 5 da tarde no Campo 1º de Maio do Fontelo, frente ao atual 5º classificado da Série 1, com 4 pontos e uma partida em atraso. Os famalicenses chegam a Viseu depois de uma derrota por 1-0 com Gil Vicente, o empate a uma bola em Guimarães e um triunfo por 3-2 em Moreira de Cónegos frente ao Moreirense. Já os júniores do Académico de Viseu fazem a 4ª partida da temporada, onde contabilizam um empate a um golo em Vila de Conde frente ao Rio Ave, uma derrota caseira por 2-0 frente ao Sporting Braga e uma derrota por 1-0 em Barcelos com Gil Vicente. O pavilhão Cidade de Viseu recebe este fim de semana o 3º torneio Futsal Cidade de Viseu, competição que junta 4 equipas, entre as quais a nova formação do Futebol Clube do Porto. O torneio, organizado pelo Viseu 2001, arranca no sábado com os comandados do Real Almeida a defrontarem os Dragões às 4:30 da tarde. Às 6:30 vão jogar Lusitânia, Lourosa e Caxinas, Poça da Barca. No domingo, o jogo para definir 3º e 4º classificados vai ser às 3:30 da tarde e a final às 17:45. O bilhete custa 5€ para não sócios, 2€ para sócios do Viseu 2001 e dá acesso a todas as partidas. A informação do desporto atualizada em estaçãodiariajornal.sapo.pt e também no site da Estação Diária Rádio em 968.fm.
0: 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Previsão do estado do tempo para as próximas 24 horas. O Instituto Português de Mar e da Atmosfera está a prever para o distrito de Viseu céu pouco nublado ou limpo, apresentando períodos de maior nubosidade ao longo do dia, com possibilidade de ocorrência de aguaceiros e trovoada. O IPMA está ainda a prever vento fraco a moderado, superando por vezes forte nas terras altas e uma pequena descida das temperaturas nas regiões do interior, com o mercúrio dos termómetros a chegar aos 33 graus de máxima e a mínima a registrar durante a noite valores perto dos 20 graus no distrito de Viseu.
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0: 19:22. Rui Moreira. Sejam todos muito bem-vindos ao top da estação. Abrimos este espaço de emissão em 96.8. Rui Moreira, na estação diária. Depois das 23 e até às 2 da manhã, reservamos todos os dias 3 horas para ouvirmos as manhãs mais house do FM. De segunda a domingo.
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0: Já daqui a pouco, as notícias em primeiro lugar em 96.8. É o diário da sessão e logo a seguir as grandes músicas sem parar na estação oficial de Viseu.
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1: 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São estas algumas das notícias que vamos destacar na edição do dia do Diário da Estação. A Unidade Local de Saúde de Viseu Dom Afonso recebeu um financiamento de 5 milhões de euros do PPR para melhorar a eficiência energética do Hospital São Titónio, em Viseu. O Presidente da Câmara Municipal de Viseu afirmou que o Conselho perdeu 26 milhões de euros no Plano de Recuperação e Resiliência destinados à habitação por falta de planeamento e de projetos. A FICA Castro Beiro vai este ano decorrer entre os dias 17 e 20 de setembro com 4 dias de programação cheios de música e dedicados às tradições agrícolas, à economia local e ao património cultural do concelho. A 43ª Meia Maratona de Viseu realiza-se no dia 20 de setembro com partida e chegada no Complexo Esportivo do Fontelo. Agora é só ficarem atentos ao desenvolvimento destes e outros temas no Diário da Estação.
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0: 3 horas. 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
6: A Câmara de Viseu aprovou o lançamento de concursos para a requalificação de 3 escolas de concelho, num investimento total de cerca de 1,9 milhões de euros, suportado pelo Orçamento Municipal. Previstas obras para a Escola Básica Rolando de Oliveira, em Abraveses, com custo de 807 mil euros, ainda o Jardim de Infância de Rio de Loba, orçado em 409 mil, e a Escola Básica e Jardim de Infância Aquilino Ribeiro, em Viseu, com uma obra estimada em 673 mil.

0: euros. O presidente da Câmara, João Azevedo, adiantou que estão também a decorrer pequenas obras de reabilitação noutros estabelecimentos de ensino do Conselho de Viseu. O autarca referiu ainda que estão em conclusão as obras das escolas Azeredo, Perdigão e Dom Duarte, financiadas pelo PRR, num investimento de 7,6 milhões de euros. No total, os investimentos em equipamentos escolares previstos para o atual mandato deverão atingir, segundo o autarca, cerca de 15 milhões de euros. Viseu vai ter este ano letivo cerca de 13 mil alunos entre o pré-escolar e o ensino profissional. Os combustíveis vão voltar a subir a partir de segunda-feira e de forma acentuada, indicam estimativas do setor da distribuição. O gasóleo simples pode subir até cerca de 15 cêntimos por litro e a gasolina 95 em 10 cêntimos. A subida é justificada pela valorização do barril de crudo e também dos refinados no mercado de Roterdão, bem como pela instabilidade no Médio Oriente. Foi ainda amplificada pela descida do euro face ao dólar, moeda de referência no comércio de petróleo. Estão abertas as inscrições para o desafio fotográfico Mundo Rural Olhares do Centro, promovido pelo CCDR Centro e aberto a fotógrafos, amadores e profissionais. A iniciativa quer reunir imagens dos territórios rurais da região centro, entre os quais o Distrito de Viseu, distribuídas por quatro temas: terra e trabalho, gente do centro, paisagem e património e mesa e convívio. Cada participante pode submeter até três fotografias da sua autoria. As imagens escolhidas vão integrar uma mostra digital, se apresentar a 27 de outubro. As candidaturas estão abertas até 15 de outubro. O Académico de Viseu joga este domingo em Barcelos pelas 8h30 da noite, frente ao Gil Vicente, onde vai procurar a primeira vitória na temporada da Primeira Liga de Futebol. É a quinta jornada do campeonato, com os vizinhenses a chegarem a Barcelos com 2 pontos, fruto de empates a 2 golos na Luz e também na Madeira, com o Marítimo, enquanto em casa foram derrotados por 1-0 pelo Santa Clara e por 3-0 pelo Futebol Clube do Porto. Pela frente vai estar o atual sexto classificado, com 7 pontos somados em 3 partidas, ainda sem qualquer derrota. João Vicente venceu em casa o Rio Ave por 1-0, adiou na segunda jornada o jogo em Braga e na terceira recebeu e bateu o Casa Pia por 2-0. Na ronda passada foi empatar sem golos a Famalicão. Gil Vicente, Académico de Viseu, este domingo, 8h30 da noite, para seguir com o relato na Estação Diária. Toda a informação atualizada em estaçãodiariojornal.sapo.pt, as notícias também no site da Estação Diária Rádio em 968.fm.
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2: 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Previsão do estado do tempo para as próximas 24 horas. O Instituto Português do Mar e da Atmosfera está a prever para o distrito de Viseu céu pouco nublado ou limpo, apresentando períodos de maior nubosidade ao longo do dia, com possibilidade de ocorrência de aguaceiros e trovoada. O IPMA está ainda a prever vento fraco a moderado, soprando por vezes forte nas terras altas e uma pequena descida das temperaturas nas regiões do interior, com o mercúrio dos termómetros a chegar aos 33 graus de máxima e a mínima a registrar durante a noite valores perto dos 20 graus no distrito de Viseu.
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0: 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Estes são os primeiros minutos desta emissão Super Estação. A Rádio Oficial de Viseu tem um espaço de emissão especialmente pensado para te dar mais grandes músicas. Continua ligado no 96.8 na playlist da Estação Diária. Volto já a seguir, deixa-te ficares.
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0: Carlos Manuel Costa. Estamos de regresso e praticamente a finalizar mais uma hora de emissão na Estação Diária. Estação Oficial de Viseu. Carlos Manuel Costa, na Estação Diária. Tudo a postos para que possamos saber as novidades que irão ter desenvolvimento logo após o sinal horário. Reservamos para o final desta edição os títulos que irão destacar-se no Diário da Estação. De segunda a domingo.
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0: 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Bem-vindo à Estação Diária. Espero que gostes de tudo o que preparámos só para ti. Vamos voltar ao que interessa? Ora, escuta as soltas da estação, na Estação Diária.
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1: Está na altura de fazermos mais uma pequena pausa na playlist da Estação Diária. Em muito pouco tempo, ficamos por dentro do que mais importante vai acontecer no universo do desporto. Vem aí o desporto em 96.8. 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
3: São estes alguns dos temas que vamos desenvolver no Desporto da Estação Diária. Está de volta ao Campeonato de Portugal depois dos Jogos da Taça de Portugal este fim de semana com a terceira jornada para Simfãs e Mortágua, com o Castro Daire a adiar o seu jogo para dia 4 de outubro. O Académico de Viseu já conhece os dias e horários dos jogos até à 12ª jornada da Primeira Liga de Futebol, com 5 encontros agendados entre setembro e novembro. A 43ª Meia Maratona de Viseu realiza-se no dia 20 de setembro, com partida e chegada no Complexo Esportivo do Fontelo. Está a decorrer até ao final do dia de domingo a 22ª edição do Caramulo Motor Festival, no que promete ser a melhor edição de sempre em participantes e número de visitantes. Agora é só ficarem atentos ao desenvolvimento destes e outros temas no Desporto da Estação Diária. 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
6: O Académico de Viseu joga este domingo em Barcelos pelas 8:30 da noite frente ao Gil Vicente, onde vai procurar a primeira vitória na temporada da Primeira Liga de Futebol. É a quinta jornada do campeonato, com os vizinhenses a chegarem a Barcelos com 2 pontos, fruto de empates a 2 golos na Luz e também na Madeira, com o Marítimo, enquanto em casa foram derrotados por 1-0 pelo Santa Clara e por 3-0 pelo Futebol Clube do Porto. Pela frente vai estar o atual 6º classificado, com 7 pontos somados em 3 partidas, ainda sem qualquer derrota. Gil Vicente venceu em casa o Rio Ave por 1-0, adiou na 2ª jornada o jogo em Braga e na 3ª recebeu e bateu o Casa Pia por 2-0. Na ronda passada foi empatar sem golos a Famalicão. Gil Vicente, Académico de Viseu, este domingo, 8:30 da noite, para seguir com o relato na Estação Diária. Está de volta o Campeonato de Portugal depois dos jogos da Taça de Portugal, se este fim de semana com a 3ª jornada para Sinfãs e Mortágua, já que o Castro Daire adiou o seu jogo para 4 de outubro. Na Série 2, os castrenses vão então receber o Estrela Calheta apenas no dia 4 de outubro, enquanto o Sinfãs joga este domingo em casa em frente ao Beira-Mar. Na Série 3, o Mortágua vai defender a liderança com a recepção fazendense. Os encontros da 3ª jornada do Campeonato de Portugal Futebol começam pelas 5 da tarde. Está a decorrer até ao final de domingo a 21ª edição do Caramulo Motor Festival, no que promete ser a melhor edição de sempre em participantes e número de visitantes. Mais de 50 mil pessoas são esperadas ao longo dos 3 dias deste evento dedicado aos automóveis e motociclos clássicos e desportivos. São mais de 1.700 automóveis, motos e aviões que passam pelo evento, com destaque na parte competitiva para a rampa histórica, que bateu este ano o recorde de inscritos, com 180 carros e mais de 150 motos. Entre os principais destaques, a estreia de um Fórmula 1 no traçado da rampa, o Copper Supercar FD03. O público vai ainda poder apreciar modelos de superdesportivos, como o Ferrari F80, o Lamborghini Temerario, o McLaren P1 e o Bugatti Veyron, entre muitos outros. A 43ª Meia-Maratona de Viseu realiza-se a 20 de setembro com partida e chegada no Complexo Desportivo do Fontelo. Além da prova principal de 21 km, o evento inclui uma corrida de 10 km, uma caminhada de 5 km e uma distância ainda mais curta que não ultrapassa os 1.300 metros para a Kids Race Pais e Filhos. Começa pelas 9 da manhã, às 9:40 arrancam a Meia-Maratona e a prova de 10 km e às 9:50 a caminhada. A 43ª Meia-Maratona de Viseu é promovida pelo município, aberta a participantes de todas as idades. As inscrições, com valores entre os 7 e os 15 euros, devem ser feitas até 13 de setembro, através da plataforma Wait a Start. A informação do desporto atualizada é em estaçãodiariajornal.sapo.pt e também no site da Estação Diária Rádio, em 968.fm.
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3: O Instituto Português de Mar e da Atmosfera está a prever para o distrito de Viseu céu pouco nublado ou limpo, apresentando períodos de maior nubosidade ao longo do dia, com possibilidade de ocorrência de aguaceiros e trovoada. O IPMA está ainda a prever vento fraco a moderado, soprando por vezes forte nas terras altas e uma pequena descida das temperaturas nas regiões do interior, com o mercúrio dos termómetros a chegar aos 34 graus de máxima e a mínima a registrar durante a noite valores perto dos 21 graus no distrito de Viseu.
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1: De regresso à informação na Estação Diária. Já daqui a pouco vem o Diário da Estação na Estação Oficial Viseu. Logo a seguir volto com mais música sem parar. Fica por aí.
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2: 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São estas algumas das notícias que vamos destacar na edição do dia do Diário da Estação. A Unidade Local de Saúde Viseu Dom Afonso recebeu um financiamento de 5 milhões de euros do PPR para melhorar a eficiência energética do Hospital São Teutónio, em Viseu. O Presidente da Câmara Municipal de Viseu afirmou que o Conselho perdeu 26 milhões de euros do Plano de Recuperação e Resiliência destinados à habitação por falta de planeamento e de projetos. A FICA Castro Beiro vai este ano decorrer entre os dias 17 e 20 de setembro com 4 dias de programação cheios de música e dedicados às tradições agrícolas, à economia local e ao património cultural do Conselho. A 43ª Meia-Maratona de Viseu realiza-se no dia 20 de setembro com partida e chegada no Complexo Esportivo do Fontelo. Agora é só ficarem atentos ao desenvolvimento destes e outros temas no Diário da Estação.
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2: Quatro horas.
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5: A Unidade Local da Saúde de Viseu de Lafões recebeu um financiamento de 5 milhões de euros do Plano de Recuperação e Resiliência destinado a melhorar a eficiência energética do Hospital de São Teotónio, em Viseu. O investimento total ultrapassou os 6 milhões e meio de euros, sendo a diferença suportada por fundos da instituição. As obras incluíram a instalação de um sistema de trigeração para a produção de frio, calor e eletricidade, a substituição de equipamentos como chillers, caldeiras e unidades de tratamento de ar, além da troca da iluminação exterior, que agora em tecnologia LED, foram também modernizados os equipamentos hidráulicos. Com estas intervenções, o Hospital de Viseu passou de uma classificação energética B para A, reduzindo o consumo de água em cerca de 62% e diminuindo também a fatura energética. O Hospital de Viseu sublinha que este projeto reforça o compromisso com o conforto e bem-estar dos utentes, profissionais e visitantes. O Presidente da Câmara de Viseu, João Azevedo, afirmou que o Conselho perdeu 26 milhões de euros do Plano de Recuperação e Resiliência destinados à habitação por falta de planeamento e de projetos. Segundo o autarca, o objetivo inicial era realizar 71 milhões de obras de PRR, mas só 31 foram aprovados e 18 executados nas áreas de educação, saúde e habitação.

0: habitação. Na habitação, o objetivo era de 34 milhões e meio, dos quais 8,5 milhões ficaram garantidos. Os restantes 26 milhões não se concretizaram devido a casas compradas pelo município, mas não reabilitadas, obras iniciadas tarde e outras ainda paradas. Na saúde, João Azevedo diz que foi possível assegurar as extensões das unidades de Barreiros, Sepões, Lordosa, Torredeita e Farmilhão. Já as novas USF da Avenida da Europa, projeto do anterior executivo, estão a ser tratadas com a Ministra da Saúde. A FICA Castrodeira vai este ano decorrer entre 17 e 20 de setembro, com 4 dias de programação cheios de música e dedicados às tradições agrícolas, à economia local e ao património cultural do concelho. A organização, a cargo do município castrense, já confirmou o programa completo para os 4 dias do evento. Assim, a 17 de setembro, destaque para a música eletrónica e uma atuação do DJ Padre Guilherme. No dia 18, a animação vai estar a cargo dos Némanos e no dia 19, confirmadas as atuações de Bia Cabos e Nuno Ribeiro e ainda do DJ Cura. No dia 20, o Domingão da SIC vai passar pela FICA, no que será o último dia do evento e também o último do programa, já que vai ser substituído por um novo formato. As entradas para os dias 17 e 18 vão ser gratuitas, para o dia 19 custam 5 euros. A 43ª Meia-Maratona de Viseu realiza-se a 20 de setembro com partida e chegada no Complexo Desportivo do Fontelo. Além da prova principal de 21 km, o evento inclui uma corrida de 10 km, uma caminhada de 5 km e uma distância ainda mais curta que não ultrapassa os 1.300 metros para a Kids Race Pais e Filhos. Começa pelas 9 da manhã, às 9h40 arrancam a Meia-Maratona e a prova de 10 km e às 9h50 a caminhada. A 43ª Meia-Maratona de Viseu é promovida pelo município, aberta a participantes de todas as idades. As inscrições, com valores entre os 7 e os 15 euros, devem ser feitas até 13 de setembro, através da plataforma Wait a Start.
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2: 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Previsão do estado do tempo para as próximas 24 horas. O Instituto Português de Mar e da Atmosfera está a prever para o distrito de Viseu céu pouco nublado ou limpo, apresentando períodos de maior nebulosidade ao longo do dia, com possibilidade de ocorrência de aguaceiros e trovoada. O IPMA está ainda a prever vento fraco a moderado, soprando por vezes forte nas terras altas e uma pequena descida das temperaturas nas regiões do interior, com o mercúrio dos termómetros a chegar aos 34 graus de máxima e a mínima a registrar durante a noite valores perto dos 21 graus no distrito de Viseu.
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0: 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Estes são os primeiros minutos desta emissão Superestação na Estação Diária. Abrimos com som nacional e já a seguir fica com uma supernova para ouvir com muita atenção.
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0: 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Olá, é com um especial prazer que estamos de volta. José Alberto Ribeiro, na Estação Diária. Clássicos da estação, vem em som da década de 80 e 90. 96.8 é a nossa frequência, de segunda a domingo.
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2: São estes alguns dos temas que vamos desenvolver no desporto da Estação Diária. Está de volta ao Campeonato de Portugal depois dos Jogos da Taça de Portugal este fim de semana com a terceira jornada para Simfãs e Mortágua, com o Castro Daire a adiar o seu jogo para dia 4 de outubro. O Académico de Viseu já conhece os dias e horários dos jogos até à 12ª jornada da Primeira Liga de Futebol, com 5 encontros agendados entre setembro e novembro. A 43ª Meia Maratona de Viseu realiza-se no dia 20 de setembro, com partida e chegada no Complexo Esportivo do Fontelo. Está a decorrer até ao final do dia de domingo a 22ª edição do Caramulo Motor Festival, no que promete ser a melhor edição de sempre em participantes e número de visitantes. Agora é só ficarem atentos ao desenvolvimento destes e outros temas no desporto da Estação Diária. 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
0: Já a seguir, bloco de informação desportiva às 4:30.
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4: O Académico de Viseu joga este domingo em Barcelos pelas 8:30 da noite, frente ao Gil Vicente, onde vai procurar a primeira vitória na temporada da Primeira Liga de Futebol. É a quinta jornada do campeonato, com os vizinhenses a chegarem a Barcelos com 2 pontos, fruto de empates a 2 golos na Luz e também na Madeira, com o Marítimo, enquanto em casa foram derrotados por 1-0 pelo Santa Clara e por 3-0 pelo Futebol Clube do Porto. Pela frente vai estar o atual 6º classificado, com 7 pontos somados em 3 partidas, ainda sem qualquer derrota. João Vicente venceu em casa o Rio Ave por 1-0, adiou na segunda jornada o jogo em Braga e na terceira recebeu e bateu o Casa Pia por 2-0. Na ronda passada foi empatar sem golos a Famalicão. João Vicente, Académico de Viseu, este domingo, 8:30 da noite, para seguir com o relato na Estação Diária. Está de volta o Campeonato de Portugal depois dos jogos da Taça de Portugal, se este fim de semana com a 3ª jornada para Sinfãs e Mortágua, já que o Castrodeir adiou o seu jogo para 4 de outubro. Na Série 2, os castrenses vão então receber o Estrela Calheta apenas no dia 4 de outubro, enquanto os Sinfãs jogam este domingo em casa em frente ao Beira-Mar. Na Série 3, o Mortágua vai defender a liderança com a recepção fazendense. Os encontros da 3ª jornada do Campeonato de Portugal Futebol começam pelas 5 da tarde. Está a decorrer até ao final de domingo a 21ª edição do Caramulo Motor Festival, no que promete ser a melhor edição de sempre em participantes e número de visitantes. Mais de 50 mil pessoas são esperadas ao longo dos 3 dias deste evento dedicado aos automóveis e motociclos clássicos e desportivos. São mais de 1.700 automóveis, motos e aviões que passam pelo evento, com destaque na parte competitiva para a Rampa Histórica, que bateu este ano o recorde de inscritos, com 180 carros e mais de 150 motos. Entre os principais destaques, a estreia de um Fórmula 1 no traçado da rampa, o Copa Sucar FD03. O público vai ainda poder apreciar modelos de superdesportivos, como o Ferrari F80, o Lamborghini Temerário, o McLaren P1 e o Bugatti Veyron, entre muitos outros. A 43ª Meia-Maratona de Viseu realiza-se a 20 de setembro com partida e chegada no Complexo Desportivo do Fontelo. Além da prova principal de 21 km, o evento inclui uma corrida de 10 km, uma caminhada de 5 km e uma distância ainda mais curta que não ultrapassa os 1.300 metros para a Kids Race Pais e Filhos. Começa pelas 9 da manhã, às 9:40 arrancam a Meia-Maratona e a prova de 10 km e às 9:50 a caminhada. A 43ª Meia-Maratona de Viseu é promovida pelo município, aberta a participantes de todas as idades. As inscrições, com valores entre os 7 e os 15 euros, devem ser feitas até 13 de setembro, através da plataforma Wait a Start. 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
0: 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Previsão do estado do tempo para as próximas 24 horas. O Instituto Português de Mar e da Atmosfera está a prever para o distrito de Viseu céu pouco nublado ou limpo, apresentando períodos de maior nubosidade ao longo do dia, com possibilidade de ocorrência de aguaceiros e trovoada. O IPMA está ainda a prever vento fraco a moderado, soprando por vezes forte nas terras altas e uma pequena descida das temperaturas nas regiões do interior, com o mercúrio dos termómetros a chegar aos 34 graus de máxima e a mínima a registrar durante a noite valores perto dos 21 graus no distrito de Viseu.
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3: Mais um grande som house na Estação Diária. Sabemos que os grandes apreciadores do house e eletrónica agradecem. Para já, fica aí com uma pequena amostra daquilo que temos preparado para mais logo. 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

0: 10, 13, José Alberto Ribeiro. Estamos aí de regresso para quem segue regularmente a Estação Diária em Viseu. 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

0: 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Boa tarde.
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0: 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Boa tarde.
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2: 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São estas algumas das notícias que vamos destacar na edição do dia do Diário da Estação. A Unidade Local de Saúde de Viseu Dom Afonso recebeu um financiamento de 5 milhões de euros do PPR para melhorar a eficiência energética do Hospital São Titónio, em Viseu. O Presidente da Câmara Municipal de Viseu afirmou que o Conselho perdeu 26 milhões de euros no Plano de Recuperação e Resiliência destinados à habitação por falta de planeamento e de projetos. A FICA Castro Beiro vai este ano decorrer entre os dias 17 e 20 de setembro com 4 dias de programação cheios de música e dedicados às tradições agrícolas, à economia local e ao património cultural do concelho. A 43ª Meia Maratona de Viseu realiza-se no dia 20 de setembro com partida e chegada no Complexo Esportivo do Fontelo. Agora é só ficarem atentos ao desenvolvimento destes e outros temas no Diário da Estação.
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5: A Unidade Local da Saúde de Viseu de Lafões recebeu um financiamento de 5 milhões de euros do Plano de Recuperação e Resiliência, destinado a melhorar a eficiência energética do Hospital de São Teotónio, em Viseu. O investimento total ultrapassou os 6 milhões e meio de euros, sendo a diferença suportada por fundos da instituição. As obras incluíram a instalação de um sistema de trigeração para a produção de frio, calor e eletricidade, a substituição de equipamentos como chillers, caldeiras e unidades de tratamento de ar, além da troca da iluminação exterior, que é agora em tecnologia LED, foram também modernizados os equipamentos hidráulicos. Com estas intervenções, o Hospital de Viseu passou de uma classificação energética B para A, reduzindo o consumo de água em cerca de 62% e diminuindo também a fatura energética. O Hospital de Viseu sublinha que este projeto reforça o compromisso com o conforto e bem-estar dos utentes, profissionais e visitantes. O presidente da Câmara de Viseu, João Azevedo, afirmou que o Conselho perdeu 26 milhões de euros do Plano de Recuperação e Resiliência destinados à habitação por falta de planeamento e de projetos. Segundo o autarca, o objetivo inicial era realizar 71 milhões de obras de PRR, mas só 31 foram aprovados e 18 executados nas áreas de educação, saúde e habitação. Na habitação, o objetivo era de 34 milhões e meio, dos quais 8,5 milhões ficaram garantidos. Os restantes 26 milhões não se concretizaram devido a casas compradas pelo município, mas não reabilitadas, obras iniciadas tarde e outras ainda paradas. Na saúde, João Azevedo diz que foi possível assegurar as extensões das unidades de Barreiros, Sepões, Lordosa, Torredeita e Farmilhão. Já as novas

0: TSF da Avenida da Europa, projeto do anterior executivo, estão a ser tratadas com a Ministra da Saúde. A FICA Castrodeira veste ano de correr entre 17 e 20 de setembro, com 4 dias de programação cheios de música e dedicados às tradições agrícolas, à economia local e ao património cultural do concelho. A organização a cargo do município castrense já confirmou o programa completo para os 4 dias do evento. Assim, a 17 de setembro, destaque para a música eletrónica e uma atuação do DJ Padre Guilherme. No dia 18, a animação vai estar a cargo dos Nemans e no dia 19, confirmadas as atuações de Bia Cabos e Nuno Ribeiro e ainda do DJ Cura. No dia 20, o Domingão da SIC vai passar pela FICA, no que será o último dia do evento e também o último do programa, já que vai ser substituído por um novo formato. As entradas para os dias 17 e 18 vão ser gratuitas, para o dia 19 custam 5 euros. A 43ª Meia-Maratona de Viseu realiza-se a 20 de setembro com partida e chegada no Complexo Desportivo do Fontelo. Além da prova principal de 21 km, o evento inclui uma corrida de 10 km, uma caminhada de 5 km e uma distância ainda mais curta que não ultrapassa os 1.300 metros para a Kids Race Pais e Filhos. Começa pelas 9 da manhã, às 9h40 arrancam a Meia-Maratona e a prova de 10 km e às 9h50 a caminhada. A 43ª Meia-Maratona de Viseu é promovida pelo município, aberta a participantes de todas as idades. As inscrições, com valores entre os 7 e os 15 euros, devem ser feitas até 13 de setembro, através da plataforma Wait a Start.
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2: 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Previsão do estado do tempo para as próximas 24 horas. O Instituto Português de Mar e da Atmosfera está a prever para o Distrito de Viseu céu pouco nublado ou limpo, apresentando períodos de maior nubosidade ao longo do dia, com possibilidade de ocorrência de aguaceiros e trovoada. O IPMA está ainda a prever vento fraco a moderado, soprando por vezes forte nas terras altas e uma pequena descida das temperaturas nas regiões do interior, com o mercúrio dos termómetros a chegar aos 34 graus de máxima e a mínima a registrar durante a noite valores perto dos 21 graus no Distrito de Viseu.
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3: Som de abertura é mais um espaço de emissão na Estação Diária. Começamos com o Super Malha Tuga e para que possamos prosseguir nesta edição, a Supernova. Nos próximos minutos há mais música na Estação Oficial de Viseu. Fiquem bem.
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0: Boa tarde. É o desporto na Estação Diária. Prestem atenção aos destaques e ao bloco dos comerciais. Voltaremos de novo à antena para a segunda parte desta emissão Super Estação. Até já.
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6: São estes alguns dos temas que vamos desenvolver no desporto da Estação Diária. Está de volta ao Campeonato de Portugal depois dos Jogos da Taça de Portugal este fim de semana com a terceira jornada para Simfãs e Mortágua, com o Castro Daire a adiar o seu jogo para dia 4 de outubro. O Académico de Viseu já conhece os dias e horários dos jogos até à 12ª jornada da Primeira Liga de Futebol, com 5 encontros agendados entre setembro e novembro. A 43ª Meia Maratona de Viseu realiza-se no dia 20 de setembro, com partida e chegada no Complexo Esportivo do Fontelo. Está a decorrer até ao final do dia do domingo a 22ª edição do Caramulo Motor Festival, no que promete ser a melhor edição de sempre em participantes e número de visitantes. Agora é só ficarem atentos ao desenvolvimento destes e outros temas no desporto da Estação Diária.
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5: O Académico de Viseu joga este domingo em Barcelos pelas 8h30 da noite frente ao Gil Vicente, onde vai procurar a primeira vitória na temporada da Primeira Liga de Futebol. É a quinta jornada do campeonato, com os vizinhenses a chegarem a Barcelos com 2 pontos, fruto de empates a 2 golos na Luz e também na Madeira, com o Marítimo, enquanto em casa foram derrotados por 1-0 pelo Santa Clara e por 3-0 pelo Futebol Clube do Porto. Pela frente vai estar o atual 6º classificado, com 7 pontos somados em 3 partidas, ainda sem qualquer derrota. João Vicente venceu em casa o Rio Ave por 1-0, adiou na 2ª jornada o jogo em Braga e na 3ª recebeu e bateu o Casa Pia por 2-0. Na ronda passada foi empatar sem golos a Famalicão. João Vicente, Académico de Viseu, este domingo, 8h30 da noite, para seguir com o relato na Estação Diária. Está de volta o Campeonato de Portugal depois dos jogos da Taça de Portugal, se este fim de semana com a 3ª jornada para Sinfãs e Mortágua, já que o Castro Daire adiou o seu jogo para 4 de outubro. Na Série 2, os castrenses vão então receber o Estrela Calheta apenas no dia 4 de outubro, enquanto o Sinfãs joga este domingo em casa em frente ao Beira-Mar. Na Série 3, o Mortágua vai defender a liderança com a recepção Fazendense. Os encontros da 3ª jornada do Campeonato de Portugal Futebol começam pelas 5 da tarde. Está a decorrer até ao final de domingo a 21ª edição do Caramulo Motor Festival, no que promete ser a melhor edição de sempre em participantes e número de visitantes. Mais de 50 mil pessoas são esperadas ao longo dos 3 dias deste evento dedicado aos automóveis e motociclos clássicos e desportivos. São mais de 1.700 automóveis, motos e aviões que passam pelo evento, com destaque na parte competitiva para a rampa histórica, que bateu este ano o recorde de inscritos, com 180 carros e mais de 150 motos. Entre os principais destaques, a estreia de um Fórmula 1 no traçado da rampa, o Copper Supercar FD03. O público vai ainda poder apreciar modelos de superdesportivos, como o Ferrari F80, o Lamborghini Temerário, o McLaren P1 e o Bugatti Veyron, entre muitos outros. A 43ª Meia-Maratona de Viseu realiza-se a 20 de setembro com partida e chegada no Complexo Desportivo do Fontelo. Além da prova principal de 21 km, o evento inclui uma corrida de 10 km, uma caminhada de 5 km e uma distância ainda mais curta que não ultrapassa os 1.300 metros para a Kids Race Pais e Filhos. Começa pelas 9 da manhã, às 9h40 arrancam a Meia-Maratona e a prova de 10 km e às 9h50 a caminhada. A 43ª Meia-Maratona de Viseu é promovida pelo município, aberta a participantes de todas as idades. As inscrições, com valores entre os 7 e os 15 euros, devem ser feitas até 13 de setembro, através da plataforma Wait a Start. A informação do desporto atualizada é em estaçãodiariajornal.sapo.pt e também no site da Estação Diária Rádio, em 968.fm.
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6: O Instituto Português de Mar e da Atmosfera está a prever para o distrito de Viseu céu pouco nublado ou limpo, apresentando períodos de maior nubosidade ao longo do dia, com possibilidade de ocorrência de aguaceiros e trovoada. O IPMA está ainda a prever vento fraco a moderado, soprando por vezes forte nas terras altas e uma pequena descida das temperaturas nas regiões do interior, com o mercúrio dos termómetros a chegar aos 34 graus de máxima e a mínima a registrar durante a noite valores perto dos 21 graus no distrito de Viseu.
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0: 10, 13, José Alberto Ribeiro. Muito bem, som de abertura em mais um espaço de emissão na Estação Diária. José Alberto Ribeiro, na Estação Diária. Temos aí mais informação relativa às diferentes bandas que vão rodando na Estação Diária, de segunda a domingo.
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1: Cumprimos mais uma hora de emissão. Está aí a altura de revelarmos os principais títulos do Diário da Estação. Tudo apostos para que possamos saber as novidades que irão ter desenvolvimento logo após o sinal horário. Não percam as notícias. Prometemos regressar em força. Fiquem bem.
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4: São estas algumas das notícias que vamos destacar na edição do dia do Diário da Estação. A Unidade Local de Saúde Viseu Dom Afonso recebeu um financiamento de 5 milhões de euros do PPR para melhorar a eficiência energética do Hospital São Teutónio, em Viseu. O Presidente da Câmara Municipal de Viseu afirmou que o Conselho perdeu 26 milhões de euros do Plano de Recuperação e Resiliência destinados à habitação por falta de planeamento e de projetos. A FICA Castro Daire vai este ano decorrer entre os dias 17 e 20 de setembro com 4 dias de programação cheios de música e dedicados às tradições agrícolas, à economia local e ao património cultural do Conselho. A 43ª Meia Maratona de Viseu realiza-se no dia 20 de setembro com partida e chegada no Complexo Esportivo do Fontelo. Agora é só ficarem atentos ao desenvolvimento destes e outros temas no Diário da Estação.
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5: A Unidade Local da Saúde de Viseu de Lafões recebeu um financiamento de 5 milhões de euros do Plano de Recuperação e Resiliência, destinado a melhorar a eficiência energética do Hospital de São Teotónio, em Viseu. O investimento total ultrapassou os 6 milhões e meio de euros, sendo a diferença suportada por fundos da instituição. As obras incluíram a instalação de um sistema de trigeração para a produção de frio, calor e eletricidade, a substituição de equipamentos como chillers, caldeiras e unidades de tratamento de ar, além da troca da iluminação exterior, que é agora em tecnologia LED, foram também modernizados os equipamentos hidráulicos. Com estas intervenções, o Hospital de Viseu passou de uma classificação energética B para A, reduzindo o consumo de água em cerca de 62% e diminuindo também a fatura energética. O Hospital de Viseu sublinha que este projeto reforça o compromisso com o conforto e bem-estar dos utentes, profissionais e visitantes. O Presidente da Câmara de Viseu, João Azevedo, afirmou que o Conselho perdeu 26 milhões de euros do Plano de Recuperação e Resiliência destinados à habitação por falta de planeamento e de projetos. Segundo o autarca, o objetivo inicial era realizar 71 milhões de obras de PRR, mas só 31 foram aprovados e 18 executados nas áreas da educação, saúde e habitação. Na habitação, o objetivo era de 34 milhões e meio, dos quais 8 e meio ficaram garantidos. Os restantes 26 milhões não se concretizaram devido a casas compradas pelo município, mas não reabilitadas, obras iniciadas tarde e outras ainda paradas. Na saúde, João Azevedo diz que foi possível assegurar as extensões das unidades de Barreiros, Sepões, Lordosa, Torredeita e Farmilhão. Já as novas USF da Avenida da Europa, projeto do anterior executivo, estão a ser tratadas com a Ministra da Saúde. A FICA Castrodeira vai este ano decorrer entre 17 e 20 de setembro, com 4 dias de programação cheios de música e dedicados às tradições agrícolas, à economia local e ao património cultural do concelho. A organização, a cargo do município castrense, já confirmou o programa completo para os 4 dias do evento. Assim, a 17 de setembro, destaque para a música eletrónica e uma atuação do DJ Padre Guilherme. No dia 18, a animação vai estar a cargo dos Nemans e no dia 19, confirmadas as atuações de Bia Cabos e Nuno Ribeiro e ainda do DJ Cura. No dia 20, o Domingão da SIC vai passar pela FICA, no que será o último dia do evento e também o último do programa, já que vai ser substituído por um novo formato. As entradas para os dias 17 e 18 vão ser gratuitas, para o dia 19 custam 5 euros.

0: A 43ª Meia-Maratona de Viseu realiza-se a 20 de setembro com partida e chegada no Complexo Desportivo do Fontelo. Além da prova principal de 21 km, o evento inclui uma corrida de 10 km, uma caminhada de 5 km e uma distância ainda mais curta que não ultrapassa os 1.300 metros para a Kids Race Pais e Filhos. Começa pelas 9 da manhã, às 9h40 arrancam a meia-maratona e a prova de 10 km e às 9h50 a caminhada. A 43ª Meia-Maratona de Viseu é promovida pelo município, aberta a participantes de todas as idades. As inscrições, com valores entre os 7 e os 15 euros, devem ser feitas até 13 de setembro, através da plataforma Wait a Start.
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2: 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Previsão do estado do tempo para as próximas 24 horas. O Instituto Português de Mar e da Atmosfera está a prever para o distrito de Viseu céu pouco nublado ou limpo, apresentando períodos de maior nebulosidade ao longo do dia, com possibilidade de ocorrência de aguaceiros e trovoada. O IPMA está ainda a prever vento fraco a moderado, soprando por vezes forte nas terras altas e uma pequena descida das temperaturas nas regiões do interior, com o mercúrio dos termómetros a chegar aos 34 graus de máxima e a mínima a registrar durante a noite valores perto dos 21 graus no distrito de Viseu.
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1: Lady Gaga, Abacadrava.
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0: seguem. Fiquem bem.
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2: Summer Homewrecker.

19:22. 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
1: Miley Cyrus, End of the World.
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3: Estamos de regresso à hora. Temos aí mais informação relativa às diferentes bandas que vamos rodando na Estação Diária. Soltas da Estação em 96.8 FM. Até já.
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5: Adele McConan ficou conhecido em todo o mundo com a música The Weeknd. A sua carreira tornou-se mais visível após o sucesso com The Wicked's Games. Em 2011, lançou 3 mixtapes com 9 músicas e um ano mais tarde o álbum Trilogy. Em 2013, lançou o seu primeiro álbum de estúdio intitulado Kissland. O segundo álbum de originais, Beauty Behind Madness, foi o primeiro a chegar à primeira posição da tabela Billboard 200.
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2: Ainda antes de darmos um salto para os comerciais, fiquem a saber quais os títulos das notícias que fazem parte do Bloco de Informação do Desporto. Voltaremos de novo à antena logo a seguir às notícias. Super top da estação. Os temas mais comerciais da rádio em 96.8. Fiquem bem.
0: 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São estes alguns dos temas que vamos desenvolver no desporto da Estação Diária. Está de volta ao Campeonato de Portugal depois dos Jogos da Taça de Portugal este fim de semana com a terceira jornada para Simfãs e Mortágua, com o Castro Daire a adiar o seu jogo para dia 4 de outubro. O Académico de Viseu já conhece os dias e horários dos jogos até à 12ª jornada da Primeira Liga de Futebol, com 5 encontros agendados entre setembro e novembro. A 43ª meia-maratona de Viseu realiza-se no dia 20 de setembro, com partida e chegada no Complexo Esportivo do Fontelo. Está a decorrer até ao final do dia do domingo a 22ª edição do Caramulo Motor Festival, no que promete ser a melhor edição de sempre em participantes e número de visitantes. Agora é só ficarem atentos ao desenvolvimento destes e outros temas no desporto da Estação Diária. 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
8: O Académico de Viseu joga este domingo em Barcelos pelas 8h30 da noite frente ao Gil Vicente, onde vai procurar a primeira vitória na temporada da Primeira Liga de Futebol. É a quinta jornada do campeonato, com os vizienses a chegarem a Barcelos com 2 pontos, fruto de empates a 2 golos na Luz e também na Madeira, com o Marítimo, enquanto em casa foram derrotados por 1-0 pelo Santa Clara e por 3-0 pelo Futebol Clube do Porto. Pela frente vai estar o atual sexto classificado, com 7 pontos somados em 3 partidas, ainda sem qualquer derrota. João Vicente venceu em casa o Rio Ave por 1-0, adiou na segunda jornada o jogo em Braga e na terceira recebeu e bateu o Casa Pia por 2-0. Na ronda passada foi empatar sem golos a Famalicão. João Vicente, Académico de Viseu, este domingo, 8h30 da noite, para seguir com o relato na Estação Diária. Está de volta o Campeonato de Portugal depois dos jogos da Taça de Portugal, se este fim de semana com a terceira jornada para Sinfãs e Mortágua, já que o Castro Daire adiou o seu jogo para 4 de outubro. Na Série 2, os castrenses vão então receber o Estrela Calheta apenas no dia 4 de outubro, enquanto os Sinfãs jogam este domingo em casa em frente ao Beira-Mar. Na Série 3, o Mortágua vai defender a liderança com a recepção fazendense. Os encontros da terceira jornada do Campeonato de Portugal Futebol começam pelas 5 da tarde. Está a decorrer até ao final de domingo a 21ª edição do Caramulo Motor Festival, no que promete ser a melhor edição de sempre em participantes e número de visitantes. Mais de 50 mil pessoas são esperadas ao longo dos 3 dias deste evento dedicado aos automóveis e motociclos clássicos e desportivos. São mais de 1.700 automóveis, motos e aviões que passam pelo evento, com destaque na parte competitiva para a Rampa Histórica, que bateu este ano o recorde de inscritos com 180 carros e mais de 150 motos. Entre os principais destaques, a estreia de um Fórmula 1 no traçado da rampa, o Copa Sucar FD03. O público vai ainda poder apreciar modelos de superdesportivos, como o Ferrari F80, o Lamborghini Temerário, o McLaren P1 e o Bugatti Veyron, entre muitos outros. A 43ª meia-maratona de Viseu realiza-se a 20 de setembro com partida e chegada no Complexo Desportivo do Fontelo. Além da prova principal de 21 km, o evento inclui uma corrida de 10 km, uma caminhada de 5 km e uma distância ainda mais curta que não ultrapassa os 1.300 metros para a Kids Race Pais e Filhos. Começa pelas 9 da manhã, às 9h40 arrancam a meia-maratona e a prova de 10 km e às 9h50 a caminhada. A 43ª meia-maratona de Viseu é promovida pelo município, aberta a participantes de todas as idades. As inscrições, com valores entre os 7 e os 15 euros, devem ser feitas até 13 de setembro, através da plataforma Wait a Start. 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
10: Previsão do estado do tempo para as próximas 24 horas. O Instituto Português de Mar e da Atmosfera está a prever para o distrito de Viseu céu pouco nublado ou limpo, apresentando períodos de maior nebulosidade ao longo do dia, com possibilidade de ocorrência de aguaceiros e trovoada. O IPMA está ainda a prever vento fraco a moderado, soprando por vezes forte nas terras altas e uma pequena descida das temperaturas nas regiões do interior, com o mercúrio dos termómetros a chegar aos 34 graus de máxima e a mínima a registrar durante a noite valores perto dos 21 graus no distrito de Viseu.
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10: 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RT Ricardo Teixeira.
15: Olá pessoal, bem-vindos ao QI Business Secrets.
10: Ricardo Teixeira, o imparável.
15: Hoje vamos falar sobre prioridades do dia e objetivos anuais. É o que vamos falar já a seguir, por isso estejam por aí.
10: É o fim de semana.
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1: Bob Sinclair, I go.
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3: Voltámos à antena para a segunda parte desta emissão Super Estação. Super músicas para escutares na estação diária. Super top da estação em 96.8 FM. Até já.
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1: Alex Warren, Burning Down.

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3: Gone, gone, gone. David Guetta, feat. Teddy Swims and Tones and Die.

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1: Estamos de volta para dar por finalizado o último terço da hora. Mais uma hora de emissão na Estação Diária. Regressaremos logo depois do bloco comercial para mais uma hora Superestação. Fiquem bem.
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4: 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São estas algumas das notícias que vamos destacar em edição do dia do Diário da Estação. A Unidade Local de Saúde Viseu Dona Fões recebeu um financiamento de 5 milhões de euros do PPR para melhorar a eficiência energética do Hospital São Titónio, em Viseu. O Presidente da Câmara Municipal de Viseu afirmou que o Conselho perdeu 26 milhões de euros do Plano de Recuperação e Resiliência destinados à habitação por falta de planeamento e de projetos. A FICA Castro Beir vai este ano decorrer entre os dias 17 e 20 de setembro com 4 dias de programação cheios de música e dedicados às tradições agrícolas, à economia local e ao património cultural do Conselho. A 43ª Meia Maratona de Viseu realiza-se no dia 20 de setembro com partida e chegada no Complexo Esportivo do Fontelo. Agora é só ficarem atentos ao desenvolvimento destes e outros temas no Diário da Estação.
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2: DJ Licious, Magic with You. 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
0: 7 horas, está de volta a informação na Estação Diária.
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5: A Unidade Local da Saúde de Viseu de Lafões recebeu um financiamento de 5 milhões de euros do Plano de Recuperação e Resiliência, destinado a melhorar a eficiência energética do Hospital de São Teotónio, em Viseu. O investimento total ultrapassou os 6 milhões e meio de euros, sendo a diferença suportada por fundos da instituição. As obras incluíram a instalação de um sistema de trigeração para a produção de frio, calor e eletricidade, a substituição de equipamentos como chillers, caldeiras e unidades de tratamento de ar, além da troca da iluminação exterior, que é agora em tecnologia LED. Foram também modernizados os equipamentos hidráulicos. Com estas intervenções, o Hospital de Viseu passou de uma classificação energética B para A, reduzindo o consumo de água em cerca de 62% e diminuindo também a fatura energética. O Hospital de Viseu sublinha que este projeto reforça o compromisso com o conforto e bem-estar dos utentes, profissionais e visitantes. O Presidente da Câmara de Viseu, João Azevedo, afirmou que o Conselho perdeu 26 milhões de euros do Plano de Recuperação e Resiliência destinados à habitação por falta de planeamento e de projetos. Segundo o autarca, o objetivo inicial era realizar 71 milhões de obras de PRR, mas só 31 foram aprovados e 18 executados nas áreas de educação, saúde e habitação. Na habitação, o objetivo era de 34 milhões e meio, dos quais 8 e meio ficaram garantidos. Os restantes 26 milhões não se concretizaram devido a casas compradas pelo município, mas não reabilitadas, obras iniciadas tarde e outras ainda paradas. Na saúde, João Azevedo diz que foi possível assegurar as extensões das unidades de Barreiros, Sepões, Lordosa, Torredeita e Farmião. Já as novas USF da Avenida da Europa, projeto do anterior executivo, estão a ser tratadas com a Ministra da Saúde. A FICA Castrodeira vai este ano decorrer entre 17 e 20 de setembro, com 4 dias de programação cheios de música e dedicados às tradições agrícolas, à economia local e ao património cultural do concelho. A organização a cargo do município castrense já confirmou o programa completo para os 4 dias do evento. Assim, a 17 de setembro, destaque para a música eletrónica e uma atuação do DJ Padre Guilherme. No dia 18, a animação vai estar a cargo dos Némanos e no dia 19, confirmadas as atuações de Bia Cabos e Nuno Ribeiro e ainda do DJ Cura. No dia 20, o Domingão da SIC vai passar pela FICA, no que será o último dia do evento e também o último do programa, já que vai ser substituído por um novo formato. As entradas para os dias 17 e 18 vão ser gratuitas, para o dia 19 custam 5 euros. A 43ª Meia-Maratona de Viseu realiza-se a 20 de setembro com partida e chegada no Complexo Desportivo do Fontelo. Além da prova principal de 21 km, o evento inclui uma corrida de 10 km, uma caminhada de 5 km e uma distância ainda mais curta que não ultrapassa os 1.300 metros.

0: quilómetros para Aquiles Reis, pais e filhos. Começa pelas 9 da manhã, às 9h40 arrancam a meia-maratona e a prova de 10 km e às 9h50 a caminhada. A 43ª meia-maratona de Viseu é promovida pelo município, aberta a participantes de todas as idades. As inscrições, com valores entre os 7 e os 15 euros, devem ser feitas até 13 de setembro, através da plataforma Wait a Start.
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2: 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Previsão do estado do tempo para as próximas 24 horas. O Instituto Português de Mar e da Atmosfera está a prever para o distrito de Viseu céu pouco nublado ou limpo, apresentando períodos de maior nubosidade ao longo do dia, com possibilidade de ocorrência de aguaceiros e trovoada. O IPMA está ainda a prever vento fraco a moderado, soprando por vezes forte nas terras altas e uma pequena descida das temperaturas nas regiões do interior, com o mercúrio dos termómetros a chegar aos 34 graus de máxima e a mínima a registrar durante a noite valores perto dos 21 graus no distrito de Viseu.
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2: 7-10, Carlos Manuel Costa. É sempre bom estar de volta à Estação Oficial de Viseu. Mais uma grande hora de rádio em 96.80. 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
0: 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Estamos de volta à Estação Oficial de Viseu. Mais uma grande hora de rádio em 96.80. Ouvimos na abertura uma grande malha, som nacional, sempre a abrir estas emissões Superestação e para continuarmos em bom ritmo, Supernova, para ouvir nos próximos minutos. Volto já a seguir. 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

0: número 5, Gonçalo Correia.
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4: Índia, pedalar.

0: Ok, já lá vão os primeiros minutos desta emissão. Soltos na estação. Grandes músicas passam em revista na estação oficial de Viseu. Na Antena 9680. Até já. 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
2: Diogo Pissarra surge no panorama da música portuguesa como cantor, intérprete e músico. Em 2006, inicia um percurso que lhe mudaria a vida para sempre. Foi nas suas primeiras aulas de guitarra que começa, pela primeira vez, a dar a conhecer o seu talento. Foi um dos fundadores da banda Algarvia, Fora da Boia, onde não só se destacou como guitarrista, como também pelas suas qualidades vocais e de composição. Em 2012, foi um dos finalistas do programa Ídolos e aí deu início à sua carreira a solo, que atualmente conta com temas de sucesso como Tu e Eu e Volta, destacando-se nos tops nacionais. Diogo Pissarra é um nome a estar atento no futuro da música portuguesa.
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1: Carolina de Deus. Amor Borderline.
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1: Já estamos praticamente em cima da meia hora, o que quer dizer que a informação vai estar de volta para dar a conhecer o que de mais importante está a acontecer de caráter desportivo em 96.80. O essencial do desporto passa aqui na Estação Diária. Até já.
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1: São estes alguns dos temas que vamos desenvolver no Desporto da Estação Diária. Está de volta ao Campeonato de Portugal depois dos Jogos da Taça de Portugal este fim de semana com a terceira jornada para Simfãs e Mortágua, com o Castro Daire a adiar o seu jogo para dia 4 de outubro. O Académico de Viseu já conhece os dias e horários dos jogos até à 12ª jornada da Primeira Liga de Futebol, com 5 encontros agendados entre setembro e novembro. A 43ª Meia Maratona de Viseu realiza-se no dia 20 de setembro, com partida e chegada no Complexo Esportivo do Fontelo. Está a decorrer até ao final do dia de domingo a 22ª edição do Caramulo Motor Festival, no que promete ser a melhor edição de sempre em participantes e número de visitantes. Agora é só ficarem atentos ao desenvolvimento destes e outros temas no Desporto da Estação Diária. 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
3: Estação Diária 7h30, está de volta à informação desportiva.
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4: O Académico de Viseu joga este domingo em Barcelos pelas 8h30 da noite frente ao Gil Vicente, onde vai procurar a primeira vitória da temporada da Primeira Liga de Futebol. É a quinta jornada do campeonato, com os vizinhenses a chegarem a Barcelos com 2 pontos, fruto de empates a 2 golos na Luz e também na Madeira, com o Marítimo, enquanto em casa foram derrotados por 1-0 pelo Santa Clara e por 3-0 pelo Futebol Clube do Porto. Pela frente vai estar o atual 6º classificado, com 7 pontos somados em 3 partidas, ainda sem qualquer derrota. João Vicente venceu em casa o Rio Ave por 1-0, adiou na segunda jornada o jogo em Braga e na terceira recebeu e bateu o Casa Pia por 2-0. Na ronda passada foi empatar sem golos a Famalicão. João Vicente, Académico de Viseu, este domingo, 8h30 da noite, para seguir com o relato na Estação Diária. Está de volta o Campeonato de Portugal depois dos jogos da Taça de Portugal, se este fim de semana com a 3ª jornada para Sinfãs e Mortágua, já que o Castrodeir adiou o seu jogo para 4 de outubro. Na Série 2, os castrenses vão então receber o Estrela Calheta apenas no dia 4 de outubro, enquanto o Sinfãs joga este domingo em casa em frente ao Beira-Mar. Na Série 3, o Mortágua vai defender a liderança com a recepção fazendense. Os encontros da 3ª jornada do Campeonato de Portugal Futebol começam pelas 5 da tarde. Está a decorrer até ao final de domingo a 21ª edição do Caramulo Motor Festival, no que promete ser a melhor edição de sempre em participantes e número de visitantes. Mais de 50 mil pessoas são esperadas ao longo dos 3 dias deste evento dedicado aos automóveis e motociclos clássicos e desportivos. São mais de 1.700 automóveis, motos e aviões que passam pelo evento, com destaque na parte competitiva para a rampa histórica, que bateu este ano o recorde de inscritos, com 180 carros e mais de 150 motos. Entre os principais destaques, a estreia de um Fórmula 1 no traçado da rampa, o Copa Sucar FD03. O público vai ainda poder apreciar modelos de superdesportivos, como o Ferrari F80, o Lamborghini Temerário, o McLaren P1 e o Bugatti Veyron, entre muitos outros. A 43ª Meia-Maratona de Viseu realiza-se a 20 de setembro com partida e chegada no Complexo Desportivo do Fontelo. Além da prova principal de 21 km, o evento inclui uma corrida de 10 km, uma caminhada de 5 km e uma distância ainda mais curta que não ultrapassa os 1.300 metros para a Kids Race Pais e Filhos. Começa pelas 9 da manhã, às 9h40 arrancam a Meia-Maratona e a prova de 10 km e às 9h50 a caminhada. A 43ª Meia-Maratona de Viseu é promovida pelo município, aberta a participantes de todas as idades. As inscrições, com valores entre os 7 e os 15 euros, devem ser feitas até 13 de setembro, através da plataforma Wait a Start. 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
0: 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Previsão do estado do tempo para as próximas 24 horas. O Instituto Português de Mar e da Atmosfera está a prever para o distrito de Viseu céu pouco nublado ou limpo, apresentando períodos de maior nubosidade ao longo do dia, com possibilidade de ocorrência de aguaceiros e trovoada. O IPMA está ainda a prever vento fraco a moderado, soprando por vezes forte nas terras altas e uma pequena descida das temperaturas nas regiões do interior, com o mercúrio dos termómetros a chegar aos 34 graus de máxima e a mínima a registrar durante a noite valores perto dos 21 graus no distrito de Viseu. 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
12: Olá pessoal, bem-vindos ao QI Business Secrets.
0: Ricardo Teixeira, o imparável.
12: Hoje vamos falar de um tema bastante sensível. Vamos falar da nossa relação com o Estado.
0: É o fim de semana.
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1: David Carreira, multa.
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0: Bem-vindos à segunda meia hora desta emissão na Estação Diária. Para continuarmos com grandes músicas, está já alinhada mais uma super malha em 96.80. Volto já a seguir. Até já. 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
1: É com a especial energia que damos as boas-vindas ao Top Nacional na Estação Diária. 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
0: Carolina de Deus, depois do pecado.

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1: Estamos de regresso e praticamente a finalizar mais uma hora de emissão na Estação Diária. Vamos avançar para os destaques que, à hora certa, irão fazer parte do Diário da Estação. Foi um prazer estar convosco durante cerca de 60 minutos. Regressaremos à antena logo a seguir à informação atualizada. Até já! 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
1: 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São estas algumas das notícias que vamos destacar na edição do dia do Diário da Estação. A Unidade Local de Saúde Viseu Dom Afonso recebeu um financiamento de 5 milhões de euros do PPR para melhorar a eficiência energética do Hospital São Titónio, em Viseu. O Presidente da Câmara Municipal de Viseu afirmou que o Conselho perdeu 26 milhões de euros do Plano de Recuperação e Resiliência destinados à habitação por falta de planeamento e de projetos. A FICA Castro Beira vai este ano decorrer entre os dias 17 e 20 de setembro com 4 dias de programação cheios de música e dedicados às tradições agrícolas, à economia local e ao património cultural do Conselho. A 43ª Meia-Maratona de Viseu realiza-se no dia 20 de setembro com partida e chegada no Complexo Esportivo do Fontelo. Agora é só ficarem atentos ao desenvolvimento destes e outros temas no Diário da Estação.
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1: Oito horas.
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0: De regresso ao Diário, bloco das 8 horas, na Estação Diária.
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5: A Unidade Local da Saúde de Viseu de Lafões recebeu um financiamento de 5 milhões de euros do Plano de Recuperação e Resiliência, destinado a melhorar a eficiência energética do Hospital de São Teotónio, em Viseu. O investimento total ultrapassou os 6 milhões e meio de euros, sendo a diferença suportada por fundos da instituição. As obras incluíram a instalação de um sistema de trigeração para a produção de frio, calor e eletricidade, a substituição de equipamentos como chillers, caldeiras e unidades de tratamento de ar, além da troca da iluminação exterior, que é agora em tecnologia LED, foram também modernizados os equipamentos hidráulicos. Com estas intervenções, o Hospital de Viseu passou de uma classificação energética B para A, reduzindo o consumo de água em cerca de 62% e diminuindo também a fatura energética. O Hospital de Viseu sublinha que este projeto reforça o compromisso com o conforto e bem-estar dos utentes, profissionais e visitantes. O presidente da Câmara de Viseu, João Azevedo, afirmou que o Conselho perdeu 26 milhões de euros do Plano de Recuperação e Resiliência destinados à habitação por falta de planeamento e de projetos. Segundo o autarca, o objetivo inicial era realizar 71 milhões de obras de PRR, mas só 31 foram aprovados e 18 executados nas áreas de educação, saúde e habitação. Na habitação, o objetivo era de 34 milhões e meio, dos quais 8 e meio ficaram garantidos. Os restantes 26 milhões não se concretizaram devido a casas compradas pelo município, mas não reabilitadas, obras iniciadas tarde e outras ainda paradas. Na saúde, João Azevedo diz que foi possível assegurar as extensões das unidades de Barreiros, Sepões, Lordosa, Torredeita e Farmilhão. Já as novas USF da Avenida da Europa, projeto do anterior executivo, estão a ser tratadas com a Ministra da Saúde. A FICA Castrodeira vai este ano decorrer entre 17 e 20 de setembro, com 4 dias de programação cheios de música e dedicados às tradições agrícolas, à economia local e ao património cultural do concelho. A organização, a cargo do município castrense, já confirmou o programa completo para os 4 dias do evento. Assim, a 17 de setembro, destaque para a música eletrónica e uma atuação do DJ Padre Guilherme. No dia 18, a animação vai estar a cargo dos Nemans e no dia 19, confirmadas as atuações de Bia Cabos e Nuno Ribeiro e ainda do DJ Cura. No dia 20, o Domingão da SIC vai passar pela FICA, no que será o último dia do evento e também o último do programa, já que vai ser substituído por um novo formato. As entradas para os dias 17 e 18 vão ser gratuitas, para o dia 19 custam 5 euros. A 43ª Meia-Maratona de Viseu realiza-se a 20 de setembro com partida e chegada no Complexo Desportivo do Fontelo. Além da prova principal de 21 km, o evento inclui uma corrida de 10 km, uma caminhada de 5 km e uma distância ainda mais curta que não ultrapassa os 1.300 metros para a Kids Race Pais e Filhos. Começa pelas 9 da manhã, às 9h40 arrancam a Meia-Maratona e a prova de 10 km e às 9h50 a caminhada. A 43ª Meia-Maratona de Viseu é promovida pelo município, aberta a participantes de todas as idades. As inscrições, com valores entre os 7 e os 15 euros, devem ser feitas até 13 de setembro, através da plataforma Wait a Start.
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0: 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Previsão do estado do tempo para as próximas 24 horas. O Instituto Português do Mar e da Atmosfera está a prever para o distrito de Viseu céu pouco nublado ou limpo, apresentando períodos de maior nebulosidade ao longo do dia, com possibilidade de ocorrência de aguaceiros e trovoada. O IPMA está ainda a prever vento fraco a moderado, soprando por vezes forte nas terras altas e uma pequena descida das temperaturas nas regiões do interior, com mercúrio

0: termómetro chegaram aos 34 graus de máxima e a mínima a registrar durante a noite valores perto dos 21 graus no distrito de Viseu.
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3: Já sabem, de meia e meia hora atualizamos as notícias em 96.8. Voltamos aos temas logo de seguida nesta emissão Superestação.
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0: 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Iniciamos este espaço de emissão com a divulgação da música nacional. Tema Supernova em 9680. Ou na net em www.968.fm. Fiquem bem, voltamos nos próximos minutos. 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
1: Olá, o som de abertura na estação diária para mais um espaço de emissão Super Estação. Fiquem bem, voltamos já de seguida.
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1: Durante a próxima hora temos aí o espaço Super Estação. Preparamos já de seguida uma Supernova 96.8.
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1: Só para não perderes nem um pouco das boas notícias que vão acontecendo pelo universo dos tops, recomendamos que ouças o próximo tema que temos preparado em 9680. Soldas da Estação, na Estação Diária. Voltamos já de seguida.
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1: Fiquem agora com os principais títulos do desporto para desenvolver à meia hora aqui na Estação Diária. Até já. 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
1: São estes alguns dos temas que vamos desenvolver no desporto da Estação Diária. Está de volta ao Campeonato de Portugal depois dos Jogos da Taça de Portugal este fim de semana, com a terceira jornada para Simfãs e Mortágua, com o Castro Daire a adiar o seu jogo para dia 4 de outubro. O Académico de Viseu já conhece os dias e horários dos jogos até à 12ª jornada da Primeira Liga de Futebol, com 5 encontros agendados entre setembro e novembro. A 43ª Meia Maratona de Viseu realiza-se no dia 20 de setembro, com partida e chegada no Complexo Esportivo do Fontelo. Está a decorrer até ao final do dia de domingo a 22ª edição do Caramulo Motor Festival, no que promete ser a melhor edição de sempre em participantes e número de visitantes. Agora é só ficarem atentos ao desenvolvimento destes e outros temas no desporto da Estação Diária. 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
8: O Académico de Viseu joga este domingo em Barcelos pelas 8:30 da noite frente ao Gil Vicente, onde vai procurar a primeira vitória na temporada da Primeira Liga de Futebol. É a quinta jornada do campeonato, com os vizinhenses a chegarem a Barcelos com 2 pontos, fruto de empates a 2 golos na Luz e também na Madeira, com o Marítimo, enquanto em casa foram derrotados por 1-0 pelo Santa Clara e por 3-0 pelo Futebol Clube do Porto. Pela frente vai estar o atual 6º classificado, com 7 pontos somados em 3 partidas, ainda sem qualquer derrota. João Vicente venceu em casa o Rio Ave por 1-0, adiou na 2ª jornada o jogo em Braga e na 3ª recebeu e bateu o Casa Pia por 2-0. Na ronda passada foi empatar sem golos a Famalicão. João Vicente, Académico de Viseu, este domingo, 8:30 da noite, para seguir com o relato na Estação Diária. Está de volta o Campeonato de Portugal depois dos jogos da Taça de Portugal, se este fim de semana com a 3ª jornada para Sinfãs e Mortágua, já que o Castrodeir adiou o seu jogo para 4 de outubro. Na Série 2, os castrenses vão então receber o Estrela Calheta apenas no dia 4 de outubro, enquanto o Sinfãs joga este domingo em casa em frente ao Beira-Mar. Na Série 3, o Mortágua vai defender a liderança com a recepção fazendense. Os encontros da 3ª jornada do Campeonato de Portugal Futebol começam pelas 5 da tarde. Está a decorrer até ao final de domingo a 21ª edição do Caramulo Motor Festival, no que promete ser a melhor edição de sempre em participantes e número de visitantes. Mais de 50 mil pessoas são esperadas ao longo dos 3 dias deste evento dedicado aos automóveis e motociclos clássicos e desportivos. São mais de 1.700 automóveis, motos e aviões que passam pelo evento, com destaque na parte competitiva para a rampa histórica, que bateu este ano o recorde de inscritos, com 180 carros e mais de 150 motos. Entre os principais destaques, a estreia de um Fórmula 1 no traçado da rampa, o Copper Supercar FD03. O público vai ainda poder apreciar modelos de superdesportivos, como o Ferrari F80, o Lamborghini Temerario, o McLaren P1 e o Bugatti Veyron, entre muitos outros. A 43ª Meia-Maratona de Viseu realiza-se a 20 de setembro com partida e chegada no Complexo Desportivo do Fontelo. Além da prova principal de 21 km, o evento inclui uma corrida de 10 km, uma caminhada de 5 km e uma distância ainda mais curta que não ultrapassa os 1.300 metros para a Kids Race Pais e Filhos. Começa pelas 9 da manhã, às 9:40 arrancam a Meia-Maratona e a prova de 10 km e às 9:50 a caminhada. A 43ª Meia-Maratona de Viseu é promovida pelo município, aberta a participantes de todas as idades. As inscrições, com valores entre os 7 e os 15 euros, devem ser feitas até 13 de setembro, através da plataforma Wait a Start. 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
9: Previsão do estado do tempo para as próximas 24 horas.
6: O Instituto Português de Mar e da Atmosfera está a prever para o distrito de Viseu céu pouco nublado ou limpo, apresentando períodos de maior nubosidade ao longo do dia, com possibilidade de ocorrência de aguaceiros e trovoada. O IPMA está ainda a prever vento fraco a moderado, soprando por vezes forte nas terras altas e uma pequena descida das temperaturas nas regiões do interior, com o mercúrio dos termómetros a chegar aos 34 graus de máxima e a mínima a registrar durante a noite valores perto dos 21 graus no distrito de Viseu.
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2: Estamos aí de volta para escutarmos Pista de Dança, programa que diariamente durante o período da noite nos dá a conhecer as batidas mais house do FM. Depois das 23, Antena 9680. Até já.
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1: Para destacarmos nos próximos minutos em 96.8, clássicos da estação. Espaço de emissão com a divulgação de temas que rodamos regularmente na antena 9680. A não perder.
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1: À hora certa temos aí as notícias, já fazemos uma pequena pausa para regressarmos ainda com mais energia na próxima hora. Fiquem todos muito bem, até depois do sinal horário.
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1: 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São estas algumas das notícias que vamos destacar na edição do dia do Diário da Estação. A Câmara de Viseu aprovou o lançamento de concursos para a requalificação de 3 escolas do concelho num investimento total de cerca de 1,9 milhões de euros suportado pelo Orçamento Municipal. Os combustíveis voltam a subir a partir de segunda-feira e de forma acentuada, indicam estimativas do setor da distribuição. Estão abertas as inscrições para o desafio fotográfico Mundo Rural Olhares do Centro, promovido pela CCDR Centro e aberto a fotógrafos, amadores e profissionais. Está a decorrer até ao final do dia do domingo a 22ª edição do Caramulo Motor Festival, no que promete ser a melhor edição de sempre em participantes e número de visitantes. Agora é só ficarem atentos ao desenvolvimento destes e outros temas no Diário da Estação.
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6: Nove horas.
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3: A Unidade Local da Saúde de Viseu de Lafões recebeu um financiamento de 5 milhões de euros do Plano de Recuperação e Resiliência destinado a melhorar a eficiência energética do Hospital de São Teotónio, em Viseu. O investimento total ultrapassou os 6 milhões e meio de euros, sendo a diferença suportada por fundos da instituição. As obras incluíram a instalação de um sistema de trigeração para a produção de frio, calor e eletricidade, a substituição de equipamentos como chillers, caldeiras e unidades de tratamento de ar, além da troca da iluminação exterior, que é agora em tecnologia LED, foram também modernizados os equipamentos hidráulicos. Com estas intervenções, o Hospital de Viseu passou de uma classificação energética B para A, reduzindo o consumo de água em cerca de 62% e diminuindo também a fatura energética. O Hospital de Viseu sublinha que este projeto reforça o compromisso com o conforto e bem-estar dos utentes, profissionais e visitantes. O presidente da Câmara de Viseu, João Azevedo, afirmou que o Conselho perdeu 26 milhões de euros do Plano de Recuperação e Resiliência destinados à habitação por falta de planeamento e de projetos. Segundo o autarca, o objetivo inicial era realizar 71 milhões de obras de PRR, mas só 31 foram aprovados e 18 executados nas áreas da educação, saúde e habitação. Na habitação, o objetivo era de 34 milhões e meio, dos quais 8 e meio ficaram garantidos. Os restantes 26 milhões não se concretizaram devido a casas compradas pelo município, mas não reabilitadas, obras iniciadas tarde e outras ainda paradas. Na saúde, João Azevedo diz que foi possível assegurar as extensões das unidades de Barreiros, Sepões, Lordosa, Torredeita e Farmilhão. Já as novas USF da Avenida da Europa, projeto do anterior executivo, estão a ser tratadas com a Ministra da Saúde. A FICA Castrodeira vai este ano decorrer entre 17 e 20 de setembro, com 4 dias de programação cheios de música e dedicados às tradições agrícolas, à economia local e ao património cultural do concelho. A organização a cargo do município castrense já confirmou o programa completo para os 4 dias do evento. Assim, a 17 de setembro, destaque para a música eletrónica e uma atuação do DJ Padre Guilherme. No dia 18, a animação vai estar a cargo dos Némanos e no dia 19, confirmadas as atuações de Bia Cabos e Nuno Ribeiro e ainda do DJ Cura. No dia 20, o Domingão da SIC vai passar pela FICA, no que será o último dia do evento e também o último do programa, já que vai ser substituído por um novo formato. As entradas para os dias 17 e 18 vão ser gratuitas, para o dia 19 custam 5 euros. A 43ª Meia-Maratona de Viseu realiza-se a 20 de setembro com partida e chegada no Complexo Desportivo do Fontelo. Além da prova principal de 21 km, o evento inclui uma corrida de 10 km, uma caminhada de 5 km e uma distância ainda mais curta que não ultrapassa os 1.300 metros para a Kids Race Pais e Filhos. Começa pelas 9 da manhã, às 9h40 arrancam a Meia-Maratona e a prova de 10 km e às 9h50 a caminhada. A 43ª Meia-Maratona de Viseu é promovida pelo município, aberta a participantes de todas as idades. As inscrições, com valores entre os 7 e os 15 euros, devem ser feitas até 13 de setembro, através da plataforma Wait a Start.
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1: 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Previsão do estado do tempo para as próximas 24 horas. O Instituto Português de Mar e da Atmosfera está a prever para o distrito de Viseu céu pouco nublado ou limpo, apresentando períodos de maior nebulosidade ao longo do dia, com possibilidade de ocorrência de aguaceiros e trovoada. O IPMA está ainda a prever vento fraco a moderado, soprando por vezes forte nas terras altas e uma pequena descida das temperaturas nas regiões do interior, com o mercúrio dos termómetros a chegar aos 34 graus de máxima e a mínima a registrar durante a noite valores perto dos 21 graus no distrito de Viseu.
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2: Som de abertura na Estação Diária para mais um espaço de emissão Superestação. Abrimos aí com o Som Nacional para voltarmos já de seguida à música. Temos aí Supernova. Fiquem bem, fiquem com a Estação Oficial Viseu. Até já.
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29-22. Rui Moreira. 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
1: Estamos de regresso à música na Estação Diária. Estamos a dar espaço e emissão com a divulgação de temas que fazem parte da contagem Top da Estação. Fica atento imediatamente a seguir Soltas da Estação, na Estação Oficial Viseu. Até já.
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1: Temos agora aí os principais títulos que vão ser desenvolvidos no desporto à meia hora aqui na Estação Diária. Até já. 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
1: São estes alguns dos temas que vamos desenvolver no Desporto da Estação Diária. Está de volta ao Campeonato de Portugal depois dos Jogos da Taça de Portugal este fim de semana, com a terceira jornada para Simfãs e Mortágua, com o Castro Veira a adiar o seu jogo para dia 4 de outubro. O Académico de Viseu já conhece os dias e horários dos jogos até à 12ª jornada da Primeira Liga de Futebol, com 5 encontros agendados entre setembro e novembro. A 43ª Meia Maratona de Viseu realiza-se no dia 20 de setembro, com partida e chegada no Complexo Esportivo do Fontelo. Está a decorrer até ao final do dia de domingo a 22ª edição do Caramulo Motor Festival, no que promete ser a melhor edição de sempre em participantes e número de visitantes. Agora é só ficarem atentos ao desenvolvimento destes e outros temas no Desporto da Estação Diária. 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
4: O Académico de Viseu joga este domingo em Barcelos pelas 8h30 da noite, frente ao Gil Vicente, onde vai procurar a primeira vitória na temporada da Primeira Liga de Futebol. É a quinta jornada do campeonato, com os vizinhanças a chegarem a Barcelos com 2 pontos, fruto de empates a 2 golos na Luz e também na Madeira, com o Marítimo, enquanto em casa foram derrotados por 1-0 pelo Santa Clara e por 3-0 pelo Futebol Clube do Porto. Pela frente vai estar o atual 6º classificado, com 7 pontos somados em 3 partidas, ainda sem qualquer derrota. Gil Vicente venceu em casa o Rio Ave por 1-0, adiou na 2ª jornada o jogo em Braga e na 3ª recebeu e bateu o Casa Pia por 2-0. Na ronda passada foi empatar sem golos a Famalicão. Gil Vicente, Académico de Viseu, este domingo, 8h30 da noite, para seguir com o relato na Estação Diária. Está de volta o Campeonato de Portugal depois dos jogos da Taça de Portugal, se este fim de semana com a 3ª jornada para Sinfãs e Mortágua, já que o Castro Daire adiou o seu jogo para 4 de outubro. Na Série 2, os castrenses vão então receber o Estrela Calheta apenas no dia 4 de outubro, enquanto o Sinfãs joga este domingo em casa em frente ao Beira-Mar. Na Série 3, o Mortágua vai defender a liderança com a recepção fazendense. Os encontros da 3ª jornada do Campeonato de Portugal Futebol começam pelas 5 da tarde. Está a decorrer até ao final de domingo a 21ª edição do Caramulo Motor Festival, no que promete ser a melhor edição de sempre em participantes e número de visitantes. Mais de 50 mil pessoas são esperadas ao longo dos 3 dias deste evento dedicado aos automóveis e motociclos clássicos e desportivos. São mais de 1.700 automóveis, motos e aviões que passam pelo evento, com destaque na parte competitiva para a Rampa Histórica, que bateu este ano o recorde de inscritos com 180 carros e mais de 150 motos. Entre os principais destaques, a estreia de um Fórmula 1 no traçado da rampa, o Copa Sucar FD03. O público vai ainda poder apreciar modelos de superdesportivos, como o Ferrari F80, o Lamborghini Temerário, o McLaren P1 e o Bugatti Veyron, entre muitos outros. A 43ª meia-maratona de Viseu realiza-se a 20 de setembro com partida e chegada no Complexo Desportivo do Fontelo. Além da prova principal de 21 km, o evento inclui uma corrida de 10 km, uma caminhada de 5 km e uma distância ainda mais curta que não ultrapassa os 1.300 metros para a Kids Race Pais e Filhos. Começa pelas 9 da manhã, às 9h40 arrancam a meia-maratona e a prova de 10 km e às 9h50 a caminhada. A 43ª meia-maratona de Viseu é promovida pelo município, aberta a participantes de todas as idades. As inscrições, com valores entre os 7 e os 15 euros, devem ser feitas até 13 de setembro, através da plataforma Wait a Start. A informação do desporto atualizada em Estação Diária Jornal.sapo.pt e também no site da Estação Diária Rádio em 968.fm.
5: 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Previsão do estado do tempo para as próximas 24 horas. O Instituto Português de Mar e da Atmosfera está a prever para o distrito de Viseu céu pouco nublado ou limpo, apresentando períodos de maior nebulosidade ao longo do dia, com possibilidade de ocorrência de aguaceiros e trovoada. O IPMA está ainda a prever vento fraco a moderado, soprando por vezes forte nas terras altas e uma pequena descida das temperaturas nas regiões do interior, com o mercúrio dos termómetros a chegar aos 34 graus de máxima e a mínima a registrar durante a noite valores perto dos 21 graus no distrito de Viseu.
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0: 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Pista de dança, o melhor som house na rádio. Para quem aprecia batidas mais aceleradas. A seguir ao sinal horário das 23, temos um espaço de 3 horas de emissão. É a pista de dança, mais logo. Até já. 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
1: Sete Vés, Carlos Manuel Costa. Estamos de regresso e praticamente a finalizar mais uma hora de emissão na Estação Diária. Estação Oficial de Viseu. Carlos Manuel Costa, na Estação Diária. Tudo a postos para que possamos saber as novidades que irão ter desenvolvimento logo após o sinal horário. Reservamos para o final desta edição os títulos que irão destacar-se no Diário da Estação. De segunda a domingo.
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1: Voltamos ao passado para recordar algumas das malhas mais votadas da Estação Diária. Clássicos da Estação, grandes batidas comerciais para destacarmos nos próximos minutos em www.968.fm. 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
1: Já fiquem com as nossas despedidas. Voltamos à antena depois do bloco das notícias à hora certa. Não saiam dos vossos lugares. Na próxima hora voltamos aí com grandes novidades.
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1: 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São estas algumas das notícias que vamos destacar na edição do dia do Diário da Estação. A Câmara de Viseu aprovou o lançamento de concursos para a requalificação de 3 escolas do concelho num investimento total de cerca de 1,9 milhões de euros suportado pelo Orçamento Municipal. Os combustíveis voltam a subir a partir de segunda-feira e de forma acentuada, indicam estimativas do setor da distribuição. Estão abertas as inscrições para o desafio fotográfico Mundo Rural Olhares do Centro, promovido pela CCDR Centro e aberto a fotógrafos amadores e profissionais. Está a decorrer até ao final do dia do domingo a 22ª edição do Caramulo Motor Festival, no que promete ser a melhor edição de sempre em participantes e número de visitantes. Agora é só ficarem atentos ao desenvolvimento destes e outros temas no Diário da Estação.
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0: 3 milhões e meio de euros, sendo a diferença suportada por fundos da instituição. As obras incluíram a instalação de um sistema de trigeração para a produção de frio, calor e eletricidade, a substituição de equipamentos como chillers, caldeiras e unidades de tratamento de ar, além da troca da iluminação exterior, que é agora em tecnologia LED, foram também modernizados os equipamentos hidráulicos. Com estas intervenções, o Hospital de Viseu passou de uma classificação energética B para A, reduzindo o consumo de água em cerca de 62% e diminuindo também a fatura energética. O Hospital de Viseu sublinha que este projeto reforça o compromisso com o conforto e bem-estar dos utentes, profissionais e visitantes. O presidente da Câmara de Viseu, João Azevedo, afirmou que o Conselho perdeu 26 milhões de euros do Plano de Recuperação e Resiliência destinados à habitação por falta de planeamento e de projetos. Segundo o autarca, o objetivo inicial era realizar 71 milhões de obras de PRR, mas só 31 foram aprovados e 18 executados nas áreas da educação, saúde e habitação. Na habitação, o objetivo era de 34 milhões e meio, dos quais 8,5 milhões ficaram garantidos. Os restantes 26 milhões não se concretizaram devido a casas compradas pelo município, mas não reabilitadas, obras iniciadas tarde e outras ainda paradas. Na saúde, João Azevedo diz que foi possível assegurar as extensões das unidades de Barreiros, Sepões, Lordosa, Torredeita e Farmião. Já as novas USF da Avenida da Europa, projeto do anterior executivo, estão a ser tratadas com a Ministra da Saúde. A FICA Castrodeira vai este ano decorrer entre 17 e 20 de setembro, com 4 dias de programação cheios de música e dedicados às tradições agrícolas, à economia local e ao património cultural do concelho. A organização, a cargo do município castrense, já confirmou o programa completo para os 4 dias do evento. Assim, a 17 de setembro, destaque para a música eletrónica e uma atuação do DJ Padre Guilherme. No dia 18, a animação vai estar a cargo dos Nemans e no dia 19, confirmadas as atuações de Bia Cabos e Nuno Ribeiro e ainda do DJ Cura. No dia 20, o Domingão da SIC vai passar pela FICA, no que será o último dia do evento e também o último do programa, já que vai ser substituído por um novo formato. As entradas para os dias 17 e 18 vão ser gratuitas, para o dia 19 custam 5 euros. A 43ª Meia-Maratona de Viseu realiza-se a 20 de setembro com partida e chegada no Complexo Desportivo do Fontelo. Além da prova principal de 21 km, o evento inclui uma corrida de 10 km, uma caminhada de 5 km e uma distância ainda mais curta que não ultrapassa os 1.300 metros para a Kids Race Pais e Filhos. Começa pelas 9 da manhã, às 9h40 arrancam a Meia-Maratona e a prova de 10 km e às 9h50 a caminhada. A 43ª Meia-Maratona de Viseu é promovida pelo município, aberta a participantes de todas as idades. As inscrições, com valores entre os 7 e os 15 euros, devem ser feitas até 13 de setembro, através da plataforma Waitastart.
1: 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Previsão do estado do tempo para as próximas 24 horas. O Instituto Português do Mar e da Atmosfera está a prever para o distrito de Viseu céu pouco nublado ou limpo, apresentando períodos de maior nubosidade ao longo do dia, com possibilidade de ocorrência de aguaceiros e trovoada. O IPMA está ainda a prever vento fraco a moderado, superando por vezes forte nas terras altas e uma pequena descida das temperaturas nas regiões do interior, com o mercúrio dos termómetros a chegar aos 34 graus de máxima e a mínima a registrar durante a noite valores perto dos 21 graus no distrito de Viseu.
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1: 19h22, Rui Moreira. 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Rui Moreira, na Estação Diária. 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
3: Sejam todos muito bem-vindos ao Top da Estação. Abrimos este espaço de emissão com o som português, o espaço Super Estação. Fiquem para escutar Supernova. Voltamos já de seguida. 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

0: 7-10, Carlos Manuel Costa. Bem-vindos a mais uma grande hora na Estação Diária, Estação Oficial de Viseu. Carlos Manuel Costa, na Estação Diária. Superestação com o som nacional sempre na abertura de cada hora. E para continuarmos em bom ritmo, Supernova, nos próximos minutos. De segunda a domingo.
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2: Para destacarmos nos próximos minutos em 96.8, soltas da estação. Grandes músicas que entram no ouvido em www.968.fm. Fiquem bem, até já.
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1: Fique agora com os principais destaques do desporto à meia hora aqui na Estação Diária. Até já. 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
1: 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São estes alguns dos temas que vamos desenvolver no Desporto da Estação Diária. Está de volta ao Campeonato de Portugal depois dos Jogos da Taça de Portugal este fim de semana com a terceira jornada para Simfãs e Mortágua, com o Castro Daire a adiar o seu jogo para dia 4 de outubro. O Académico de Viseu já conhece os dias e horários dos jogos até à 12ª jornada da Primeira Liga de Futebol, com 5 encontros agendados entre setembro e novembro. A 43ª Meia Maratona de Viseu realiza-se no dia 20 de setembro, com partida e chegada no Complexo Esportivo do Fontelo. Está a decorrer até ao final do dia de domingo a 22ª edição do Caramulo Motor Festival, no que promete ser a melhor edição de sempre em participantes e número de visitantes. Agora é só ficarem atentos ao desenvolvimento destes e outros temas no Desporto da Estação Diária. 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
7: O Académico de Viseu joga este domingo em Barcelos pelas 8:30 da noite frente ao Gil Vicente, onde vai procurar a primeira vitória na temporada da Primeira Liga de Futebol. É a quinta jornada do campeonato, com os vizienses a chegarem a Barcelos com 2 pontos, fruto de empates a 2 golos na Luz e também na Madeira, com o Marítimo, enquanto em casa foram derrotados por 1-0 pelo Santa Clara e por 3-0 pelo Futebol Clube do Porto. Pela frente vai estar o atual 6º classificado, com 7 pontos somados em 3 partidas, ainda sem qualquer derrota. João Vicente venceu em casa o Rio Ave por 1-0, adiou na segunda jornada o jogo em Braga e na terceira recebeu e bateu o Casa Pia por 2-0. Na ronda passada foi empatar sem golos a Famalicão. Gil Vicente, Académico de Viseu, este domingo, 8:30 da noite, para seguir com o relato na Estação Diária. Está de volta o Campeonato de Portugal, depois dos jogos da Taça de Portugal, se este fim de semana com a 3ª jornada para Sinfãs e Mortágua, já que o Castro Daire adiou o seu jogo para 4 de outubro. Na Série 2, os castrenses vão então receber o Estrela Calheta apenas no dia 4 de outubro, enquanto os Sinfãs jogam este domingo em casa, em frente ao Beira-Mar. Na Série 3, o Mortágua vai defender a liderança com a recepção fazendense. Os encontros da 3ª jornada do Campeonato de Portugal Futebol começam pelas 5 da tarde. Está a decorrer até ao final de domingo a 21ª edição do Caramulo Motor Festival, no que promete ser a melhor edição de sempre em participantes e número de visitantes. Mais de 50 mil pessoas são esperadas ao longo dos 3 dias deste evento dedicado aos automóveis e motociclos clássicos e desportivos. São mais de 1.700 automóveis, motos e aviões que passam pelo evento, com destaque na parte competitiva para a Rampa Histórica, que bateu este ano o recorde de inscritos com 180 carros e mais de 150 motos. Entre os principais destaques, a estreia de um Fórmula 1 no traçado da rampa, o Copper Supercar FD03. O público vai ainda poder apreciar modelos de superdesportivos, como o Ferrari F80, o Lamborghini Temerário, o McLaren P1 e o Bugatti Veyron, entre muitos outros. A 43ª meia-maratona de Viseu realiza-se a 20 de setembro com partida e chegada no Complexo Desportivo do Fontelo. Além da prova principal de 21 km, o evento inclui uma corrida de 10 km, uma caminhada de 5 km e uma distância ainda mais curta que não ultrapassa os 1.300 metros para a Kids Race Pais e Filhos. Começa pelas 9 da manhã, às 9h40 arrancam a meia-maratona e a prova de 10 km e às 9h50 a caminhada. A 43ª meia-maratona de Viseu é promovida pelo município, aberta a participantes de todas as idades. As inscrições, com valores entre os 7 e os 15 euros, devem ser feitas até 13 de setembro, através da plataforma Waitstart. A informação do desporto atualizada é Estação Diária Jornal.sapo.pt e também no site da Estação Diária Rádio em 968.fm.
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8: 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Previsão do estado do tempo para as próximas 24 horas. O Instituto Português de Mar e da Atmosfera está a prever para o distrito de Viseu céu pouco nublado ou limpo, apresentando períodos de maior nebulosidade ao longo do dia, com possibilidade de ocorrência de aguaceiros e trovoada. O IPMA está ainda a prever vento fraco a moderado, soprando por vezes forte nas terras altas e uma pequena descida das temperaturas nas regiões do interior, com o mercúrio dos termómetros a chegar aos 34 graus de máxima e a mínima a registrar durante a noite valores perto dos 21 graus no distrito de Viseu.
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2: 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A partir das 23, a Rádio Oficial de Viseu tem um espaço de 3 horas de emissão, especialmente pensado para quem gosta do house. Para ficarmos atentos em 96.8, logo a seguir ao sinal horário das 11 da noite, pista de dança a não perder. 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

0: 19:22. 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Sejam todos muito bem-vindos ao top da estação. Abrimos este espaço de emissão em 96.8. Rui Moreira, na estação diária. 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De segunda a domingo.
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1: Ora, estamos nós para fecharmos mais uma hora de emissão na Estação Diária. Tudo aposto para que logo a seguir ao sinal horário possam ter acesso à informação. Comerciais pelo meio e logo a seguir, mais uma hora em 9680.
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4: 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São estas algumas das notícias que vamos destacar na edição do dia do Diário da Estação. A Câmara de Viseu aprovou o lançamento de concursos para a requalificação de 3 escolas do concelho num investimento total de cerca de 1,9 milhões de euros suportado pelo Orçamento Municipal. Os combustíveis voltam a subir a partir de segunda-feira e de forma acentuada, indicam estimativas do setor da distribuição. Estão abertas as inscrições para o desafio fotográfico O Mundo Rural Olhares do Centro, promovido pela CCDR Centro e aberto a fotógrafos amadores e profissionais. Está a decorrer até ao final do dia do domingo a 22ª edição do Caramulo Motor Festival, no que promete ser a melhor edição de sempre em participantes e número de visitantes. Agora é só ficarem atentos ao desenvolvimento destes e outros temas no Diário da Estação.
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1: 11 horas.
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0: 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Além da troca da iluminação exterior, que é agora em tecnologia LED, foram também modernizados os equipamentos hidráulicos. Com estas intervenções, o Hospital de Viseu passou de uma classificação energética B para A, reduzindo o consumo de água em cerca de 62% e diminuindo também a fatura energética. O Hospital de Viseu sublinha que este projeto reforça o compromisso com o conforto e bem-estar dos utentes, profissionais e visitantes. O presidente da Câmara de Viseu, João Azevedo, afirmou que o Conselho perdeu 26 milhões de euros do Plano de Recuperação e Resiliência destinados à habitação por falta de planeamento e de projetos. Segundo o autarca, o objetivo inicial era realizar 71 milhões de obras de PRR, mas só 31 foram aprovados e 18 executados nas áreas da educação, saúde e habitação. Na habitação, o objetivo era de 34 milhões e meio, dos quais 8,5 milhões ficaram garantidos. Os restantes 26 milhões não se concretizaram devido a casas compradas pelo município, mas não reabilitadas, obras iniciadas tarde e outras ainda paradas. Na saúde, João Azevedo diz que foi possível assegurar as extensões das unidades de Barreiros, Sepões, Lordosa, Torredeita e Farmilhão. Já as novas USF da Avenida da Europa, projeto do anterior executivo, estão a ser tratadas com a Ministra da Saúde. A FICA Castrodeira vai este ano decorrer entre 17 e 20 de setembro, com 4 dias de programação cheios de música e dedicados às tradições agrícolas, à economia local e ao património cultural do concelho. A organização, a cargo do município castrense, já confirmou o programa completo para os 4 dias do evento. Assim, a 17 de setembro, destaque para a música eletrónica e uma atuação do DJ Padre Guilherme. No dia 18, a animação vai estar a cargo dos Némanos e no dia 19, confirmadas as atuações de Bia Cabos e Nuno Ribeiro e ainda do DJ Cura. No dia 20, o Domingão da SIC vai passar pela FICA, no que será o último dia do evento e também o último do programa, já que vai ser substituído por um novo formato. As entradas para os dias 17 e 18 vão ser gratuitas, para o dia 19 custam 5 euros. A 43ª Meia-Maratona de Viseu realiza-se a 20 de setembro com partida e chegada no Complexo Desportivo do Fontelo. Além da prova principal de 21 km, o evento inclui uma corrida de 10 km, uma caminhada de 5 km e uma distância ainda mais curta que não ultrapassa os 1.300 metros para a Kids Race Pais e Filhos. Começa pelas 9 da manhã, às 9h40 arrancam a Meia-Maratona e a prova de 10 km e às 9h50 a caminhada. A 43ª Meia-Maratona de Viseu é promovida pelo município, aberta a participantes de todas as idades. As inscrições, com valores entre os 7 e os 15 euros, devem ser feitas até 13 de setembro, através da plataforma Waitastart.
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1: 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Previsão do estado do tempo para as próximas 24 horas. O Instituto Português de Mar e da Atmosfera está a prever para o distrito de Viseu céu pouco nublado ou limpo, apresentando períodos de maior nubosidade ao longo do dia, com possibilidade de ocorrência de aguaceiros e trovoada. O IPMA está ainda a prever vento fraco a moderado, soprando por vezes forte nas terras altas e uma pequena descida das temperaturas nas regiões do interior, com o mercúrio dos termómetros a chegar aos 34 graus de máxima e a mínima a registrar durante a noite valores perto dos 21 graus no distrito de Viseu.
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2: Sigma, a dupla britânica formada pelos dois DJs Cameron e Joy. Já em tempo de universidade, esta dupla trabalhou em lojas de discos e promoção de eventos para fazerem face às despesas de estudante. Mas concluídos os estudos e lançados vários remixes, esta dupla fez de Sigma o seu projeto musical.
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1: Ora, estamos nós de volta para mais um grande tema em 9680. 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

0: Seu primeiro destaque na BBC Radio com If I Could Change Your Mind. John Martin está sempre em ação pelo mundo com várias atuações pelos mais diferentes e importantes palcos da música.
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3: Maroon 5 é uma banda americana que se deu a conhecer no mundo em 1994. Tudo começou na conhecida cidade dos Anjos, Los Angeles. O vocalista Adam Levine, estudante do liceu com apenas 17 anos, juntou-se a mais 4 amigos, dando

0: dezenas de prémios e um número bíblico de seguidores que fazem dos Maroon 5 uma das bandas pop-rock de maior êxito mundial.
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0: 19:22. Rui Moreira.
1: Olá, bem-vindos à Estação Diária. Estão aí os primeiros minutos nesta emissão Super Estação.
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1: Voltamos à música em mais uma emissão Super Estação. 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
1: 19:22. 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
3: Uma hora, avançamos para o Diário da Estação, na Estação Diária.
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5: A Unidade Local da Saúde de Viseu de Lafões recebeu um financiamento de 5 milhões de euros do Plano de Recuperação e Resiliência destinado a melhorar a eficiência energética do Hospital de São Teotónio, em Viseu. O investimento total ultrapassou os 6 milhões e meio de euros, sendo a diferença suportada por fundos da instituição. As obras incluíram a instalação de um sistema de trigeração para a produção de frio, calor e eletricidade, a substituição de equipamentos como chillers, caldeiras e unidades de tratamento de ar, além da troca da iluminação exterior, que é agora em tecnologia LED, foram também modernizados os equipamentos hidráulicos. Com estas intervenções, o Hospital de Viseu passou de uma classificação energética B para A, reduzindo o consumo de água em cerca de 62% e diminuindo também a fatura energética. O Hospital de Viseu sublinha que este projeto reforça o compromisso com o conforto e bem-estar dos utentes, profissionais e visitantes. O presidente da Câmara de Viseu, João Azevedo, afirmou que o Conselho perdeu 26 milhões de euros do Plano de Recuperação e Resiliência destinados à habitação por falta de planeamento e de projetos. Segundo o autarca, o objetivo inicial era realizar 71 milhões de obras de PRR, mas só 31 foram aprovados e 18 executados nas áreas da educação, saúde e habitação. Na habitação, o objetivo era de 34 milhões e meio, dos quais 8 e meio ficaram garantidos. Os restantes 26 milhões não se concretizaram devido a casas compradas pelo município, mas não reabilitadas, obras iniciadas tarde e outras ainda paradas. Na saúde, João Azevedo diz que foi possível assegurar as extensões das unidades de Barreiros, Sepões, Lordosa, Torredeita e Farmilhão. Já as novas USF da Avenida da Europa, projeto do anterior